0: 92.
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0: 94.
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0: 9:15.
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0: 9:30.
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2: 9:31.
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0: 9:47.
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1: 9:49.

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6: 10:05.

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1: Entre as mulheres, e bendito é o fruto do vosso ventre, Jesus.
2: Santa Maria, Mãe de Deus, rogai por nós, pecadores, agora e na hora de nossa morte. Amém.
1: Glória ao Pai, ao Filho e ao Espírito Santo, como era no princípio, agora e sempre. Amém. Ó meu bom e amado Jesus, perdoai-nos, livrai-nos do fogo do inferno, levai as almas todas para o céu e socorrei principalmente

0: especialmente aquelas que mais precisarem da vossa infinita misericórdia. E nós acolhemos a você, nossos irmãos e irmãs em Cristo, que rezam conosco por uma das nossas emissoras que integram a Rede Aparecida de rádio. A você, meu irmão, que está pelo aplicativo Aparecida, rezando conosco, pelo a12.com/rádio Aparecida. A você, meu irmão, que está na sua casa, no seu trabalho, na estrada, rezando conosco, louvando e agradecendo a Deus por mais um dia que Ele nos concedeu. E nós, como filhos que somos, pedindo sempre as graças, pedindo sempre para que o Senhor nos conceda todas as graças que desejamos. E nós rezamos com você também, meu irmão. O Renato Rodrigues, lá em Patos de Minas, rezando com a gente, pedindo por ele, pela dona Ana Paula, pela Nurna, a Maria Clara e a Maria Eduarda. Rezando conosco, louvando e agradecendo a Marlene Gelinski, rezando por ela, pela família, em Fernandes Pinheiro, no Paraná. Rezando por todos os irmãos do Santo Terço. A Marli Calil, em Guaxupé, Minas Gerais, rezando por ela e pela família. A Rosane Afonso, lá em Afonso Cláudio, no Espírito Santo, pedindo por ela e pela família. Dona Cleusa, em Americana, São Paulo, rezando por ela e pela família. A Michele e o Júlio, rezando conosco pela filha Luna. Oração também por Carlos Renan Valentim, por toda a família, por todos os irmãos do Santo Terço, louvando e agradecendo ao bom Deus por tudo e por todos. Quem reza conosco também, o Francisco, pedindo por ele e pela família. O Wildson Lavrador, em Itabuna, na Bahia, por ele e pela família. Rezando também pelos ex-colegas de escola e de trabalho, pelos amigos, especialmente os doentes. Louvando e agradecendo a Deus, o Joel Ferreira. É o Jerônimo rezando conosco. Moreira César, pipoqueiro de Moreira César, trabalha como pipoqueiro. Louvando e agradecendo ao bom Deus por tudo na vida dele e da família. A Marina reza conosco em São Paulo, por ela e pela família, pelo esposo Márcio, e agradecendo por bênçãos e graças recebidas. O Valmor, família Stange, rezando conosco lá em Joinville, Santa Catarina, pedindo oração por ele, pelos familiares e por todos os irmãos. E quem reza conosco o nosso primeiro mistério é a Maria do Carmo, lá em Carmo de Minas. Boa noite, Maria.
1: Boa noite, meu amigo. Tudo bom com você?
0: Tudo bem, graças a Deus. Maria, você, nós rezamos hoje na intenção de quem, minha irmã?
1: Ô, meu amigo, meu irmão, primeiramente eu quero agradecer a Deus, pedir pela recuperação da minha filha Paloma, viu? Jesus está dando uma recuperação para ela, graças a Deus, viu? E rezar pro meu filho Leandro, pro meu filho Miller, Max, Gabriel, Paola, Paloma, Poliana, pro meu, minha neta Luara, pro meu neto, pra minha neta Pedro, pro meu neto João Miguel, pro meu genro Wilson, Proves, a Yara, a Rafaela, todos os meus irmãos que estão no Santo Terço agora, rezar para minha mãe Tereza, para o meu irmão Anderlei, para a minha amiga Neuza, para a Helena lá, o esposo dela, o seu Milton, os netos e todos os irmãos que rezam o Santo Terço, a dona Raimunda, a dona Laurita, a Rosa, todos os meus irmãos e para sua família e para o Zé Antônio, a todos vocês, viu?
0: Vamos rezar e agradecer a Deus por tudo, contemplando o nosso primeiro mistério.

0: Pai nosso que estais nos céus, santificado seja o vosso nome. Venha a nós o vosso reino, seja feita a vossa vontade, assim na terra como no céu.
1: O pão nosso de cada dia nos dá hoje, perdoai as nossas ofensas, assim como nós perdoamos a quem nos tem ofendido, e não os deixeis cair em tentação, mas livrai-nos, Senhor, nós de todos os males.
0: Ave Maria, cheia de graça, o Senhor é convosco, bendita sois vós entre as mulheres, e bendito é o fruto do vosso ventre, Jesus.

0: Santa Maria, Mãe de Deus, rogai por nós, pecadores, agora e na hora de nossa morte. Amém.
1: Ave Maria, cheia de graça, o Senhor é convosco. Bendita sois vós entre as mulheres, e bendito é o fruto do vosso ventre, Jesus.
0: Exalta, Ave Maria, para todos os médicos que estão cuidando da minha filha Paloma. Santa Maria, Mãe de Deus, rogai por nós, pecadores, agora e na hora de nossa morte. Amém.
1: Ave Maria, cheia de graça, o Senhor é convosco. Bendita sois vós entre as mulheres, e bendito é o fruto do vosso ventre, Jesus.
0: Santa Maria, Mãe de Deus, rogai por nós, pecadores, agora e na hora de nossa morte. Amém.
1: Ave Maria, cheia de graça, o Senhor é convosco. Bendita sois vós entre as mulheres, e bendito é o fruto do vosso ventre, Jesus.
0: Vou rezar para Neuza. Santa Maria, Mãe de Deus, rogai por nós, pecadores, agora e na hora de nossa morte. Amém.
1: Ave Maria, cheia de graça, o Senhor é convosco. Bendita sois vós entre as mulheres, e bendito é o fruto do vosso ventre, Jesus.
0: Santa Maria, Mãe de Deus, rogai por nós, pecadores, agora e na hora de nossa morte. Amém.
1: Ave Maria, cheia de graça, o Senhor é convosco. Bendita sois vós entre as mulheres, e bendito é o fruto do vosso ventre, Jesus.
0: Santa Maria, Mãe de Deus, rogai por nós, pecadores, agora e na hora de nossa morte. Amém.
1: Ave Maria, cheia de graça, o Senhor é convosco. Bendita sois vós entre as mulheres, e bendito é o fruto do vosso ventre, Jesus.
0: Rezar para o Valdo e para a filha deles, para o neto dele. Santa Maria, Mãe de Deus, rogai por nós, pecadores, agora e na hora de nossa morte. Amém.
1: Ave Maria, cheia de graça, o Senhor é convosco. Bendita sois vós entre as mulheres, e bendito é o fruto do vosso ventre, Jesus.
0: Rezar para o Padre Camilo, para todos os padres, São Lourenço, todos os padres. Santa Maria, Mãe de Deus, rogai por nós, pecadores, agora e na hora de nossa morte. Amém.
1: Ave Maria, cheia de graça, o Senhor é convosco. Bendita sois vós entre as mulheres, e bendito é o fruto do vosso ventre, Jesus.
0: Santa Maria, Mãe de Deus, rogai por nós, pecadores, agora e na hora de nossa morte. Amém.
1: Ave Maria, cheia de graça, o Senhor é convosco. Bendita sois vós entre as mulheres, e bendito é o fruto do vosso ventre, Jesus.
0: A todos meus irmãos do Barra dos Campos de Dom Viçoso, sou Tiãozinho, e a minha amiga Amelinha. Santa Maria, Mãe de Deus, rogai por nós, pecadores, agora e na hora de nossa morte. Amém.
1: Glória ao Pai, ao Filho e ao Espírito Santo.
0: Como era no princípio, agora e sempre. Amém.
1: Ó meu bom e amado Jesus,
0: perdoai-nos, livrai-nos no fogo do inferno, levai as almas todas para o céu e socorrei principalmente as que mais precisarem.
1: Nossa Senhora do Perpétuo Socorro,
0: rogai por nós.
1: São Roque,
0: rogai por nós.
1: São José,
0: rogai por nós. Valei-me São José.
1: Nossa Senhora do Carmo,
0: rogai por todos nós.
1: Senhora Aparecida, Mãe, Rainha e Padroeira do Brasil,
0: rogai por nós que recorremos a vós.
1: Maria do Carmo, obrigado pelas suas orações, obrigado por ter rezado conosco. Um sábado abençoado, um finalzinho de sábado abençoado, um domingo abençoado a você, a toda a família. Fique com Deus, minha irmã.
0: Fica com Deus também, meu irmão. Tudo também, tudo que você está me desejando, eu desejo tudo para você e para sua família, tá bom?
1: Todos nós.
0: Um abraço.
1: Salve Maria.
0: Salve Maria.

rezando, meu irmão, minha irmã, com você, por você, pela sua família, rezando conosco, pedindo as bênçãos de nossa mãezinha querida, a nossa irmã, a Cláudia, rezando por ela, pelo filho Gabriel, que está fazendo aniversário hoje. Parabéns, Gabriel, que Deus lhe abençoe, viu? Que a mãe Aparecida o cubra com seu manto sagrado. Rezando conosco também o Salvador em Além Paraíba, Minas Gerais, rezando por ele e pela família, louvando e agradecendo a Deus por tudo, pedindo as bênçãos da mãe Aparecida. E ele reza também pelo Edson José, que está internado. Rezando conosco o Paulo Sérgio da Costa, rezando por ele, pela família, louvando e agradecendo ao bom Deus por tudo que temos, por tudo

0: que somos. Reza também por todos aqueles que precisam de nossas orações. Ele que mora lá no quilômetro 14, Pinheirinho, do Vale Rio Grande do Sul, perto de Frederico Steinlen, no Rio Grande do Sul, louvando e agradecendo a Deus por isso. Obrigado, meu irmão. O Jonas Eliseu em Ipatinga, rezando conosco, pedindo por ele e pela família, louvando e agradecendo ao bom Deus também pela vida e saúde dele. Quem reza conosco, a Lu e o Valdir também, que vão rezar daqui a pouquinho o mistério do Santo Terço conosco, pedindo as bênçãos da Mãe Aparecida, louvando e agradecendo por tudo que o Senhor tem realizado na vida de cada um deles. Rezando conosco também a Dona Marita, lá em São Paulo, capital, rezando por ela e pela família, louvando e agradecendo ao bom Deus por tudo, tudo, tudo que o Senhor tem realizado na vida deles e na vida de toda a família, pedindo a proteção e as bênçãos da Mãe Aparecida. O nosso irmão Francisco Anselmo reza conosco também lá em Aracaju, no Sergipe, pedindo por ele, pelos filhos, pelos netos, pela mãezinha dele, louvando e agradecendo pela vida e saúde de todos eles. Rezando conosco também o nosso irmão Antônio, na Vila Brasilândia, em São Paulo, rezando por ele e pela família, louvando e agradecendo a Deus por tudo e por todos. E quem reza conosco, pedindo também a proteção e as bênçãos da Mãe Aparecida, é o nosso irmão querido, seu Edivaldo Meira, está atendendo ao telefone para rezar conosco nesse mistério, louvando e agradecendo ao nosso bom Deus. O Manuel Batista, lá em Blumenau, Santa Catarina, rezando também por ele e pela família, louvando e agradecendo por tudo que o Senhor tem realizado na vida dele e na vida da família, pedindo sempre as bênçãos da Mãe Aparecida, louvando e agradecendo. Infelizmente, seu Edivaldo não conseguiu atender ao telefone, está dando ocupado, mas nós vamos rezar por ele, pela vida e saúde dele. Lu, boa noite.
1: Boa noite.
0: Tudo bem, minha irmã?
1: Tudo bem, graças a Deus.
0: Graças a Deus. Valdir, boa noite para você também, meu irmão.
2: Boa noite, tudo bom?
0: Tudo certinho, graças a Deus. E hoje nós rezamos na intenção de quem, meu irmão?
1: De todo mundo que está rezando o terço neste momento. Pela nossa família e pela sua família.
0: Amém. Vamos rezar então. Vamos rezar, agradecer a Deus, pedir aí para que a Mãe Aparecida interceda nessa sua gripe, né? Que já tem um tempinho já, mas vai passar, com toda certeza. Vai melhorar. Ela não nasceu aí, né? Então.
1: Ela vai sair daqui uns dias.
0: É isso mesmo. Vamos rezar pela sua saúde, pela saúde do Valdir, da mãezinha, do seu irmão, de todos os nossos irmãos e irmãs aí em Ponta Grossa, no Paraná, que rezam conosco. Pai nosso que estais nos céus, santificado seja o vosso nome, venha a nós o vosso reino, seja feita a vossa vontade, assim na terra como no céu.
1: O pão nosso de cada dia nos dai hoje, perdoai as nossas ofensas, assim como nós perdoamos a quem nos tem ofendido, e não nos deixeis cair em tentação, mas livrai-nos do mal.
0: Ave Maria, cheia de graça, o Senhor é convosco, bendita sois vós entre as mulheres, e bendito é o fruto do vosso ventre, Jesus.
1: Santa Maria, Mãe de Deus, rogai por nós, pecadores, agora e na hora de nossa morte. Amém.
0: Ave Maria, cheia de graça, o Senhor é convosco, bendita sois vós entre as mulheres, e bendito é o fruto do vosso ventre, Jesus.
1: Santa Maria, Mãe de Deus, rogai por nós, pecadores, agora e na hora de nossa morte. Amém.
0: Ave Maria, cheia de graça, o Senhor é convosco. Bendita sois vós entre as mulheres, e bendito é o fruto do vosso ventre, Jesus.
1: Santa Maria, Mãe de Deus, rogai por nós, pecadores, agora e na hora de nossa morte. Amém.
0: Ave Maria, cheia de graça, o Senhor é convosco. Bendita sois vós entre as mulheres, e bendito

0: bendito é o fruto do vosso ventre, Jesus.
1: Santa Maria, Mãe de Deus, rogai por nós, pecadores, agora e na hora de nossa morte. Amém.
0: Ave Maria, cheia de graça, o Senhor é convosco. Bendita sois vós entre as mulheres, e bendito é o fruto do vosso ventre, Jesus.
1: Santa Maria, Mãe de Deus, rogai por nós, pecadores, agora e na hora de nossa morte. Amém.
0: Ave Maria, cheia de graça, o Senhor é convosco. Bendita sois vós entre as mulheres, e bendito é o fruto do vosso ventre, Jesus.
1: Santa Maria, Mãe de Deus, rogai por nós, pecadores, agora e na hora de nossa morte. Amém.
0: Ave Maria, cheia de graça, o Senhor é convosco. Bendita sois vós entre as mulheres, e bendito é o fruto do vosso ventre, Jesus.
1: Santa Maria, Mãe de Deus, rogai por nós, pecadores, agora e na hora de nossa morte. Amém.
0: Ave Maria, cheia de graça, o Senhor é convosco. Bendita sois vós entre as mulheres, e bendito é o fruto do vosso ventre, Jesus.
1: Santa Maria, Mãe de Deus, rogai por nós, pecadores, agora e na hora de nossa morte. Amém.
0: Ave Maria, cheia de graça, o Senhor é convosco. Bendita sois vós entre as mulheres, e bendito é o fruto do vosso ventre, Jesus.
1: Santa Maria, Mãe de Deus, rogai por nós, pecadores, agora e na hora de nossa morte. Amém.
0: Ave Maria, cheia de graça, o Senhor é convosco. Bendita sois vós entre as mulheres, e bendito é o fruto do vosso ventre, Jesus.
1: Santa Maria, Mãe de Deus, rogai por nós, pecadores, agora e na hora de nossa morte. Amém.
0: Glória ao Pai, ao Filho e ao Espírito Santo.
1: Como era no princípio, agora e sempre. Amém.
0: Ó meu bom e amado Jesus,
1: perdoai-nos, livrai-nos do fogo do inferno, levai as almas todas para o céu, e socorrei principalmente as que mais precisarem da vossa infinita misericórdia.
0: Nossa Senhora das Graças,
1: rogai por nós.
0: São José,
1: valei-nos São José.
0: Senhora Aparecida, Mãe, Rainha e Padroeira do Brasil,
1: rogai por nós que recorremos a vós.
0: Meus irmãos queridos, um domingo abençoado a vocês, a toda a família. Fiquem com Deus, viu? Obrigado por terem rezado.
2: Amém, fique com Deus, o senhor também.
0: Salve Maria!

nós acolhemos a você, meu irmão, minha irmã, que reza conosco, você que está aí na sua casa, rezando, louvando e agradecendo ao bom Deus por tudo na sua vida. Quem reza com a gente, pedindo a proteção e as bênçãos de Nossa Senhora, é a Silvane Mani, lá em Belém, no Pará, rezando por ela e pela família. A nossa irmã querida que reza conosco, a Rosária Lopes, pedindo por ela, pela família, ela que está em Montes Claros, Minas Gerais. Louvando e agradecendo também o Adilton Borges, pedindo orações por ele, pela família, por um emprego, pela esposa Vera, que também está na fila do transplante de rim. Saúde para os filhos Vinícius, Gabriel. Eles estão em Lages, Santa Catarina, rezando conosco. O Edson Valmor em Joinville, rezando conosco também em Santa Catarina, pedindo por ele, pela família, por todos os irmãos do Santo Terço. O Valtarez, rezando por ele e pela família, louvando e agradecendo. O Dercy Neves, pedindo por ele e pela família, de Ibituva, Paraná, rezando por todos os nossos irmãos e irmãs. A Florinda reza conosco aqui na cidade do Putim, pedindo por ela, pela família. O nosso irmão lá em Aracaju, Pedro Canuto, rezando por ele e pela família também. O Claudecir rezando conosco por ele e pela família, pela para a célula Santa Rosa de Lima, Claudecir e Sandra, em Ponta Grossa, no Paraná. O Paulo César

0: Jorge e Dona Aparecida rezando conosco, louvando e agradecendo a Deus por tudo. Paulo Sérgio, que está de plantão, rezando com a gente, porteiro de condomínio, rezando por ele, pela família e por todos os colegas. E quem reza conosco, o terceiro mistério, é o seu Edivaldo Meira. Seu Edivaldo Meira e Dona Ana, em São Paulo, capital. Boa noite, seu Edivaldo.
1: Boa noite, tudo bem, amigo?
0: Tudo bem, graças a Deus.
1: Então tá ótimo.
0: E hoje nós rezamos por quem, seu Edivaldo?
1: Eduardo, hoje eu rezo pela minha família, minha esposa, minhas duas filhas, meus três filhos, meus quatro netos, em especial pelo Paulo Brito, lá em Bom Jesus, lá em São Sebastião do Passé, pela Célia Janice de Roseira, pelo Geraldo Madeira, lá de Coronel Fabriciano, que Jesus ilumina ele com a família dele, né? E pela minha cunhada Edith, também da família dos devotos. E para todos que estiverem ouvindo. E Claudinha Silva também, lá de Salvador.
0: Amém. Vamos rezar e agradecer a todos, por todos, agradecer a Deus por todas as bênçãos e graças derramadas sobre todos nós. Pai nosso que estais nos céus, santificado seja o vosso nome, venha a nós o vosso reino, seja feita a vossa vontade, assim na terra como no céu.
1: O pão nosso cada dia nos dai hoje, perdoai as nossas ofensas, assim como nós perdoamos a quem nos tem ofendido. Não deixeis cair em tentação, mas livrai-nos do mal. Amém.
0: Ave Maria, cheia de graça, o Senhor é convosco. Bendita sois vós entre as mulheres, e bendito é o fruto do vosso ventre, Jesus.
1: Santa Maria, Mãe de Deus, rogai por nós, pecadores, agora e na hora de nossa morte. Amém.
0: Ave Maria, cheia de graça, o Senhor é convosco. Bendita sois vós entre as mulheres, e bendito é o fruto do vosso ventre, Jesus.
1: Santa Maria, Mãe de Deus, rogai por nós, pecadores, agora e na hora de nossa morte. Amém.
0: Ave Maria, cheia de graça, o Senhor é convosco. Bendita sois vós entre as mulheres, e bendito é o fruto do vosso ventre, Jesus.
1: Santa Maria, Mãe de Deus, rogai por nós, pecadores, agora e na hora de nossa morte. Amém.
0: Ave Maria, cheia de graça, o Senhor é convosco. Bendita sois vós entre as mulheres, e bendito é o fruto do vosso ventre, Jesus. Santa Maria.
1: Santa Maria, Mãe de Deus, rogai por nós, pecadores, agora e na hora de nossa morte. Amém.
0: Ave Maria, cheia de graça, o Senhor é convosco. Bendita sois vós entre as mulheres, e bendito é o fruto do vosso ventre, Jesus.
1: Santa Maria, Mãe de Deus, rogai por nós, pecadores, agora e na hora de nossa morte. Amém.
0: Ave Maria, cheia de graça, o Senhor é convosco. Bendita sois vós entre as mulheres, e bendito é o fruto do vosso ventre, Jesus.
1: Santa Maria, Mãe de Deus, rogai por nós, pecadores, agora e na hora de nossa morte. Amém.
0: Ave Maria, cheia de graça, o Senhor é convosco. Bendita sois vós entre as mulheres, e bendito é o fruto do vosso ventre, Jesus.
1: Santa Maria, Mãe de Deus, rogai por nós, pecadores, agora e na hora de nossa morte. Amém.
0: Ave Maria, cheia de graça, o Senhor é convosco. Bendita sois vós entre as mulheres, e bendito é o fruto do vosso ventre, Jesus.
1: Essa Santa Maria, eu rezo intenção da saúde da dona Nenê, lá de Bom Jesus da Lapa. Santa Maria, Mãe de Deus, rogai por nós, pecadores, agora e na hora de nossa morte. Amém.
0: Ave Maria, cheia de graça, o Senhor é convosco. Bendita sois vós entre as mulheres, e bendito é o fruto do vosso ventre, Jesus.
1: Santa Maria, Mãe de Deus, rogai por nós, pecadores, agora e na hora de nossa morte. Amém.
0: Ave Maria, cheia de graça, o Senhor é convosco. Bendita sois vós entre as mulheres, e bendito é o fruto do vosso ventre, Jesus.
1: Santa Maria, Mãe de Deus, rogai por nós, pecadores, agora e na hora de nossa morte. Amém.
0: Glória ao Pai, ao Filho.
1: Glória ao Pai, ao Filho e ao Espírito Santo, como era no princípio, agora e sempre. Amém.

0: Amém. Ó meu Jesus, perdoai, livrai-me do fogo do inferno, levai as almas todas para o céu, socorrei principalmente as que mais precisar da vossa infinita misericórdia. Ó Maria concebida sem pecado, rogai por nós que recorremos a vós. São José, rogai por nós, valei-me São José. Nossa Senhora da Aparecida, rogai por nós que recorremos a vós. São Judas Tadeu, rogai por nós. Amém. São Miguel, rogai por nós. São Rafael, rogai por nós.
1: Amém. Seu Edivaldo Amém. Meira, obrigado por ter rezado conosco. Um domingo.
0: Fica com Deus, meu irmão. Um bom finzinho de semana e um bom início de semana com muita saúde para você e família.
1: Amém.
0: Ligação tá meio ruim, mas deu para nós rezar. Graças a Deus.
1: Graças a Deus. Um bom fim de semana
0: para você
1: também. Salve Maria.
0: Salve Maria. Tchau.

louvando e agradecendo com você, meu irmão, onde quer que você esteja, no seu trabalho, na sua casa, na estrada, rezando conosco. O João Lima reza com a gente lá de Palmeira, do Paraná. Hoje muitos peregrinos aqui na casa da mãe de Palmeira, no Paraná, rezando conosco, trocando olhares aqui com a mãe Aparecida. E o João Lima tá lá rezando conosco na casa dele, no cantinho de oração dele. A Antônia Maria de Jesus, rezando por ela e pela família, louvando e agradecendo a Deus por tudo. Reza conosco também o Francisco, pedindo por ele e pela família. O Antônio Marcos, sem, rezando com a gente lá em Ponta Grossa, no Paraná, rezando por ele, pela família, chegando às férias, ele está feliz por isso, claro. Ele é vigilante lá em Ponta Grossa, no Paraná, louvando e agradecendo a Deus por tudo. A Micaela, rezando por ela e pela família. A Val Souza, na Bahia, em Jacobina, rezando por ela, por toda a família dela e por todos nós também. O Sebastião em Ipatinga, Minas Gerais, rezando conosco, pedindo por ele e pela família, louvando e agradecendo ao bom Deus. O Jonas Eliseu também lá em Ipatinga, rezando por ele e pela família. A nossa querida Almira lá em Ipatinga também rezando conosco, louvando e agradecendo a Deus. A Nilva Militão em Juiz de Fora, rezando por ela, pelo filho Eduardo, pelos netos, a Brenda, Luara, Noa e também o Caio, e pelos irmãos do Santo Terço. Quem reza conosco é a Vilma. A Vilma rezando por ela, pela família, por todos os nossos irmãos e irmãs. O Luiz Fernando em Taubaté, também rezando conosco, pedindo por ele e pela família, por todos aqueles que precisam de orações. Rezando, louvando e agradecendo o Paulo. O Paulo rezando conosco, pedindo as bênçãos da Mãe Aparecida por ele, pela família, e ele reza também pela alma da avózinha dele, a Dona Benedita, que partiu hoje para a casa do Pai. Meus sentimentos, viu, meu irmão Paulo, a você, a toda a família, que Deus abençoe a você, toda a família, dê o conforto a todos vocês, e agradecemos pelo tempo que a nossa avó Benedita, mesmo nome da minha avózinha também, que a avó Benedita ficou aí com vocês, não é verdade? Vamos agradecer a Deus por esse tempo, rezar pela alma dela e por vocês também. Tá bom, meus irmãos? Fiquem com Deus, fiquem na paz. O Paulo Roberto de Oliveira, em Santa Rita de Jacutinga, rezando por ele e pela família, louvando e agradecendo a Deus por tudo, por todos aqueles que precisam de nossas orações. Reza conosco também, pedindo as bênçãos da Mãe Aparecida, os nossos irmãos queridos, o Miguel e o Oscar, a família Félix, lá em São José do Rio Preto, louvando e agradecendo a Deus por tudo na vida deles, na vida de toda a família. E você, meu irmão, que está rezando conosco, pedindo as bênçãos da Mãe Aparecida por você, pela sua família, pedindo sempre a proteção e as bênçãos de nossa mãezinha querida. Nós estamos rezando por você. A você, meu irmão, que está aí num leito de hospital, pedindo

proteção e as bênçãos da Mãe Aparecida, a intercessão dela na sua vida, na sua saúde. Estamos rezando por você e com você. Os irmãos, meus irmãos queridos, que estão pelas estradas do Brasil, vindo em direção à casa da mãe, rezando conosco também, louvando e agradecendo a Deus por esse momento, por esta romaria que estão realizando, pedindo, louvando e agradecendo sempre as bênçãos do Senhor Jesus, a proteção de nossa mãezinha querida. E quem reza conosco é o nosso irmão, o Jonas Eliseu, lá em Ipatinga, Minas Gerais. É, mas a ligação do Jonas caiu aqui. Nós vamos retornar a ligação para o Jonas, para ele poder rezar conosco, pedindo, louvando e agradecendo. Pai nosso que estais nos céus, santificado seja o vosso nome. Venha a nós o vosso reino. Seja feita a vossa vontade, assim na terra como no céu. O pão nosso de cada dia nos dai hoje. Perdoai-nos as nossas ofensas, assim como nós perdoamos a quem nos tem ofendido. E não nos deixeis cair em tentação, mas livrai-nos do mal. Amém. Ave Maria, cheia de graça, o Senhor é convosco. Bendita sois vós entre as mulheres, e bendito é o fruto do vosso ventre, Jesus. Santa Maria, Mãe de Deus, rogai por nós, pecadores, agora e na hora de nossa morte. Amém. Ave Maria, cheia de graça, o Senhor é convosco. Bendita sois vós entre as mulheres, e bendito é o fruto do vosso ventre, Jesus. Santa Maria, Mãe de Deus, rogai por nós, pecadores, agora e na hora de nossa morte. Amém. Ave Maria, cheia de graça, o Senhor é convosco. Bendita sois vós entre as mulheres, e bendito é o fruto do vosso ventre, Jesus. Santa Maria, Mãe de Deus, rogai por nós, pecadores, agora e na hora de nossa morte. Amém. Ave Maria, cheia de graça, o Senhor é convosco. Bendita sois vós entre as mulheres, e bendito é o fruto do vosso ventre, Jesus. Santa Maria, Mãe de Deus, rogai por nós, pecadores, agora e na hora de nossa morte. Amém. Ave Maria, cheia de graça, o Senhor é convosco. Bendita sois vós entre as mulheres, e bendito é o fruto do vosso ventre, Jesus. Santa Maria, Mãe de Deus, rogai por nós, pecadores, agora e na hora de nossa morte. Amém. Ave Maria, cheia de graça, o Senhor é convosco. Bendita sois vós entre as mulheres, e bendito é o fruto do vosso ventre, Jesus. Santa Maria, Mãe de Deus, rogai por nós, pecadores, agora e na hora de nossa morte. Amém. Ave Maria, cheia de graça, o Senhor é convosco. Bendita sois vós entre as mulheres, e bendito é o fruto do vosso ventre, Jesus. Santa Maria, Mãe de Deus, rogai por nós, pecadores, agora e na hora de nossa morte. Amém. Ave Maria, cheia de graça, o Senhor é convosco. Bendita sois vós entre as mulheres, e bendito é o fruto do vosso ventre, Jesus. Santa Maria, Mãe de Deus, rogai por nós, pecadores, agora e na hora de nossa morte. Amém. Ave Maria, cheia de graça, o Senhor é convosco. Bendita sois vós entre as mulheres, e bendito é o fruto do vosso ventre, Jesus. Santa Maria, Mãe de Deus, rogai por nós, pecadores, agora e na hora de nossa morte. Amém. Ave Maria, cheia de graça, o Senhor é convosco. Bendita sois vós entre as mulheres, e bendito é o fruto do vosso ventre, Jesus. Santa Maria, Mãe de Deus, rogai por nós, pecadores, agora e na hora de nossa morte. Amém. Ave Maria, cheia de graça, o Senhor é convosco. Bendita sois vós entre as mulheres, e bendito é o fruto do vosso ventre, Jesus. Santa Maria, Mãe de Deus, rogai por nós, pecadores, agora e na hora de nossa morte. Amém. Ave Maria, cheia de

de graça, o Senhor é convosco, bendita sois vós entre as mulheres, e bendito é o fruto do vosso ventre, Jesus. Santa Maria, Mãe de Deus, rogai por nós, pecadores, agora e na hora de nossa morte. Amém. Glória ao Pai, ao Filho e ao Espírito Santo, como era no princípio, agora e sempre. Amém. Ó meu bom e amado Jesus, perdoai-nos, livrai-nos do fogo do inferno, levai as almas todas para o céu e socorrei principalmente aquelas que mais precisarem da vossa infinita misericórdia. Nossa Senhora do Perpétuo Socorro, rogai por nós. Santa Rita de Cássia, rogai por todos nós. Senhora Aparecida, Mãe, Rainha e Padroeira do Brasil, rogai por nós que recorremos a vós.

0: Mamãe Aparecida, Rede Aparecida de Rádio, louvando e agradecendo ao bom Deus por tudo que temos, por tudo que somos, pedindo, louvando e agradecendo. Quem reza conosco pedindo a proteção e as bênçãos de nossa mãezinha são os nossos irmãos queridos. O nosso irmão Rogério, lá em Jales, rezando por ele, pela vida dele, pela família. A Nancy Ramos, em São Manuel, rezando conosco também, pedindo a proteção e as bênçãos da Mãe Aparecida. A nossa irmã Cida Francisca, a Maria Aparecida Francisco, lá em Campinas, pela Rádio Brasil, rezando conosco. Reza com a gente também a Luzia, em Florianópolis, Luzia Regina, perdão, a Luísa Regina, lá em Florianópolis, Santa Catarina. O Diego, em Piracicaba, rezando conosco. O Gilberto, seu Gilberto e Dona Margarida, em Ponta Grossa, rezando por todos os deficientes visuais. Dona Iracema Pisani, em Guaratinguetá, louvando e agradecendo a Deus. A Mafalda Mendes, rezando pelo Padre João. A Maria Isabel Kirkmaier, em Juiz de Fora. O Haroldo, em Virgínia, rezando conosco, louvando e agradecendo a Deus. Alícia, de Juiz de Fora. O Sebastião, lá de Ipatinga, também. A Josi Filippini, em Formigueiro, no Rio Grande do Sul. A Rita, de Guaratinguetá, rezando conosco também, por ela e por toda a família. E quem reza conosco esse nosso quinto mistério é o nosso irmão, rezando, pedindo as bênçãos da Mãe Aparecida, louvando por ele e pela família, pedindo sempre a proteção e as bênçãos de nossa mãezinha querida, louvando e agradecendo sempre. Meu irmãozinho querido, boa noite, Jonas.
1: Boa noite, Eduardo.
0: Tudo bem, meu irmão?
1: Tudo bem, graças a Deus.
0: Nossa Ipatinga, geladinha.
1: Ipatinga, tá frio. Tá batendo aqui agora 16 graus já.
0: Eita, meu Deus do céu. Pra madrugada vai esfriar mais, então.
1: Vai esfriar mais.
0: Meu irmão.
1: Pelos nossos, principalmente os nossos irmãos carentes que vivem nas ruas, nos abrigos. Para que Deus possa protegê-los dessa friagem toda que está vindo por aí.
0: É verdade. E por quem mais que você hoje está colocando a sua intenção, meu irmão?
1: Vamos rezar aí pela alma da Dona Benedita, né? Que está comemorando a sua Páscoa hoje, que Deus possa acolher na morada eterna. Por todas as almas do purgatório, principalmente por meus pais, meu pai e minha mãe, que também já celebraram a sua Páscoa. Por toda a nossa diocese aqui, Itabira, Coronel Fabriciano, que espera ansiosamente a vinda do nosso novo bispo para conduzir o seu povo, pelo Paulo aqui de Patinga, que reza com a gente, pela Dona Almira, por meus irmãos, pela minha esposa Eliana, pelos meus filhos Joyce e Eduardo, por todos que rezam nesse momento, por você, por sua família, pelo Evandro, pelo Zé Antônio, e vamos rezar.
0: E hoje você falou aí, né, na vacância do bispo, né? Nós temos um padre. E hoje ele celebrou aqui no Santuário Nacional, na missa das 9 da manhã. Todo o pessoal de Patinga, Coronel Fabriciano, Itabira, todo o povo aqui reunido na casa da mãe. Foi muito linda a celebração.
1: Sim, nós acompanhei pela TV aqui também.
0: Maravilhoso. Vamos rezar e agradecer por isso, pedir as bênçãos da Mãe Aparecida pela vida e saúde de todo esse povo querido. Pai nosso que estais nos céus, santificado seja o vosso nome, venha a nós o vosso reino, seja feita a vossa vontade, assim na terra como no céu.
1: O pão nosso de cada dia nos dai hoje, perdoai as nossas ofensas, assim como nós perdoamos a quem nos tem ofendido. Não vos deixeis cair em tentação, mas livrai-nos do mal. Amém.
0: Ave Maria, cheia de graça, o Senhor é convosco. Bendita sois vós entre as mulheres, e bendito é o fruto do vosso ventre, Jesus.
1: Santa Maria, Mãe de Deus, rogai por nós, pecadores, agora e na hora de nossa morte. Amém.
0: Ave Maria, cheia de graça, o Senhor é convosco. Bendita sois vós entre as mulheres, e bendito é o fruto do vosso ventre, Jesus.
1: Santa Maria, Mãe de Deus, rogai por nós, pecadores, agora e na hora de nossa morte. Amém.
0: Ave Maria, cheia de graça, o Senhor é convosco. Bendita sois vós entre as mulheres, e bendito é o fruto do vosso ventre, Jesus.
1: Santa Maria, Mãe de Deus, rogai por nós, pecadores, agora e na hora de nossa morte. Amém.
0: Ave Maria, cheia de graça, o Senhor é convosco. Bendita sois vós entre as mulheres, e bendito é o fruto do vosso ventre, Jesus.
1: Santa Maria, Mãe de Deus, rogai por nós, pecadores, agora e na hora de nossa morte. Amém.
0: Ave Maria, cheia de graça, o Senhor é convosco. Bendita sois vós entre as mulheres, e bendito é o fruto do vosso ventre, Jesus.
1: Santa Maria, Mãe de Deus, rogai por nós, pecadores, agora e na hora de nossa morte. Amém.
0: Ave Maria, cheia de graça, o Senhor é convosco. Bendita sois vós entre as mulheres, e bendito é o fruto do vosso ventre, Jesus.
1: Santa Maria, Mãe de Deus, rogai por nós, pecadores, agora e na hora de nossa morte. Amém.
0: Ave Maria, cheia de graça, o Senhor é convosco. Bendita sois vós entre as mulheres, e bendito é o fruto do vosso ventre, Jesus.
1: Santa Maria, Mãe de Deus, rogai por nós, pecadores, agora e na hora de nossa morte. Amém.
0: Ave Maria, cheia de graça, o Senhor é convosco. Bendita sois vós entre as mulheres, e bendito é o fruto do vosso ventre, Jesus.
1: Santa Maria, Mãe de Deus, rogai por nós, pecadores, agora e na hora de nossa morte. Amém.
0: Ave Maria, cheia de graça, o Senhor é convosco. Bendita sois vós entre as mulheres, e bendito é o fruto do vosso ventre, Jesus.
1: Santa Maria, Mãe de Deus, rogai por nós, pecadores, agora e na hora de nossa morte. Amém.
0: Ave Maria, cheia de graça, o Senhor é convosco. Bendita sois vós entre as mulheres, e bendito é o fruto do vosso ventre, Jesus.
1: Santa Maria, Mãe de Deus, rogai por nós, pecadores, agora e na hora de nossa morte. Amém.
0: Glória ao Pai, ao Filho e ao Espírito Santo.
1: Como era no princípio, agora e sempre. Amém.
0: Ó meu bom e amado Jesus,
1: perdoai-nos, livrai-nos do fogo do inferno, levai as almas todas para o céu e socorrei principalmente as que mais precisaram da vossa infinita misericórdia.
0: Santa Rita de Cássia,
1: rogai por nós.
0: Nossa Senhora do Carmo,
1: rogai por nós. São Pedro e São Paulo,
0: rogai por todos nós.
1: São José Operário,
0: rogai por nós.
1: Senhor, São Cristóvão,
0: rogai por todos nós. Senhora Aparecida, Mãe, Rainha e Padroeira do Brasil,
1: rogai por nós que recorremos a vós.
0: Meu irmão Jonas Eliseu, reze conosco a Salve Rainha em agradecimento. Nesse momento de agradecemos por todas as bênçãos e graças que temos recebido. Infinitas graças vos damos, soberana Rainha,
1: pelos benefícios que todos os dias recebemos de vossas mãos liberais. Dignai-vos agora e para sempre tornar-nos debaixo do vosso poderoso amparo, e para mais nos obrigarmos, saudamos com a Salve Rainha. Salve Rainha, Mãe de Misericórdia, vida, doçura e esperança nossa, salve. A vós bradamos degradados, filhos de Eva, a vós chorando, suspirando, gememos nesse vale de lágrimas. Seja, pois, advogada nossa, os vossos olhos misericordiosa nos volvei.
0: Depois deste desterro, mostrai-nos Jesus, bendito o fruto do vosso ventre. Ó clemente, ó piedosa,
1: ó doce sempre Virgem Maria, rogai por

0: Santa Mãe de Deus, para que sejamos dignos das promessas de Cristo para sempre.
1: Amém. Meu irmão querido, um domingo abençoado a você, a toda a família. Fique com Deus, meu irmão.
0: Amém, Eduardo. Domingo sem missa.
1: Semana sem graça.
0: Semana sem graça. E nós temos que lembrar aqui também da nossa irmã lá de Manhuaçu, a Maria,
1: Maria Márcia.
0: E também deve estar ouvindo nesse momento, rezando o texto, ela e toda a sua família, que Deus possa abençoá-la e dar paz e saúde a todos eles.
1: Amém. Salve Maria.
0: Salve Maria.
1: E nós chegamos naquele momento especial. Aquele momento de agradecer a você, meu irmão, minha irmã, a vocês que rezaram conosco o Santo Terço de hoje. E antes de encerrar esse momento de oração, eu convido você a renovar a consagração a Nossa Senhora, Nossa Mãe Aparecida. Entregar a ela a sua vida, o seu coração, a sua família, o seu trabalho, o seu fim de semana, a sua noite, para você que vai descansar agora. A você, meu irmão, que está no trabalho, entregando o seu trabalho, entregando a você, meu irmão, que está na estrada, o seu trabalho, o seu trajeto, que ela cuide, que ela vá à frente intercedendo por todos nós. Ó Maria Santíssima, pelos méritos de nosso Senhor Jesus Cristo, em vossa querida imagem de Aparecida, espalhais inúmeros benefícios sobre todo o Brasil. Eu, embora indigno de pertencer ao número de vossos filhos e filhas, mas cheio do desejo de participar dos benefícios de vossa misericórdia, prostrado a vossos pés, consagro-vos o meu entendimento, para que sempre pense no amor que mereceis. Consagro-vos a minha língua, para que sempre vos louve e propague a vossa devoção. Consagro-vos o meu coração, para que depois de Deus vos ame sobre todas as coisas. Recebei-me, ó Rainha incomparável, vós que o Cristo crucificado deu-nos por mãe, no ditoso número de vossos filhos e filhas. Acolhei-me debaixo de vossa proteção. Socorrei-me em todas as minhas necessidades espirituais e temporais, sobretudo na hora de minha morte. Abençoai-me, ó celestial cooperadora, e com vossa poderosa intercessão, fortalecei-me em minha fraqueza, a fim de que, servindo-vos fielmente nesta vida, possa louvar-vos, amar-vos e dar-vos graças no céu por toda a eternidade. Assim seja. Obrigado a você, meu irmão, a você, minha irmã, a vocês que rezaram conosco. Nós estivemos e continuaremos sempre unidos, em nome do Pai, do Filho e do Espírito Santo. Amém. Fiquem todos com as bênçãos do Senhor Jesus, a proteção e as bênçãos da Mãe Aparecida. E nós continuamos, vamos juntos hoje, até às 4 da manhã, com a graça de Deus. Vamos juntos, caminhando, caminhando.

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0: Rede Aparecida de Rádio e a hora certa.
5: 23 horas.
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5: Com a Mãe Aparecida, Rede Aparecida de Rádio, onde quer que você esteja, rezando conosco nesta noite abençoada de sábado. Rezamos o Santo Terço por você, pela sua família, por todos os nossos irmãos e irmãs que rezam conosco, pedindo sempre a proteção e as bênçãos de nossa mãezinha querida. Agora, 23 horas, um minutinho, vamos juntos nessa caminhada de fé, de amor, paz e esperança.
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1: Hoje, 18 de julho, nós vamos conhecer a história de Tamar, formosa filha do rei Davi. Absalão, filho de Davi, tinha uma irmã muito bonita chamada Tamar. Não existe nada pior do que as brigas internas que dilaceram uma família. Foi o que aconteceu com a família de Davi. Amnon, seu primogênito e sucessor, apaixonou-se perdidamente por sua meia-irmã Tamar. Naquela época, na casa dos nobres, com muitas mulheres, os irmãos e irmãs moravam com suas mães. A mãe de Amnon chamava-se Aquinoã, e a mãe de Absalão e Tamar chamava-se Maaca. Ora, a paixão de Amnon por Tamar foi saindo do seu controle, o ponto dele ficar doente por causa dela. Ele então, com a ajuda de um primo e amigo, planeja uma maneira de atrair Tamar para sua casa. Ele finge de que está doente e quando seu pai Davi vai visitá-lo, ele pede ao rei que envie Tamar para preparar na minha frente dois pastéis, o que ela mesma me sirva. Davi fez o que o filho lhe pediu. Tamar foi para a casa de Amnon, preparou-lhe a comida. Na hora dela servir a comida, Amnon mandou que todos saíssem do quarto, deixando os dois sozinhos. Quando ficaram a sós, Amnon agarrou Tamar com força, levando-a para a cama. Tamar tenta argumentar com ele: não me violente, meu irmão, não cometa essa infâmia, será uma vergonha para nós dois. Fale com o rei e ele não recusará que eu me case contigo. Mas Amnon não lhe deu ouvidos, dominou-a com violência e a estuprou. E como acontece com todo machista violento, Amnon ficou furioso e a aversão que teve para com Tamar foi maior que a paixão com que a tinha amado. E a expulsou de sua casa. Tamar buscou refúgio com o seu irmão Absalão. Davi ficou sabendo do caso, mas não castigou Amnon. Estava aberto o caminho para o conflito entre os dois irmãos, Absalão e Amnon. Tempos depois, Absalão organizou uma festa cilada e durante a refeição com todos os filhos do rei, mandou matar Amnon. A Bíblia informa ainda que Absalão tinha 3 filhos e uma filha chamada Tamar. Era uma linda mulher. Ele deu à filha o nome da sua irmã Tamar, violentada por Amnon.
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1: Elô Silvério chegando.
2: Nossa Senhora da Consolata. Santo Eusébio passou anos exilado em terras do Oriente e da Palestina. Estando na Palestina, ele encontrou um belo quadro de Nossa Senhora da Consolata. Voltando do exílio, ele levou o quadro e deu de presente ao bispo de Turim, Itália. O bispo era outro santo, São Máximo. Este, reconhecendo a beleza e a importância da devoção a Nossa Senhora da Consolata, fez um altar dedicado a ela na igreja de Santo André e chamou o povo para venerar Nossa Senhora sob esse novo título. Muitos milagres começaram a acontecer pela intercessão de Nossa Senhora sob a invocação da Consolata. Por mais de 400 anos, o quadro ficou ali exposto para a veneração e oração dos fiéis. Nossa Senhora da Consolação, na visão dos santos, traz a todas as pessoas a verdadeira e única consolação para o coração humano, seu Filho Jesus Cristo. Em 820, os hereges iconoclastas, isso é, destruidores de imagens, invadiram a cidade de Turim e destruíram tudo o que encontravam que fizesse referência à fé cristã. Os religiosos, então, esconderam tudo quanto conseguiram esconder, inclusive o quadro de Nossa Senhora da Consolata. Por isso, o quadro ficou esquecido nas catacumbas da igreja de Turim. Ele permaneceu lá por mais de 100 anos. Chegaram a pensar que ele tinha sido destruído. No ano de 1014, um marquês italiano chamado Arduino estava muito doente. Em seu leito de dor e oração, teve uma visão de Nossa Senhora. Na visão, Maria lhe pedia para construir uma igreja nas ruínas da antiga igreja de Turim. Depois dessas visões, Arduino ficou curado. Por isso, e como forma de agradecimento, ele começou a construção da igreja nova, como Nossa Senhora tinha pedido. Nas escavações das ruínas da antiga igreja, redescobriram milagrosamente o quadro de Nossa Senhora da Consolata. A imagem era como Nossa Senhora tinha aparecido para Arduino. Foi uma grande consolação para a igreja local. Mais de 100 anos depois, uma nova guerra assolou a cidade de Turim e a igreja onde estava a imagem de Nossa Senhora da Consolata. E mais uma vez, o quadro ficou escondido entre os entulhos por muitos anos. Novamente, todos pensaram que o quadro tinha sido destruído, e isso foi causa de grande tristeza para o povo. Maria Santíssima, na forma de Nossa Senhora da Consolata, apareceu a um cego que vivia bem longe de Turim. Seu nome era John Ravais, e ele vivia na França. No sonho, ele pedia que ele fosse a Turim escavar os escombros da igreja para encontrar a imagem. Maria pedia também para ele construir novamente a igreja e prometeu que ele seria curado. John Ravais obedeceu prontamente. Quando chegou a Turim, procurou o bispo e este, depois de ouvir sua história, lhe deu todo o apoio necessário nas buscas da imagem. Contrataram pedreiros e começaram as escavações. E tal como John Ravais tinha visto em seus sonhos, encontraram o quadro de Nossa Senhora da Consolata. Quando John Ravais chegou perto do quadro, ficou curado de sua cegueira. Foi uma grande emoção para todos. A partir de mais este milagre, a população de Turim assumiu Nossa Senhora da Consolata como protetora e padroeira da cidade. A devoção começou a se espalhar pela região.

0: depois por toda a Itália, depois pela Europa e depois para o mundo inteiro. Hoje existe um santuário dedicado a Nossa Senhora da Consolata em Turim. Peregrinações do mundo todo vão até lá para ver o quadro e rezar para Nossa Senhora da Consolação. Nossa Senhora da Consolata, rogai por nós.
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3: Saudações a você que nos acompanha. Sou irmão Joaquim, trabalho na coordenação das obras sociais redentoristas aqui da província Nossa Senhora Aparecida. Continuamos a partilhar com vocês sobre as atividades que são realizadas em nosso CAS, onde o público com maior participação são os jovens, os adolescentes. Um desafio constante para trilhar novos caminhos. Tomando assim o documento de Aparecida da 5ª Conferência Geral do Episcopado Latino-Americano e do Caribe, em seu número 443 vai nos dizer: os jovens e adolescentes representam enorme potencial para o presente e o futuro. São sensíveis a descobrir sua vocação a serem amigos e discípulos de Cristo. São chamados a ser sentinelas da manhã, comprometendo-se na renovação do mundo à luz do plano de Deus. Por sua generosidade, são chamados a servir a seus irmãos, especialmente aos mais necessitados, com todo o seu tempo e vida. Tem a capacidade para se opor às falsas ilusões de felicidade e aos paraísos enganosos e às formas de violência. Em sua procura pelo sentido da vida, são capazes e sensíveis para descobrir o chamado particular com o Senhor Jesus que lhes faz. Assim, como discípulos missionários, as novas gerações são chamadas a transmitir a seus jovens, sem distinção alguma, a corrente de vida que procede de Cristo e a compartilhá-la em comunidade, construindo não só a igreja, mas também a sociedade. Vamos então conhecer sobre esse trabalho com os jovens e as outras atividades com a família em seu todo, através das palavras da coordenadora Luciana Carla, que trabalha no Centro de Assistência Social Padre Vitor Coelho, localizado na cidade de Mauá, em São Paulo, e que no dia 11 de julho completou aniversário de 1 ano de atuação naquela comunidade.
4: Olá, é uma alegria falar desse trabalho que vem sendo desenvolvido aqui no CAS Padre Vitor Coelho. Há 1 ano chegamos ao território e desde então estamos construindo esse caminho de mão dupla, que é conhecer o nosso público e se fazer conhecido por ele também. Enquanto espaço de convívio social, o CAS prioriza atividades que promovam relações saudáveis entre as mesmas e as diversas faixas etárias, e também que fortaleçam os vínculos afetivos familiares e comunitários. Através das oficinas de artesanato, beleza e inclusão digital, tem sido possível proporcionar um conhecimento a mais e novas aprendizagens, despertar talentos, trabalhar as potencialidades, habilidades e nutrir sonhos. Nós já conseguimos, né, hoje, colher fruto das atividades e ações que o serviço desenvolve. Em junho, 3 adolescentes deixaram de frequentar o CAS devido ao primeiro emprego e novos interesses. Num dos casos, a mãe até ressaltou a evolução do filho a partir da participação aqui, onde a comunicação melhorou muito dentro de casa. Temos 2 jovens interessados e focados nas atividades de programação e jogos que o educador de inclusão digital preparou para incentivá-los em seus projetos. Na oficina de beleza, também conseguimos enxergar aquelas beneficiárias com futuro promissor na área da beleza estética. Sem contar a oficina de artesanato, ela é a mais frequentada que vem estimulando a geração de renda por meio das técnicas de crochê, ponto cruz e peças de miçangas. Não só a vulnerabilidade financeira, mas o anseio pela independência e protagonismo tem levado beneficiárias acima dos 50 anos a enfrentarem os estereótipos e buscarem um emprego e uma nova história. E diante dos muitos desafios que a gente enfrenta, a desigualdade social, os direitos violados, participarem de um serviço que acolhe e escuta as suas fragilidades, buscando minimizar o impacto das vulnerabilidades e risco social, tem sido sim significativo e transformador para cada um que chega, mas também gratificante para toda a equipe.
3: Vimos então que todo o trabalho desenvolvido busca sempre o bem comum, o desenvolvimento da pessoa. Com isso, o bem comum pode ser entendido como a dimensão social e comunitária do bem moral. A comunhão de todos no bem viver. O bem de todos, sem discriminações. Conjunto das condições concretas que permitam a todos atingir níveis de vida compatíveis com a dignidade. E para encerrar, meu irmão, minha irmã, convido você a acompanhar, a nos seguir no nosso Instagram. Toma nota aí do endereço. @casobrassocialredentoristas e ainda acesse o nosso site. É muito fácil. a12.com/obrassociais. Conheça um pouco mais das atividades desenvolvidas pelos Centros de Assistência Social, o CAS. Até a próxima
1: semana. 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
6: A ordem dos valores da família. A utilidade própria e o gozo dos prazeres são os valores predominantes na vida das famílias paganizadas. Um lar autenticamente cristão rege a vida por outra escala de valores. A família, que tem a graça e o amor de Deus, busca primeiro o dever, depois as coisas úteis e só em último lugar o agradável. A vivência da família cristã revela aos poucos aquelas palavras do Senhor: quem quer ser meu discípulo, abnegue-se a si mesmo, tome sua cruz e siga-me. O poeta Ovídio dizia que a vida ensina o garrote indômito a levar a canga. Desde crianças, as famílias cristãs nos educam para vermos os sacrifícios como os sinais do amor. Já nas pequenas obrigações da infância, como levantar cedo, estudar, aprender ordem, limpeza e etc. 3 anos é a idade das manhas, dos choros e berros. Logo depois, vem a idade dos porquê. A vida cristã da família ensina o porquê da cruz e da renúncia. O amor é o porquê da harmonia entre os deveres, as utilidades e os prazeres. Só o evangelho do amor responde ao porquê da vida. Ele é proclamado muito mais pela vivência dos bons exemplos do que pelas palavras de doutrina. Também na família, a tradição, os exemplos, é importante quanto a Bíblia. Os exemplos arrastam e as palavras ensinam. Uma casa onde ninguém perde a missa aos domingos, onde todos respeitam os direitos uns dos outros, onde todos se ajudam mutuamente, é uma casa do Evangelho vivo, que transmite a vida explicando que o amor...
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2: O empenho pastoral não pode se tornar uma simples prestação de serviços. Senão acaba por transmitir cansaço e frustração. É muito necessário a prática da adoração, um pouco esquecida neste século dramático. O cristão, sobretudo, o religioso, é alguém capaz de adorar, adorar em silêncio.
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6: 23:30. 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
6: Com a Mãe Aparecida, Rede Aparecida de Rádio, juntinho de você, na sua casa, no seu trabalho, onde quer que você esteja, viu, meu irmão? Agora 11:30 da noite, 23:30, horário de Brasília. E nós vamos juntos, viu? É, hoje eu sigo com vocês até as 4 da manhã. Alegria, fé, amor, paz e esperança nessa caminhada de amor e paz.
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0: Fábio de Melo, Eis-me Aqui. Agora 25 minutinhos faltando para meia-noite, com a Mãe Aparecida, música, fé e missão.
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0: Padre Sebastião Reis, missionário redentorista, chegando.
2: O tema de hoje, viver a verdade do Evangelho. A começar pela instituição igreja, todos os segmentos sociais devem construir e fazer acontecer a fraternidade, a sinceridade e o relacionamento humano comprometidos com a vida e o bem-estar dos irmãos e irmãs. A hipocrisia, perseguição, a arrogância que tomam conta das pessoas não deixam a verdade florescer e desabrochar como caminho natural de justiça. Quando isso não ocorre, essa hipocrisia torna-se geradora de um clima de mentira, falsidade, fofoca, vitimando grupos, a igreja e a própria sociedade, na vivência da cidadania e o bem comum. Dentro desta situação social que estamos praticando, o clima é de maldade e de julgamento do seu próximo, como se aquele que julga tivesse o direito de ser juiz em causa própria, sem os critérios das leis e de uma avaliação humana coletiva e imparcial. Enquanto não houver bom senso, sensibilidade ao próximo,

compromisso com a verdade, principalmente daqueles que têm o poder de legislar e condenar, vamos ter que conviver com episódios negativos e lastimáveis, envolvendo todos os segmentos sociais. É necessário que haja a mobilização de tudo e de todos na busca de novos caminhos da verdade e da justiça, para que a nova realidade humana possa vislumbrar além do horizonte, cheia de vida e cheia de esperança. É preciso alimentar no coração a esperança. Com a

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1: Ouvintes da Rádio Aparecida, mais uma vez somos convidados a refletir sobre a vocação, sobre o chamado de Deus em nossa vida. E hoje refletindo o tema vocação e missão de cada um de nós. O ser missionário revela o amor e a disponibilidade dos apóstolos que vão pelo mundo anunciar o evangelho a todas as criaturas, como o próprio Jesus fez e pediu que fizessem a mesma coisa. Podemos dizer que a missão é o ato de ir, anunciar, experimentar o amor de Deus pela humanidade. É uma experiência de partilha e de encontro, ou seja, o missionário anuncia o amor que experimentou de Deus e, ao mesmo tempo, é convidado a fazer um encontro com os demais. Isto faz com que sua própria experiência de fé enriqueça. Jesus é quem dá autoridade a seus discípulos de ir e pregar o evangelho a todas as criaturas. O conteúdo da missão não está no missionário em si, mas no mistério da Trindade Santa. Deus é o missionário por excelência, ele quem anuncia seu amor e nos oferece a salvação a cada um de nós. Os agentes da missão são pessoas que experimentaram o amor de Deus, estão disponíveis e apaixonadas pela proposta de Deus a ponto de dedicar-se à missão para que mais pessoas façam.

0: isso, essa experiência salvífica. O documento de Aparecida nos recorda que a missão nos chama à conversão. Um novo estilo que nos aproxima cada vez mais com o jeito de ser de Jesus. A missão é o tempo favorável de reconhecimento da ação salvífica de Jesus, que nos convida a participar da sua vida e ressurreição. Somos criados à imagem e semelhança de Deus, e isto faz com que nosso horizonte de sentidos se assemelhe cada vez mais com o sonho de Deus para nossa humanidade, ser santo como Deus é santo. Precisamos de uma igreja que assuma sua identidade vocacional de ser missionária, de ser promotora de novas e santas vocações, pelo testemunho de cada um de nós batizados. Então, todo batizado é missionário, mas não um missionário de braços cruzados e fora da realidade da igreja ou da sociedade. É preciso despertar nossa consciência vocacional de que somos todos missionários comprometidos com a vida e com a fé, assim como foram os primeiros cristãos. Anunciar o Evangelho com o testemunho de vida e com o coração cheio de esperança da presença de Deus. Querido ouvinte da Rádio Aparecida, Rede Aparecida de Comunicação, e desse programa você também é chamado. Vamos rezar mais uma vez a oração do Papa Paulo VI, uma oração vocacional. Jesus, Mestre Divino, que chamaste os apóstolos para vos seguirem, continuai a passar pelos nossos caminhos, pelas nossas famílias, pelas nossas escolas, e continuai a repetir o convite a muitos de nossos jovens. Dai coragem às pessoas convidadas, dai forças para que vos sejam fiéis como apóstolos leigos, como diáconos, como padres e bispos, como religiosos e religiosas, como missionários e missionárias para o bem do povo de Deus e de toda a humanidade. Amém.
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1: Jesus nos manda amar nossos inimigos, mas não por razões humanas ou naturais, e sim amá-los porque Jesus mesmo nos ama. Isso supõe que primeiramente exista em ti um amor muito profundo e verdadeiro ao próprio Jesus, por amor do qual deverás amar teu próximo, seja quem for e como for. Examina tua consciência e olha se tens esse verdadeiro amor a Jesus e se tens esse amor para com todos. Não excluas ninguém do teu amor, assim como Jesus também não te exclui, apesar de teus pecados.
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Aparecida, Rede Aparecida de Rádio Música, Fé e Missão. Agora 23:52. Eu vou ali só tomar um cafezinho quente e já volto para nós vararmos essa madrugada, viu? Essa caminhada de fé, de amor, paz e esperança até às 4 da manhã. Já já eu tô voltando.

0: qualquer vento, que venha do mundo, que venha do maligno. Não, Jesus, estou em ti. Tu és minha esperança e minha confiança. Por isso eu já vou te agradecendo pela tua vitória sendo manifestada na minha vida. Obrigada, Jesus. Obrigada, meu Jesus.
1: Obrigado, Senhor, porque tu estás aqui, Senhor. E quando vem o vendaval, o Senhor me sustenta. Essa é a nossa confiança. Tu és um Deus de vitória. Nós confiamos em ti, Jesus.

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4: Olá, bom dia com a Mãe Aparecida. Estou chegando, eu, Eduardo José, faço companhia a vocês até logo mais às 4 da manhã. Isso mesmo, louvando e agradecendo ao bom Deus por tudo em nossa vida, pela nossa saúde, pela nossa vida, pelo nosso trabalho, pelas nossas preocupações também, por que não? Entreguemos tudo ao Senhor Jesus, tudo à nossa Mãe Santíssima, para que ela continue intercedendo por cada um de nós, nas nossas dificuldades, nas nossas necessidades, e sempre nos mostrando o caminho que nos leva a seu Filho, o Senhor Jesus, nosso Salvador e Redentor. A produção é de Marcos Tiago, Paula Castro, na coordenação, na direção, missionário redentorista, padre Vanderlei Souza. Hoje, dia 19 de julho de 2026, Domingão da Graça de Deus, dia do Senhor, 16º domingo do tempo comum. E eu, juntinho de você aqui, ó, para fazer atenção voltando, e eu aqui, ó, juntinho de você. Eu daqui, vocês daí, e juntos vamos nessa caminhada de fé, de amor, de esperança, sempre confiantes na misericórdia do Pai, na intercessão de nossa Mãe Santíssima, a Senhora Aparecida. E quem está chegando para trazer para gente esse momento de reflexão, esse momento de evangelização, é o padre William Beptônio, missionário redentorista, com os ponteiros apontam para o infinito.
3: O anjo do Senhor anunciou a Maria, e ela concebeu do Espírito Santo. Ave Maria, cheia de graça, o Senhor é convosco. Bendita sois vós.

0: mulheres, e bendito é o fruto do vosso ventre, Jesus. Santa Maria, Mãe de Deus, rogai por nós, pecadores, agora e na hora da nossa morte. Amém. Rogai por nós, Santa Mãe de Deus, para que sejamos dignos das promessas de Cristo. Oremos e fundi, Senhor, vos rogamos a vossa graça em nossos corações, para que nós que conhecemos pela anunciação do anjo a encarnação de Jesus Cristo, vosso Filho, cheguemos por sua paixão e morte de cruz a glória da ressurreição. Pelo mesmo Cristo nosso Senhor. Amém.
1: Olá, queridos ouvintes da Rádio Aparecida, da Rede Aparecida de Rádios. Eu sou o padre William Betônio, missionário redentorista, e faço companhia a você neste momento em que os ponteiros apontam para o infinito. Hoje, dia 19 de julho, neste domingo, celebramos o 16º domingo do tempo comum. Eu gostaria de trazer um pouquinho da reflexão que fiz para a liturgia deste fim de semana e que abre também esta semana de reflexão a qual nós vamos começar a partir de hoje. O evangelho que nós ouvimos hoje é continuação do evangelho do domingo passado, ainda capítulo 13 de Mateus, e que fala a respeito das parábolas. Como eu disse ontem, a liturgia abre agora a sequência das parábolas de Jesus. Então, no domingo passado nós já ouvimos a parábola do reino de Deus, que é a semente semeada pelo próprio Deus e que cai nos corações humanos, e que são tipos de terras diferentes, aquelas que são cercadas de espinhos, com pedras, terreno bom, terreno árido. Depois, já no evangelho de hoje, do capítulo 13, nós vemos que Jesus fala do reino de Deus como um campo onde é semeado o joio e o trigo, e que esse lugar é o reino de Deus, e que no momento certo o joio será arrancado e o trigo será deixado. Depois aparece a parábola da semente pequena, né? O reino de Deus é como uma semente muito pequena, é a menor de todas as sementes, mas é aquela que dentro dela pode gerar uma das maiores hortaliças, tornando-se praticamente quase que uma árvore. E depois fala a respeito do reino de Deus como fermento, né? Que uma pequena quantidade faz fermentar uma quantidade imensa de farinha, né? Fazendo assim o processo de fermentação do pão. Qual é o objetivo de Jesus em falar em parábolas dessa forma? Bem, nós vamos ver no evangelho, próprio evangelho diz que Jesus falava em parábolas para se cumprir a profecia, conforme dizia o profeta, né? Que aquele que virá falará com parábolas. No entanto, o que Jesus quer, na verdade, é alcançar o coração humano. Ele quer falar de uma maneira simples, objetiva, para que a gente possa entender, para que o povo daquela época pudesse entender, principalmente um povo que era ligado muito à questão da agricultura. Eles viviam disso, né? Não havia indústrias, empresas, nada disso. O que havia, a base do sustento era praticamente a agricultura. Então todos, ao menos aqueles que trabalhavam às vezes nas cidades, nas prestações de serviço, como o próprio pai de Jesus, que era carpinteiro, mas tirando isso, a maior parte do povo era agricultor, ele lidava com a agricultura, então eles entendiam dessa linguagem, muito mais do que nós hoje, por exemplo. Mas Jesus, ele queria o quê? Ele queria alcançar o coração dessas pessoas, falar de uma maneira que elas entendessem. E é justamente isso a missão de Jesus Cristo, que é Deus presente no meio de nós. Deus se encarna, vem sentir o nosso corpo, vem sentir aquilo que nós sentimos, as nossas ânsias, os nossos desejos, emoções que nós sentimos, para poder falar na nossa linguagem, para que a gente entenda o que passa no coração de Deus. E o que passa no coração de Deus é justamente isso, e não é agora que Jesus vem dizer, ele é aquilo que vem confirmar, mas confirmar todo o Antigo Testamento.

0: momento, confirmar tudo aquilo que foi dito. Primeira leitura de hoje, por exemplo, da Livro da Sabedoria, que fala que o justo deve ser humano. A gente vive numa realidade hoje que nós estamos fora da realidade humana. O racismo, por exemplo, quando nós vemos situações de pessoas que se acham superiores às outras, e aí entra também a questão da supremacia de uma raça sobre a outra, a xenofobia, que é o desprezo pelo outro, pela cultura do outro, por outro ser diferente de nós culturalmente, a misoginia, né, que é esse preconceito em relação ao nosso gênero, né, quer dizer, um gênero é melhor e superior ao outro, né? Nós vivemos hoje num mundo injusto, e é justamente o que a leitura vem dizer, que o coração de Deus é um coração justo, e aquele que é justo tem um coração humano, compreende o humano, porque Deus compreendeu e assumiu o humano. E a segunda leitura vem nos confirmar nisso. Quando a gente sente fraqueza diante dessa situação, porque nós somos humanos e somos fracos, é o Espírito que vem ao nosso socorro. Então, quem conhece de fato e vai até o coração do humano e conhece o humano por si, ele consegue entender a intenção do Espírito, a intenção do próprio Deus, que é fazer com que nós, seres humanos, encontremos o caminho para a divindade, mas vivendo, amando e respeitando essa humanidade a qual nós fazemos parte. Por hoje nós vamos ficando por aqui. Agradeço a sua audiência, por estarmos juntos. Na próxima semana, se Deus quiser, estaremos novamente aqui. Fique com Deus, um abraço e até lá.
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2: Momento de agradecermos ao nosso Pai misericordioso por tudo em nossa vida, por este momento que estamos podendo viver, este domingo, dia do Senhor. Rezemos juntos. Senhor Deus, nosso Pai, nos colocamos em tua presença com o coração agradecido pelo dom da vida e pelo teu amor que nunca nos abandona. Concede-nos a graça de ouvir a tua palavra e colocá-la em prática com fidelidade. Ensina-nos a escolher sempre o que nos aproxima de ti, reservando um tempo para a oração, para a escuta e para a vivência do Evangelho. Fortalece nossas famílias, ilumina aqueles que enfrentam dificuldades, conforte os enfermos, ampara os que sofrem e renova a esperança de todos os que confiam em tua misericórdia. Pela intercessão da bem-aventurada Virgem Maria, Nossa Senhora Aparecida, ajuda-nos a viver este dia com fé, simplicidade e amor, para que nossas atitudes revelem a presença de Cristo em nossa vida. Amém.
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3: Deus ama a pequenez e gosta de realizar grandes coisas mediante a pequenez, como testemunha Maria. 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Não é este o caminho de Deus. Olhemos para Maria, que na sua pequenez é maior que o céu.
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2: Estamos de volta com o programa Com a Mãe Aparecida. 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
5: Salmo 85. Ó Senhor, vós sois bom, sois clemente e fiel.
6: Ó Senhor, vós sois bom, sois clemente e fiel.
5: Ó Senhor, vós sois bom e clemente, sois perdão para quem vos invoca. Escutai, ó Senhor, minha prece, o lamento da minha oração.
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5: As nações que criastes virão adorar e louvar vosso nome. Sois tão grande e fazeis maravilhas. Vós somente sois Deus e Senhor.
6: Ó Senhor, vós sois bom, sois clemente e fiel.
5: 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Sois amor, paciência e perdão. Tende pena e olhai para mim. Confirmai com vigor vosso servo. 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
2: A Páscoa de Jesus se manifesta em cada um de nós, nas pessoas, nas comunidades que dão testemunho de misericórdia, reconciliação e paz. De maneira especial, lembro nesta oração os aniversariantes de hoje, o Maurício de Sorocaba e o Vanilson de São Paulo. Iniciemos esta oração invocando a Santíssima Trindade. Em nome do Pai, do Filho e do Espírito Santo. Amém. Senhor nosso Deus, nosso Pai, nós cremos em vós, nós esperamos em vós, nós vos amamos, nós vos agradecemos este dia e vos damos graças porque estamos com vida. Oferecemos este dia ao Senhor com todas as nossas alegrias e sofrimentos, com todos os nossos trabalhos e divertimentos. Guardai-nos do pecado e fazei de nós instrumentos de vossa paz e do vosso amor. Ajudai-nos a observar vossos santos mandamentos. Amém. Domingo, dia 19 de julho. O trecho do Evangelho de hoje é escrito por Mateus, capítulo 13, versículos de 24 a 30. Anúncio do Evangelho de Jesus Cristo segundo Mateus. Naquele tempo, Jesus contou outra parábola à multidão. O reino dos céus é como um homem que semeou boa semente no seu campo.

0: o seu inimigo, semeou joio no meio do trigo e foi embora. Quando o trigo cresceu e as espigas começaram a se formar, apareceu também o joio. Os empregados foram procurar o dono e lhe disseram: Senhor, não semeaste boa semente no teu campo? De onde veio este, então, joio? O dono respondeu: Foi algum inimigo que fez isso. Os empregados lhe perguntaram: Queres que vamos arrancar o joio? O dono respondeu: Não, pode acontecer que arrancando o joio, arranqueis também o trigo. Deixai crescer um e outro até a colheita. E no tempo da colheita direi aos que cortam o trigo: Arrancai primeiro o joio e amarrai-o em feixes para ser queimado. Recolhei, portanto, o trigo no meu celeiro. A parábola do trigo e do joio recebe uma explicação do próprio Jesus. Essa parábola nos mostra que na sociedade ainda existe o joio, a erva daninha, que destrói os valores do reino de Deus. Ela convida a paciência e combate o espírito de intolerância e de vingança. A sociedade e a comunidade são formadas de pessoas mais ou menos santas e pecadoras. Cada um de nós, eu e você, é um pouco de trigo, é um pouco de joio. A tentação dos discípulos e talvez até a nossa hoje seja extirpar o joio. A separação entre trigo e o joio pertence a Deus. É com pequenos gestos de amor e solidariedade que se constrói o reino de Deus. Uma pequena semente dá uma árvore e uma pitadinha de fermento leveda toda a massa. O importante é não ficar com a semente na mão, mas plantá-la, nem deixar o fermento apodrecer. Peçamos hoje especialmente a bênção de Deus para as famílias. A família é a principal responsável pela formação da consciência humana e cristã de uma pessoa. A família é a célula principal da sociedade e atualmente vemos um grande sofrimento de tantas famílias que passam por dificuldades em seus relacionamentos. Reúna sua família e peçamos juntos a Deus a sua bênção. Oremos. Deus de misericórdia, Criador e Reparador do vosso povo, que fizestes da família humana, constituída pela aliança nupcial, o sacramento de Cristo e da Igreja, derramai a abundância das vossas bênçãos sobre esta família reunida neste momento, para que aqueles que nela vivem unidos pelo amor sejam fervorosos no espírito, assíduos na oração, solícitos uns pelos outros, atentos às necessidades de todos e deem testemunho da fé pela palavra e pelo exemplo. Por nosso Senhor Jesus Cristo. Amém. Que Deus Todo-Poderoso vos livre sempre de toda a adversidade e derrame sobre você as suas bênçãos. O Senhor esteja convosco, Ele está no meio de nós. Pela intercessão do apóstolo São Marcos, desça sobre você, sobre a sua família e intenções, a bênção do Deus Todo-Poderoso. Pai, Filho e Espírito Santo. Amém. O abraço de hoje vai para o Daniel de Piracicaba, para o Dorival também de Piracicaba, um abraço para o Fran de Sorocaba e para o Alex e Pérola de São Paulo. Sou o padre Edmilson Moraes, salesiano de Dom Bosco, e moro em Campinas, no estado de São Paulo, no Colégio Liceu Salesiano Nossa Senhora Auxiliadora. Que Deus e Nossa Senhora, sua mãe e nossa, continue caminhando com você hoje. Abraço e até mais.
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1: Olá, para você que acompanha a programação da Rede Aparecida de Rádio e emissoras parceiras, o venerável da Igreja Padre Vitor Coelho de Almeida foi lembrado ao longo da semana no Santuário Nacional de Aparecida, nutrido em preparação para a edição de número 15 da sua Romaria, que aconteceu neste final de semana na Basílica de Aparecida. Neste ano, a temática da Romaria foi Padre Vitor e a devoção a Maria. Em vida, como missionário redentorista, o venerável foi um dos principais propagadores da devoção a Nossa Senhora Aparecida e viveu esse amor à Mãe de Deus na missão e na vida, como explicou o missionário redentorista Padre Vanderlei Souza, diretor da Rádio Aparecida.
2: O Padre Vitor foi um dos evangelizadores no Brasil, dos missionários, dos sacerdotes, que muito contribuiu para a cultura da devoção mariana em nosso país, né? A gente tem bem claro que a presença de Maria na história da humanidade, ela se dá muito no concreto, na realidade, né? A gente vê ali Nossa Senhora de Fátima aparece como uma pastora para os pastorzinhos. A Nossa Senhora de Guadalupe, ela aparece ali como uma indígena para o indígena Juan Diego. E a Nossa Senhora, e assim ela vai, né? Em cada realidade a gente vai percebendo que a devoção, ela tem muito a ver como resposta aos apelos, às necessidades, à realidade, porque é assim que Deus age. E o Padre Vitor captou isso, a partir da sua experiência própria, como Nossa Senhora entrou na sua vida e ocupou o lugar onde a humanidade como tal não seria capaz de ocupar, ele percebeu, eu acredito, né? A gente observando a sua história, o seu legado e toda a sua missão, ele percebeu assim, onde é a carência dessa maternidade espiritual, dessa presença de conforto e de cuidado no Brasil. Então ele divulgou essa presença mariana, a devoção à Nossa Senhora, que era um trabalho já que os missionários e redentoristas faziam a partir do Santuário Nacional de Nossa Senhora Aparecida, né? Era Santuário de Nossa Senhora Aparecida, mas ele entendeu isso a partir dos apelos. Aquilo que o Papa Francisco nos convocou por ocasião do Sínodo de Roma, né? Escutar os apelos do Espírito a partir dos gritos da realidade. Então, esse legado, o Padre Vitor contribui muito para a nossa história, para a nossa espiritualidade mariana no Brasil. A devoção à Nossa Senhora não vem como um pacote fechado. Ela brota da experiência, do contato com a realidade e procurando dar respostas a essa realidade tão carente que nós tínhamos e ainda temos no nosso país.
1: Nesta semana, também a província redentorista Nossa Senhora Aparecida celebrou os 25 anos de ordenação presbiteral de seu superior provincial, o missionário redentorista Padre Marlos Aurélio da Silva. No jubileu de prata de ordenação presbiteral, a província rendeu graças a Deus pelo dom da vocação de Padre Marlos, por seu ministério sacerdotal e por sua dedicação à Igreja e à Congregação do Santíssimo Redentor. Vamos saber também o que foram destaques na Conferência Nacional dos Bispos do Brasil com Larissa Carvalho, assessora de imprensa da CNBB.
3: A sede da CNBB aqui em Brasília acolheu o encontro com bispos secretários e secretários executivos dos regionais da conferência. A iniciativa reuniu representantes dos 19 regionais para um tempo de formação, avaliação, partilha e alinhamento das ações pastorais e administrativas da Igreja no Brasil. Ao longo da programação, os participantes aprofundaram questões relacionadas à gestão dos regionais e refletiram sobre temas como comunicação, sinodalidade, animação missionária e as campanhas da fraternidade para evangelização. Padre Tiago Ávila Camargo, secretário adjunto de pastoral da CNBB, comentou que o encontro também definiu encaminhamentos para o trabalho conjunto entre a Secretaria-Geral e os regionais, com o objetivo de fortalecer a comunhão e a missão evangelizadora da Igreja no Brasil.
4: É uma

0: alegria poder acolher esses nossos irmãos e irmãs que colaboram diretamente no trabalho que os regionais realizam junto com as igrejas locais. E o objetivo de reuni-los aqui na sede é justamente para nós oferecermos e termos com eles a oportunidade de partilharmos as experiências. Experiências pastorais, experiências administrativas e tudo aquilo que envolve a vida dos regionais e que também estão em diálogo com a realidade da sede nacional da CNBB.
1: A próxima reunião ficou prevista para novembro em Vitória, no Espírito Santo. A Comissão Episcopal para o Ecumenismo e o Diálogo Interreligioso da CNBB abriu as inscrições para o Encontro Nacional de Formação e Vivência Ecumênica. A atividade será realizada de 4 a 6 de setembro no Centro de Convivência Mãe do Bom Conselho, em Jundiaí, São Paulo. Com o lema "Que todos sejam um para que o mundo creia", inspirado no Evangelho de João, o encontro pretende promover a formação, o diálogo e a vivência ecumênica entre os participantes. As inscrições já estão abertas e podem ser feitas no link disponibilizado no portal da CNBB em cnbb.org.br. Lembrando que essas e outras notícias vocês conferem lá no nosso portal. De Brasília, Larissa Carvalho, da Assessoria de Comunicação da CNBB para a Rede Aparecida de Rádio e Signes Brasil.
2: E o cardeal Matheus Uppi viveu dias de missão na Ucrânia. O presidente da Conferência Episcopal Italiana foi enviado pelo Papa Leão XIV para dar esperança de um olhar para o futuro ao povo ucraniano. Raimundo Lima, da Rádio Vaticano, tem as informações.
3: De carro, de Kiev a Cracóvia e depois em um voo regular, o cardeal Matteo Maria Zuppi retornou a Roma nesta quinta-feira, 16 de julho, ao concluir a missão na Ucrânia. Foi a segunda missão, após a de 2023, para levar a nação devastada à proximidade e à oração do Papa Leão XIV, que acompanha com apreensão o conflito e pede que se defenda a humanidade, primeira vítima de toda a guerra. Foram 4 dias do cardeal entre a região de Lviv e a capital Kiev, marcados por uma intensa sucessão de encontros, visitas, celebrações, conversas e compromissos. Os últimos ocorreram quarta-feira, dia 15, à tarde, após a cerimônia matinal na Praça de São Miguel pelo Dia da Soberania da Ucrânia, com o presidente Volodymyr Zelensky e outras autoridades civis e religiosas, começando pelo encontro com o ministro das Relações Exteriores da Ucrânia, Andriy Sybiha. Uma longa conversa na qual foram abordados diversos temas para os quais foi solicitado o apoio da Santa Sé, a qual o ministro, em nome do governo ucraniano, expressou gratidão pelo compromisso humanitário inabalável. Compromisso esse que o chefe da diplomacia de Kiev voltou a solicitar a Zuppi, à luz dos esforços de paz e da visão comum de uma paz global e duradoura. Ele declarou que a Ucrânia deseja pôr fim a esta guerra mais do que qualquer outro. Ao mesmo tempo, nossa indústria de defesa em rápido crescimento e nossa experiência no campo de batalha estão tornando a Ucrânia um ator cada vez mais importante para a segurança europeia, disse. O ministro chamou a atenção para a situação dos civis ucranianos detidos que, segundo ele, permanecem excluídos de mecanismos eficazes de proteção internacional. É necessário, portanto, promover um caminho humanitário específico para a libertação deles. Sybiha também informou Zuppi sobre a situação humanitária nas comunidades de Olesky e Olapristan, na região de Kherson, ocupada por soldados russos, onde milhares de civis precisam urgentemente de um corredor humanitário. Também não faltou uma menção ao recente ataque russo ao mosteiro de Lavra de Kiev-Pechersk, patrimônio da Unesco, cujo aniversário de 975 anos será comemorado em agosto. A proteção e a restauração desse local são uma das prioridades do governo ucraniano. Os temas do repatriamento de prisioneiros e crianças, da proteção da população e da ajuda humanitária voltaram a ser abordados em várias ocasiões também nas demais reuniões institucionais, durante as quais Zuppi reiterou várias vezes o que constitui o cerne da sua missão na Ucrânia. Um único militar, um único civil ou uma única criança que possa se reunir com sua família é um passo em direção à paz, disse o cardeal, assegurando: todo esforço possível será feito. Dos estúdios da Rádio Vaticano, Raimundo Lima.
2: Esses são os destaques da Igreja Católica em Aparecida, no Brasil e no mundo. Rafael Oliveira para a Rede Aparecida de Rádio e Signes Brasil.
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5: Gabi Pedroso com a nossa crônica do dia.
6: Sabedoria do silêncio.

0: primeira virtude é saber frear a própria língua, pois é um semideus quem, tendo razão, sabe se calar. Marco Pórcio Catão, político romano. A paciência e o silêncio geram calma e confiança. Algumas vezes o silêncio diz mais que mil palavras. Jesus não lhe respondeu nenhuma palavra, de modo que o governador ficou muito impressionado. Mateus capítulo 27, versículo 14. É muito difícil ouvir acusações quando estamos errados, mas muito mais difícil é ficar calado quando estamos certos. É sinal de sabedoria. Jesus preferiu a sabedoria do silêncio a se rebaixar em justificativas diante de falsas acusações. Quem fala demais revela suas fraquezas, dando chance aos adversários. Essa virtude de frear a própria língua se conquista com o tempo, depois de muita reflexão. Frear não quer dizer calar, mas falar somente o necessário na hora apropriada, sem dramas, mas com segurança, de modo que as palavras sejam pesadas como rochas e não volúveis como plumas ao vento. Saiba falar com sabedoria. Reflexão feita por José Irineu Nenevê.
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1: Padre Rubens Gomes de Carvalho, missionário redentorista, chegando com o nosso momento de evangelização e formação cristã.
2: Ouvintes queridos, a partir de hoje estaremos envolvidos de uma maneira mais intensa no significado do que é a Eucaristia, ou a Santa Missa, ou a Santa Ceia, ou a Fração do Pão. Algumas vezes denominamos também

0: santo sacrifício da missa. Há um mandato fundamental de Jesus durante a Santa Ceia, na última ceia, na Quinta-feira Santa. Reunir Jesus com seus apóstolos, com seus discípulos, Jesus tomando pão e dando graças, partiu o pão e o deu aos seus discípulos, dizendo: tomai e comei, este é o meu corpo, que será entregue por vós. Em seguida, ao fim da ceia, Jesus tomou o cálice com vinho, rezando a ação de graças, e o deu a seus discípulos, dizendo: tomai e bebei, este é o cálice do meu sangue, sangue da nova e eterna aliança, que será derramado por vós e por todos para a remissão dos pecados. Em seguida, Jesus disse também: fazei isto em memória de mim. E na Santa Missa, nós fazemos o que Jesus Cristo mandou. E lá no capítulo 6 de São João, você pode depois ler no Evangelho de São João, capítulo 6, ele falando sobre o pão da vida: eu sou o pão vivo descido do céu. Quem comer desse pão será salvo. Então, a Santa Missa é a celebração do testamento de Jesus, que dá a vida por todos nós. Por isso, ele é o sacramento fundamental da nossa caminhada cristã. Essa ordem de Jesus, façam isso em minha memória, que a Igreja atualiza, não como apenas uma recordação, uma lembrança, um gesto simbólico, mas como memorial. Façam isso em minha memória. A atualização realmente se realiza o que Jesus fez na Quinta-feira Santa. É o que a teologia na Reforma Litúrgica chama de transubstanciação. A aparência, o sabor são de pão e de vinho, mas a fé na palavra de Jesus diz, pelo mandato de Jesus, diz que verdadeiramente o pão se transforma no corpo do Senhor, o vinho se transforma no sangue do Senhor, aquele corpo doado, aquele sangue derramado que realiza a nossa salvação. E a Igreja, obedecendo ao mandato de Cristo, realiza isso em cada Santa Missa. E assim nós comunicamos, e assim nós comungamos Cristo. E, ao mesmo tempo, nos envolvemos, nos dispomos a ser outro Cristo, nos alimentando do corpo do Senhor, para sermos o corpo que faz acontecer a vida e a caridade. E assim ter e viver o jeito de Jesus na comunidade. Não só fazer o que Cristo fez na ceia, mas fazermos-nos como Ele para o bem do próximo. Olha a importância da Eucaristia, da Santa Missa, né? Mas nos encontraremos logo, logo para mais uma etapa do nosso conhecimento sobre a Santa Missa. Um abraço. Tchau.
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2: Padre Reginaldo Carreira participa conosco.
3: Um dia Jesus contou uma parábola para falar aos discípulos que Deus Pai é misericordioso. Conhecemos esta palavra de Jesus como a parábola do filho pródigo, aquele filho que pede e gasta sua herança com pecado e com diversas escolhas erradas. Ao decidir arrependido voltar para a casa do pai, sujo e sofrido, o pai o vê ao longe, pois está sempre o esperando, e corre ao seu encontro, dando um abraço e fazendo festa por sua chegada. Imagine que, se fosse comigo, eu ia dizer: filho querido, vai tomar um bom banho porque eu quero te dar um grande abraço. Mas o pai misericordioso não se importa com o que o filho tenha feito ou como esteja, apenas vê em sua atitude de voltar um pedido sincero de perdão. O pai acolhe aquele filho. Deus, que é nosso pai misericordioso, nos acolhe sempre. Ele quer nos abraçar hoje, sabendo de nossos erros, mas disposto a nos levantar e celebrar nossa nova vida. Se um abraço humano pode curar, abra seu coração e receba o abraço que pode salvar.

0: abençoe você.
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2: Quem está chegando? Padre André Gustavo.
3: Os santos nos ensinam. Hoje, dia 19 de julho, é dia de São Símaco. E eu, Padre André, estou com você, amigo e amigo ouvinte, para conhecermos um pouquinho a história deste Papa. Nesse dia celebramos Símaco, um Papa que enfrentou um período da história em que a Igreja sofria com pressões internas e externas, embora as portas do inferno não prevalecessem contra ela. Símaco nasceu na ilha da Sardenha no século V e, depois de pertencer ao clero romano, foi eleito em 498 para sucessor da cátedra de Pedro e assim governou a Igreja por 16 anos, até entrar no céu no ano 514. No tempo de Símaco, muitas famílias tradicionais de Roma, como também o poder político, buscavam de todas as formas influenciar a ação da Igreja, trazendo assim muitos prejuízos. Isto perdurou por um tempo, até levantar-se Símaco. O Santo Papa combateu e venceu esses invasores, recuperando assim a total liberdade da Igreja na sua organização e disciplina. Com a queda do Império Romano e invasão dos vândalos, godos, visigodos e longobardos que começavam a dominar o Ocidente, São Símaco, na ousadia, entrou nas intrigas sociais e políticas para assim tomar partido da paz e harmonia. Na função eficiente de pai comum, suscitou a inveja do imperador do Oriente, que começou a perseguir os cristãos. Em resposta a esta atitude, exortou Símaco: lança um olhar ao imperador, a tantos príncipes que perseguiram a Igreja, e vê como todos eles tiveram um triste fim, ao passo que a Igreja perseguida continua com tanto mais glória quanto mais violenta lhe for a perseguição. Que belo testemunho de amor à Igreja este Papa nos deixou. Lutou pela integridade da Igreja, para que a verdade nela prevalecesse e nenhum poder terreno pudesse influenciá-la. Sigamos seu exemplo, testemunhando hoje nosso amor e fidelidade à Igreja de Cristo, assumindo também o nosso compromisso batismal. São Símaco, rogai por nós.
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1: Missionário redentorista, irmão Cláudio Teixeira, trazendo para nós o quadro Você Também é Chamado.
2: Ouvintes da Rádio Aparecida, mais uma vez somos convidados a refletir sobre a vocação, sobre o chamado de Deus em nossa vida. E hoje refletindo o tema Vocação e Missão de cada um de nós. O ser missionário revela o amor e a disponibilidade dos apóstolos que vão pelo mundo anunciar o Evangelho a todas as criaturas, como o próprio Jesus fez e pediu que fizesse a mesma coisa. Podemos dizer que a missão é o ato de ir, anunciar, experimentar o amor de Deus pela humanidade. É uma experiência de partilha e de encontro, ou seja, o missionário anuncia o amor que experimentou de Deus e ao mesmo tempo é convidado a fazer um encontro com os demais. Isto faz com que sua própria experiência de fé enriqueça. Jesus é quem dá autoridade a seus discípulos de ir e pregar o Evangelho a todas as criaturas. O conteúdo da missão não está no missionário em si, mas no mistério da Trindade Santa. Deus é o missionário por excelência, Ele quem anuncia seu amor e nos oferece a salvação a cada um de nós. Os agentes da missão são pessoas que experimentaram o amor de Deus, estão disponíveis e apaixonadas pela proposta de Deus a ponto de dedicar-se à missão para que mais pessoas façam essa experiência salvífica. O documento de Aparecida nos recorda que a missão nos chama à conversão, um novo estilo que nos aproxima cada vez mais com o jeito de ser de Jesus. A missão é o tempo favorável de reconhecimento da ação salvífica de Jesus que nos

0: convida a participar da sua vida e ressurreição. Somos criados à imagem e semelhança de Deus, e isto faz com que nosso horizonte de sentidos se assemelhe cada vez mais com o sonho de Deus para nossa humanidade, ser santo como Deus é santo. Precisamos de uma igreja que assuma sua identidade vocacional de ser missionária, de ser promotora de novas e santas vocações, pelo testemunho de cada um de nós batizados. Então, todo batizado é missionário, mas não um missionário de braços cruzados e fora da realidade da igreja ou da sociedade. É preciso despertar nossa consciência vocacional de que somos todos missionários comprometidos com a vida e com a fé, assim como foram os primeiros cristãos a anunciar o Evangelho com o testemunho de vida e com o coração cheio de esperança da presença de Deus. Querido ouvinte da Rádio Aparecida, Rede Aparecida de Comunicação, e desse programa você também é chamado. Vamos rezar mais uma vez a oração do Papa Paulo VI, uma oração vocacional. Jesus, Mestre Divino, que chamaste os apóstolos para vos seguirem, continuai a passar pelos nossos caminhos, pelas nossas famílias, pelas nossas escolas, e continuai a repetir o convite a muitos de nossos jovens. Dai coragem às pessoas convidadas, dai forças para que vos sejam fiéis como apóstolos leigos, como diáconos, como padres e bispos, como religiosos e religiosas, como missionários e missionárias para o bem do povo de Deus e de toda a humanidade. Amém.
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3: Nosso catequista do Brasil chegando na nossa programação.
4: Irmão, irmã, passamos catequese. Se você estudou mitologia ou psicologia, provavelmente já ouviu falar sobre figuras históricas como Buda, Jesus, Maomé, que de certo modo mostravam paradigma para que os seguidores desses homens pudessem imitá-los. Posto em prática, o mito poderia revelar algo profundamente verdadeiro acerca da humanidade. Mostrava como levar uma vida mais rica e intensa, como lidar com a mortalidade e como suportar o inevitável sofrimento da carne. Contudo, se não se aplicasse a determinada situação, permaneceria abstrato, inacreditável. Desde tempos muito antigos, as pessoas recorriam ao mito para tentar explicar aquilo que não dá para explicar. É coragem de ir mais longe. Por isso diziam que religião não é essencialmente algo que pensa, que se pensa, mas algo que se faz. Chega-se à sua verdade por meio de atos concretos. Não é pensar, pensar, pensar, orar, orar, orar. Atos concretos. Ninguém aprende a dirigir simplesmente lendo o manual ou estudando o código de trânsito. Você aprende porque põe em prática. Cantem comigo.

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4: Padre Vanderlei Souza, trazendo para nós a oração especial.
5: Olá, meu querido irmão, querida irmã, você que nos acompanha nesse programa Com a Mãe Aparecida. Sou o Padre Vanderlei, missionário redentorista. Vamos colocar-nos na presença de Deus, rezar, pedir, agradecer e louvar. Rezemos esta semana pela intercessão de Nossa Senhora do Carmo. Ó Santíssima e Imaculada Virgem Maria, ornamento e glória do Carmelo, vós que velais tão particularmente sobre os que vestem vosso sagrado escapulário,

velai também sobre nós e cobri-nos com o manto da vossa maternal proteção. Fortalecei nossa fraqueza com o vosso poder e dissipai com a vossa luz as trevas do nosso coração. Aumentai em nós a força da fé, da esperança e a caridade. Ornai nossa alma com todas as virtudes, a fim de que ela se torne sempre mais amada pelo vosso divino Filho. Assisti-nos durante a vida, consolai-nos com a vossa amável presença na hora da morte e apresentai-nos à Santíssima Trindade como vossos filhos e servos fiéis, para que nós possamos louvar-vos eternamente no céu. Assim seja. Amém. Nossa Senhora do Carmo, rogai por nós.

0: E Lúcio Velho traz pra gente o nosso momento com a mãe.
1: Estamos começando o Momento com Maria de hoje e vamos juntos refletir o tema Maria, Rainha da Paz. Nossa Senhora é sinal de esperança e ternura para todos aqueles que buscam a verdadeira paz no coração. Em meio às dificuldades da vida, Maria nos ensina a confiar plenamente em Deus e a entregar nossas preocupações nas mãos do Senhor. Seu exemplo de humildade, silêncio e fé fortalece a alma e acalma os corações aflitos.

Rezamos com devoção, especialmente o Santo Rosário, sentimos a presença materna de Nossa Senhora, nos conduzindo ao amor e à serenidade. A paz que vem de Maria nasce da certeza de que Deus nunca abandona seus filhos. Assim, quem caminha com Nossa Senhora encontra conforto, fé renovada e a verdadeira paz interior. 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
2: E a televisão? Vimos que a utilidade e o prazer têm de ceder lugar ao dever. Numa família regida pelo Evangelho de Cristo, só poderemos ceder à TV o tempo que sobrar aos deveres. A TV pode ser útil, mas também muito perniciosa. É pena que a TV tenha estado mais a serviço do pernicioso. Só o critério e energia do amor de Deus poderão evitar as desordens e maus influxos da TV. É muito difícil atinar com o critério que torne inofensiva a quase necessária TV. Remédio radical. Será um dia a TV católica?
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3: Um dia os discípulos se aproximaram de Jesus e lhe disseram: Senhor, ensina-nos a rezar. Jesus lhes respondeu: Quando orardes, dizei assim:

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1: Padre João Carlos participando conosco no Com a Mãe Aparecida.
2: Organização é a palavra-chave quando o assunto é ter uma vida financeira equilibrada, disciplinada. 7 dicas para organizar a sua vida financeira. Primeira dica: procure se informar melhor sobre educação financeira. Infelizmente, nem todos os brasileiros tiveram acesso à educação financeira ao longo da vida. Pessoas que têm essas informações passam a fazer escolhas mais conscientes e descobrem que a conquista dos seus objetivos, se houver planejamento, é muito mais rápida. Segundo, organize as suas contas pessoais. Existem diversas formas de organizar as contas. Até mesmo um controle financeiro pessoal simples é capaz de garantir bons resultados. Ele pode ser feito com um caderno no qual você anota os valores das receitas e das despesas mensais. Terceira dica: aprenda a economizar. Você faz compras por impulso? As promoções parecem sempre únicas e imperdíveis. Por isso é importante tentar deixar as emoções de lado e controlar os seus impulsos na hora de comprar. Olha a quarta dica: defina objetivos. É importante que exista uma meta para o dinheiro. O intuito deve ser claro e funcionar como um motivador adicional para você continuar economizando no futuro. Você economiza e sabe para que está economizando. Quinto, monte uma reserva de emergência. Ter uma reserva de emergência é uma forma de estar preparado para os imprevistos. Ela representa o dinheiro guardado para continuar suprindo seus gastos por um determinado tempo quando aparecer uma fase difícil na sua vida. Sexta dica: quite suas dívidas. O ideal é que você foque em quitar as dívidas antes mesmo de investir. A renegociação das pendências é um dos focos da organização da vida financeira. Normalmente, as empresas e instituições oferecem descontos ou possibilidades de pagamento mais atrativas para quem se compromete a quitar uma dívida. Sétima dica: aprenda a investir. Quem tem as finanças organizadas pode aproveitar os benefícios dos investimentos. Normalmente, o recomendado é que você invista todos os meses uma percentagem de sua receita. Os investimentos devem ser vistos como uma conta que você paga a si mesmo todos os meses. Então, com pequenas mudanças da rotina, você se torna capaz de planejar melhor os seus gastos e viver melhor com o que você ganha.

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0: Sebastião Reis.
1: O nosso momento com o tema do dia, Padre Sebastião Reis, missionário redentorista.
2: O tema de hoje, viver a verdade do Evangelho. A começar pela instituição igreja, todos os segmentos sociais devem construir e fazer acontecer

0: fraternidade, a sinceridade e o relacionamento humano comprometidos com a vida e o bem-estar dos irmãos e irmãs. A hipocrisia, perseguição, a arrogância que tomam conta das pessoas não deixam a verdade florescer e desabrochar como caminho natural de justiça. Quando isso não ocorre, essa hipocrisia torna-se geradora de um clima de mentira, falsidade, fofoca, vitimando grupos, a igreja e a própria sociedade na vivência da cidadania e o bem comum. Dentro desta situação social que estamos praticando, o clima é de maldade e de julgamento do seu próximo, como se aquele que julga tivesse o direito de ser juiz em causa própria, sem os critérios das leis e de uma avaliação humana coletiva e imparcial. Enquanto não houver bom senso, sensibilidade ao próximo, compromisso com a verdade, principalmente daqueles que têm o poder de legislar e condenar, vamos ter que conviver com episódios negativos e lastimáveis, envolvendo todos os segmentos sociais. É necessário que haja a mobilização de tudo e de todos na busca de novos caminhos da verdade e da justiça, para que a nova realidade humana possa vislumbrar além do horizonte, cheia de vida e cheia de esperança. É preciso alimentar no coração a esperança.
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1: Caros irmãos e irmãs, a paz e Cristo, mais uma vez estamos aqui para viver esse breve momento do diálogo com Maria, nossa mãe. Lembremos sempre, Maria sempre esteve presente na história da Igreja, desde a sua origem, no silêncio, muitas vezes se manifestando, sempre tudo por amor a Deus, para conduzir a nós, seus filhos, para o caminho do seu filho Jesus, reconhecendo que ele é o caminho, a verdade, a vida. É importante a gente sempre lembrar que tudo que Maria viveu é para nós um modelo a ser seguido. A verdadeira devoção a Maria é exatamente seguir a ela, deixar que ela nos eduque no caminho de Jesus. Se nós não seguimos o exemplo de Maria, fazendo o que Jesus disse, a nossa devoção pode ficar deturpada. E é por isso que é fundamental, sobretudo nos tempos de hoje, a gente ter a coragem de tomar a decisão: eu quero seguir Jesus. Eu tenho Maria como modelo, mãe que vai me educar nesse caminho. E vou aprender com ela a fazer a vontade de Deus. E um dia poder com ela cantar as glórias de Deus na eternidade. Por isso peçamos sempre a Maria, nossa mãe, a graça. E assim como ela disse: faça-se em mim a vossa vontade, que a gente sempre diga, não só com a boca, mas sobretudo com o coração: que Deus faça em mim a vossa vontade. É isso que o Senhor quer? Essa alegria, essa dor, essa luta, essa dificuldade, essa cruz que eu tenho que abraçar, carregar. Maria viveu alegrias, mas também viveu muitas dores. E ainda hoje, ao ver a todos nós, seus filhos, muitas vezes desviados do caminho do seu filho Jesus, percorrendo estradas erradas na vida, ao invés de construir a civilização do amor, construindo a civilização do ódio, da raiva, da inveja, da competição e assim por diante, destruindo, portanto, o verdadeiro sentido da vida. Peçamos a Maria a graça de a gente não perder a esperança, de a gente saber se levantar pelas estradas da vida e seguir o caminho, por mais difícil que seja, sabendo que, como ela um dia, sofrendo ao pé da cruz, possamos estar gloriosos na eternidade, onde aí viveremos a vida não mais passageira, mas definitiva, eterna. E aí a felicidade não terá fim. E tudo que nós suportamos possa servir para podermos chegar a essa plenitude da vida. Vamos pagar, entre aspas, o preço da nossa salvação, oferecendo como Jesus a nossa vida por amor a Deus e ao próximo. Que Maria interceda por nós e o seu testemunho nos ilumine na fidelidade.
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1: Padre Lucas Emanuel, chegando com notícias missionárias.
2: Olá, queridos amigos ouvintes da Rede Aparecida de Rádio. Eu sou o Padre Lucas Emanuel, missionário redentorista, e mais uma vez passo por aqui para trazer para você que nos acompanha sempre as notícias missionárias. Nesse mês, então, estamos conhecendo a importância de alguns trabalhos que são realizados durante a terceira fase das missões. Falamos sobre as visitas, falamos sobre o trabalho nas escolas. E hoje quem fala conosco é o irmão Orlando, e ele vai nos falar mais especificamente sobre o trabalho que é realizado com as crianças, a missãozinha, momento em que nós missionários redentoristas também nos divertimos bastante brincando e aprendendo com as crianças, né? Não só ensinando, mas com certeza também aprendendo muito com estes pequeninos preferidos de Deus, não é? Jesus mesmo disse: para entrar no reino dos céus precisamos ser como crianças. Vamos então ouvir o irmão Orlando.
3: Olá, nossa saudação sempre fraterna e amiga a você, meu querido irmão, minha querida irmã, ouvintes da Rádio Aparecida.

0: É sempre uma grande alegria poder partilhar com vocês um pouco da nossa vida, vocação e missão. Eu sou o irmão Orlando Augusto, missionário redentorista, e atualmente pertenço à equipe missionária itinerante da cidade de São João da Boa Vista. E hoje venho partilhar com vocês um pouquinho sobre o trabalho que realizamos com as nossas queridas crianças em nossas missões redentoristas. A missão redentorista, ela tem como principal objetivo anunciar o evangelho de forma explícita e intensa para determinada comunidade paroquial. Para isso, nós buscamos com dinamismo e criatividade diversas formas de anunciar a mensagem de Deus, de modo que todas as pessoas sejam envolvidas. E além dos momentos que realizamos com a comunidade toda reunida, nós buscamos também promover alguns momentos direcionados para determinados grupos, como casais, homens, mulheres, jovens e crianças, com encontros temáticos e linguagem adaptada para que todos possam fazer a sua experiência da melhor forma possível. E nos momentos direcionados para as crianças, que tradicionalmente chamamos de missãozinha, nós buscamos, por meio de brincadeiras, músicas e conteúdos educativos, fazê-las compreender que todas são queridas e amadas por Deus, e principalmente a perceberem desde cedo a importância de se cultivar bons valores éticos e humanos, de modo que possam ser sempre gratos a Deus por tudo aquilo que Ele fez e faz em nossas vidas, e também a cuidarmos de tudo aquilo que Deus criou, como a natureza e as pessoas que são a sua imagem e semelhança. Desse modo, desde cedo, as nossas queridas crianças já vão aprendendo a importância de se cultivar uma vida em Deus através da oração e da vivência cotidiana dos valores humanos, já que somos todos chamados para, unidos em Cristo com Maria, podermos sempre viver e crescer em comunidade. E a você, muito obrigado pela sua companhia, que sempre nos alegra. Que Deus abençoe sempre você, a sua família. Reze pelas nossas missões. Grande abraço, fique com Deus.
1: Muito obrigado, irmão Orlando, por nos falar um pouquinho sobre esse trabalho que realizamos durante a terceira fase das Santas Missões, as missãozinhas com as crianças. Você viu, né, meus irmãos e irmãs? Todo mundo está incluído no projeto de Deus. Por isso as Santas Missões procuram sempre atingir todas as idades. E a gente procura fazer sempre o que está aí ao nosso alcance para podermos realizar bem o trabalho das missões. Bom, você já viveu a graça das Santas Missões Redentoristas? Tem vontade? Olha, se você é pároco, faça contato conosco. Se você é leigo aí, gosta da missão, converse com seu pároco, peça para que ele possa fazer contato conosco através do portal a12.com/missões ou pelo telefone 0 operadora 16 997009566. Tamo junto para evangelizar, para crescer unidos em Cristo com Maria, não é? Meus irmãos e irmãs, fiquem com Deus e com as bênçãos da Mãe Aparecida. Um grande abraço para todos. Tchau. Viva as Santas Missões Redentoristas.
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4: Missionário Redentorista, Padre Tiago Costa, trazendo para nós a reflexão do Evangelho de hoje.
5: Olá, caros ouvintes da Rádio Aparecida, você devoto de Nossa Senhora, 16º domingo do tempo comum. Jesus continua nos ensinando com as parábolas do joio e do trigo sobre a verdade do reino. Parece-me que temos o gosto de dividir a humanidade em categorias, os bons e os maus. Quase sempre o problema é do outro, pois eu tenho sempre razão, são sempre inimigos os que se opõem a mim. A parábola do joio e do trigo vem nos mostrar quão grande é a paciência divina, esperar o tempo certo, o tempo da colheita, para ceifar o trigo e arrancar o joio. O limite entre o trigo e o joio está no coração das pessoas, por isso o Senhor continua acreditando no ser humano. Ele dá até o último momento a oportunidade de decisão, de escolha. Qual é a ideia que fazemos de Deus? Se imaginarmos um Deus liberal e permissivo, tudo podemos fazer sem culpa alguma. Se compreendermos que Deus é misericordioso e carregado de paciência até o fim, então nossas atitudes serão arejadas pelo frescor da verdade de Cristo, o Evangelho. Deus sabe e compreende nossas limitações, fraquezas, é paciente para com todos e deixa aos pobres pecadores o tempo necessário para amadurecer na conversão. O Deus que é Pai misericordioso espera-nos sempre. Diante dessa parábola tão bonita e carregada de misericórdia divina, talvez encontremos quem ache que Deus deve

0: vir bem depressa em tantas realidades deprimentes e vergonhosas no mundo. As misérias, a fome, a injustiça, porque Deus não intervém e acaba logo com todos os homens maus da terra? Deus é tão bom que até permite que se pense assim dele, porque Deus é misericórdia, por isso sempre dará oportunidade de se mudar o coração em sua verdade. Deixar o joio não significa que está aprovando o mal, ao contrário, está oferecendo a oportunidade da mudança do coração, a conversão, o encontro amoroso com ele. A história nos mostra muitos exemplos de quem alcançou junto dele a vida. Estamos todos sob o olhar divino, sejamos trigo ou sejamos joio, a mesma chance de amor que há para o trigo há também para o joio. A diferença está tão somente no tempo da escolha. Se escolhemos o trigo, podemos amadurecer mais depressa. Se escolhemos o joio, poderíamos demorar bem mais tempo para a mudança, a conversão. Porém, aqui ou lá, haverá oportunidade da misericórdia que o Senhor nos oferece. Vençamos o joio de dentro de nós mesmos para sermos trigo mais puro, mais manso, mais santo. Caro irmão, cara irmã, que Nossa Senhora Aparecida interceda por você, por todos os seus amigos e também familiares. Deus os abençoe sempre.
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1: Estela Marcon, contando histórias de personagens bíblicos do livro Gente Como Nós, publicado pela Editora Santuário, de autoria de Carlos Mesters e Francisco Orofino.
2: Hoje nós vamos conhecer a história de Epáfras, coordenador da Igreja de Colossas. Isso, vocês aprenderam de Epáfras, nosso querido companheiro de serviço. Você vai conferir essa história no livro Colossenses, capítulo 1, versículo 7. Epáfras aparece em duas cartas de Paulo, na carta aos Colossenses e na carta a Filemon. Na carta aos Colossenses, Paulo, ao falar dos frutos do Evangelho na vida, tece o seguinte elogio a Epáfras. Abre aspas. Isso vocês aprenderam de Epáfras, nosso querido companheiro de serviço que nos substituiu fielmente como ministro de Cristo. Foi ele quem nos contou sobre o amor com quem o Espírito anima vocês. Muito provavelmente, Epáfras é o fundador das igrejas de Colossos e da Laodiceia. Paulo recorda Epáfras como nosso querido companheiro de serviço e que nos substituiu fielmente como ministro de Cristo. Epáfras deve ter sido canal de comunicação entre essas comunidades e a equipe missionária de Paulo, já que Paulo conclui: foi ele quem nos contou sobre o amor com que o Espírito anima vocês. Já no final da carta, o próprio Epáfras está mandando saudações para a comunidade de Colossas, e o próprio Paulo dá um testemunho muito bonito a respeito de Epáfras. Ele diz o seguinte: Epáfras, do grupo de vocês e servo de Jesus Cristo, manda saudações. Com suas orações, ele não cessa de lutar em favor de vocês, para que se mantenham perfeitos, observando plenamente a vontade de Deus. Eu sou testemunha de que ele se empenha muito por vocês e por aqueles que estão em Laodiceia e Hierápolis. Tudo isso aconteceu na cidade de Éfeso, onde Paulo estava preso e de onde mandou a carta para a comunidade de Colossas. O nome de Epáfras aparece também na carta de Paulo a Filemon, a igreja que se reúne na casa do casal Filemon e Ápia, também é da cidade de Colossas. Eles recebem uma carta na qual Paulo trata do caso de Onésimo. Nesta carta, Epáfras aparece como companheiro de prisão em Jesus Cristo. Isso significa que Epáfras foi para Éfeso levando notícias das comunidades e acabou ficando preso junto com Paulo na mesma prisão. Provavelmente foi Epáfras que falou para Paulo a respeito do escravo Onésimo, que tinha fugido da casa de Filemon em Colossas, para a cidade de Éfeso, uma vez que Paulo nunca tinha trabalhado na região de Colossas e Laodiceia. O nome Epáfras significa o encantador.

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1: Quem está chegando, irmão Marco Lucas, trazendo para nós o nosso quadro Você e o Livro.
2: Olá, amigos da Rádio Aparecida e do Portal A12, que beleza, mais uma vez aqui nós, nos encontrando, mesmo que pelas ondas da Rádio Aparecida, do Portal A12, mas estamos firmes e fortes, aprendendo sobre a beleza da nossa igreja. Quantas dicas maravilhosas, quantos conhecimentos novos nós vamos trazendo e também vamos nos apropriando. Assim nós vamos conhecendo mais a nossa igreja, mais a nossa religião e vamos nos tornando ainda mais felizes e íntimos dela e, consequentemente, mais próximos de Jesus e também de Nossa Senhora. E sem dúvida alguma, quanto mais nós vamos conhecendo, mais amando nós vamos e com mais possibilidade de também transmitirmos essa nossa fé. Por isso é importante nós estarmos aqui sempre nos encontrando para aprendermos mais. Hoje quero propor uma conversa muito franca e atual. Como está a sua comunicação? Vivemos em uma era fascinante, na qual a inteligência artificial cria imagens, escreve textos e dita comportamentos. Mas ao mesmo tempo que a tecnologia avança, enfrentamos um grande desafio: a velocidade da internet. Muitas vezes modifica o sentido das palavras e nos torna reféns do imediatismo. E aqui entra um alerta importante para todos nós cristãos. Nas redes sociais, nós também somos comunicadores. Cada curtida, cada comentário e principalmente cada compartilhamento carrega a nossa identidade e a nossa fé. Por isso, precisamos ter muito cuidado com o que publicamos, com o que consumimos nos meios de comunicação. Será que estamos gerando encontros reais ou apenas alimentando algoritmos? Para refletir sobre isso, o momento não poderia ser mais propício. Entre os dias 24 e 26 de julho, no Centro de Eventos do Santuário Nacional de Aparecida, vai acontecer o 9º Encontro Nacional da PASCOM, da Pastoral da Comunicação, com o tema Evangelização em Movimento, a Dimensão Pastoral da Comunicação. Este será um espaço abençoado de formação, partilha e discernimento. Afinal, a missão evangelizadora da igreja precisa estar em constante movimento para dialogar com o mundo de hoje. E se você também quiser aprofundar essa reflexão em sua casa, com a sua família, na pastoral, com a nossa dica de leitura de hoje, você poderá fazê-la. O livro que eu indico para vocês hoje chama-se E Agora, PASCOM, E Agora, PASCOM, escrito por Janaína Gonçalves, que é jornalista, mestre em ciências da religião e coordenadora nacional da PASCOM. Essa obra, que faz parte da coleção Comunicação Pastoral da Editora Santuário, traz um questionamento simples e urgente. É possível reintegrar o humano no centro da comunicação? O livro provoca os agentes da PASCOM e todos os fiéis a repensarem nossa presença digital. Evangelizar hoje vai muito além de apenas produzir conteúdos ou publicar artes bonitas. É sobre a necessidade de cultivar encontros, de escutar com o ouvido do coração, como tanto nos pediu o saudoso Papa Francisco e que vem reafirmando agora o nosso querido e amado Papa Leão XIV. A inteligência artificial pode sim ser uma grande aliada, desde que não reduza a nossa pastoral a postagens automáticas. Nenhuma máquina poderá substituir o olhar compassivo, a escuta atenta e a criatividade que brotam da nossa fé encarnada no cotidiano. O livro nos lembra que evangelizar exige discernimento crítico, ética, sensibilidade e, acima de tudo, espírito comunitário. 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Fale para as pessoas da sua diocese, arquidiocese, dos movimentos. É importante, mesmo que às vezes você não esteja na PASCOM, mas você faz algum trabalho pastoral na comunidade, é importante que nós aprendamos sobre essa questão. E sempre, claro, alinhados também com as diretrizes da igreja, com aquilo que a igreja vem nos ensinar, para que nós sejamos de fato comunicadores da verdade desse Cristo encarnado, desse Cristo que é palavra, verbo, mas que se fez homem e que veio ao mundo para nos mostrar a sua mensagem, para deixar aqui para nós também esse compromisso de levar

0: levarmos adiante a sua igreja. 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Se preferir, você também poderá deixar então a sua mensagem através do nosso contato de WhatsApp, que o nosso número é 0800 016 0004. 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Fiquemos todos com Deus, através da proteção, da bênção de Nossa Senhora Aparecida. Boa leitura para você e para as pessoas que serão também presenteadas. E até o nosso próximo quadro, Você e o Livro.
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6: Deus lhe disse: não te aproximes daqui, tira as sandálias dos pés, pois o lugar onde estás é chão sagrado. Êxodo 3:5. A história de Moisés continua. Estava o faraó sepultado e Moisés se preparando para pôr em prática o projeto de Deus em sua vida. Casado com uma judia, trabalhava como pastor de ovelhas. Enquanto cuidava das ovelhas no campo, ele observou que uma árvore estava se queimando com labaredas altas. Assustado com o fenômeno, Moisés se aproxima da árvore. Ao chegar mais perto, ouviu uma voz que dizia: eu sou o Deus do teu pai, o Deus de Abraão. Moisés escondeu o seu rosto porque temeu olhar para Deus. Certamente, Moisés se sentiu protegido por Deus. A coragem e o poder recebidos dele fizeram de Moisés um dos maiores profetas do judaísmo e do cristianismo. Deus volta a aparecer a Moisés para mostrar seu poder na realização do seu projeto de vida. A vida de Moisés é um exemplo de fé, de confiança e de realizações. Conhecendo a vida de Moisés, ficamos a meditar sobre nossa vida como cristão. O que tenho feito, como tenho feito e para quem tenho feito. Sou eu o motivo principal do meu projeto ou me preocupo também com os objetivos de minha igreja e com os seus serviços sociais? Devo ter ouvido a palavra de Deus nas minhas orações, mas não escutado. A vida para mim, vivida egoisticamente, não me deixava ouvir o que Deus pensou verdadeiramente para mim. Senhor, peço perdão pela minha indiferença com os problemas que estão ao meu redor. Ajuda-me a ouvir o que queres que eu faça. Amém.
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7: Elúcio Velho, de volta.
8: Nossa Senhora da Consolata. Santo Eusébio passou anos exilado em terras do Oriente e da Palestina. Estando na Palestina, ele encontrou

0: quadro de Nossa Senhora da Consolata. Voltando do exílio, ele levou o quadro e deu de presente ao bispo de Turim, Itália. O bispo era outro santo, São Máximo. Este, reconhecendo a beleza e a importância da devoção à Nossa Senhora da Consolata, fez um altar dedicado a ela na igreja de Santo André e chamou o povo para venerar Nossa Senhora sob esse novo título. Muitos milagres começaram a acontecer pela intercessão de Nossa Senhora sob a invocação da Consolata. Por mais de 400 anos, o quadro ficou ali exposto para a veneração e oração dos fiéis. Nossa Senhora da Consolação, na visão dos santos, traz a todas as pessoas a verdadeira e única consolação para o coração humano: seu Filho Jesus Cristo. Em 820, os hereges iconoclastas, isso é, destruidores de imagens, invadiram a cidade de Turim e destruíram tudo o que encontravam que fizesse referência à fé cristã. Os religiosos, então, esconderam tudo quanto conseguiram esconder, inclusive o quadro de Nossa Senhora da Consolata. Por isso, o quadro ficou esquecido nas catacumbas da igreja de Turim. Ele permaneceu lá por mais de 100 anos. Chegaram a pensar que ele tinha sido destruído. No ano de 1014, um marquês italiano chamado Arduino estava muito doente. Em seu leito de dor e oração, teve uma visão de Nossa Senhora. Na visão, Maria lhe pedia para construir uma igreja nas ruínas da antiga igreja de Turim. Depois dessas visões, Arduino ficou curado. Por isso, e como forma de agradecimento, ele começou a construção da igreja nova, como Nossa Senhora tinha pedido. Nas escavações das ruínas da antiga igreja, redescobriram milagrosamente o quadro de Nossa Senhora da Consolata. A imagem era como Nossa Senhora tinha aparecido para Arduino. Foi uma grande consolação para a igreja local. Mais de 100 anos depois, uma nova guerra assolou a cidade de Turim e a igreja onde estava a imagem de Nossa Senhora da Consolata. E mais uma vez, o quadro ficou escondido entre os entulhos por muitos anos. Novamente, todos pensaram que o quadro tinha sido destruído, e isso foi causa de grande tristeza para o povo. Maria Santíssima, na forma de Nossa Senhora da Consolata, apareceu a um cego que vivia bem longe de Turim. Seu nome era John Ravais, e ele vivia na França. No sonho, ele pedia que ele fosse a Turim escavar os escombros da igreja para encontrar a imagem. Maria pedia também para ele construir novamente a igreja e prometeu que ele seria curado. John Ravais obedeceu prontamente. Quando chegou a Turim, procurou o bispo e este, depois de ouvir sua história, lhe deu todo o apoio necessário nas buscas da imagem. Contrataram pedreiros e começaram as escavações. E tal como John Ravais tinha visto em seus sonhos, encontraram o quadro de Nossa Senhora da Consolata. Quando John Ravais chegou perto do quadro, ficou curado de sua cegueira. Foi uma grande emoção para todos. A partir de mais este milagre, a população de Turim assumiu Nossa Senhora da Consolata como protetora e padroeira da cidade. A devoção começou a se espalhar pela região, depois por toda a Itália, depois pela Europa e depois para o mundo inteiro. Hoje existe um santuário dedicado a Nossa Senhora da Consolata em Turim. Peregrinações do mundo todo vão até lá para ver o quadro e rezar para Nossa Senhora da Consolação. Nossa Senhora da Consolata, rogai por nós.
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2: Bom dia, meu amigo, minha amiga. Tudo que sei é que nada sei. Você já ouviu essa frase? Ela é atribuída ao filósofo Sócrates. Mesmo após 2.400 anos, muitas pessoas continuam usando a frase do filósofo ateniense como uma demonstração de humildade. Logo, quando uma pessoa chega ao ponto de dizer que tudo o que ela sabe é que não sabe nada, está rejeitando qualquer glória ou ganho que o conhecimento pode trazer, se fazendo pequena quando diante de todos ela é grande, não é mesmo? Na verdade, depende. Depende de como interpretamos a frase de Sócrates. Vamos olhar de outro modo? Para começo de conversa, a frase de Sócrates possui um erro de lógica. Afinal, Sócrates só poderia saber que nada sabe se soubesse a totalidade do que não sabe. Ficou perdido? Vamos lá. Como é que Sócrates sabia que tinha pouco conhecimento diante de tudo que se pode conhecer no mundo, se ele não sabia a quantidade de conhecimento que existia para se saber? Seria necessário que ele pudesse, pelo menos, mensurar a quantidade de conhecimento existente para, aí sim, comparar com o que ele sabia. Diante do resultado, ele poderia dizer se sabia muito ou pouco. Partindo desse pressuposto, podemos dizer que Sócrates não parecia tão humilde ao dizer a frase. Na verdade, estava sendo prepotente, pois transparecia saber quanto conhecimento há no mundo. Existem pessoas que agem de forma parecida. Às vezes, falam como se estivessem sendo muito humildes, mas se mostram extremamente soberbas. Mas podemos guardar as pedras, você e eu, pois nós também fazemos isso. A questão é que não nos damos conta. E essas pessoas podem não se dar conta disso também, assim como o próprio Sócrates. Quando uma pessoa conta como ajudou alguém, por exemplo, na maioria das vezes, a história começa por diminuir a pessoa ajudada e, assim, colocar-se num nível superior a ela. Depois disso, vem a ação. A pessoa que relata a história é tão bondosa e desprendida que ajudou a outra coitada que estava necessitada. Não estou com isso dizendo que não se deve ajudar outras pessoas. Mas será que buscamos algum reconhecimento quando ajudamos? Por que será que temos a necessidade de contar para alguém quando fazemos um ato de caridade? Certa vez, num grupo de amigos, estava correndo um papel explicando que havia uma pessoa de fora do grupo necessitando de uma geladeira. Após a explicação, vinha o pedido de doação de qualquer valor para a compra da geladeira. Qual não foi minha surpresa ao ver que algumas pessoas já haviam assinado a lista? Mais do que isso, haviam colocado o valor do quanto estavam doando ao lado dos seus respectivos nomes. Ou seja, o fim era bom, ajudar a comprar a geladeira para o necessitado. Mas será que era preciso descrever quanto dinheiro tinha dado para a ajuda? Isso deveria nos levar a pensar. O que essa pessoa estava querendo mostrar com isso? O que ela queria atingir? Não tenho nenhuma dúvida que depois das primeiras pessoas assinarem a lista e colocarem o valor doado, outros incautos foram fazendo o mesmo, de forma quase automática. E as pessoas se sentiram desconfortáveis em contribuir com uma quantia menor do que já havia sido doada pelas primeiras. Mas e as pessoas que não pudessem contribuir? E aquelas que gostariam, mas não poderiam dispor do valor já discriminado nas doações? Será que também não seria um ato de caridade pensar nessas pessoas? Quem iria quebrar a corrente? Não assinar a lista ou assiná-la e não colocar o valor? Alguém teria coragem? Antes de agirmos, mesmo em uma situação que pareça boa, devemos refletir sobre nossas atitudes. Assim, poderemos ver com mais clareza para fazermos realmente a coisa certa ou realizar o bem mais universal. Podemos começar questionando nossas atitudes, para depois questionar os comportamentos de uma lista ou de um grupo e, quem sabe, até discordarmos de um grande filósofo, como Sócrates. E por que não? Pense sobre isso. Tenham um ótimo dia e até o nosso próximo encontro.
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0: Obrigado a você, meu irmão, minha irmã, você que nos fez companhia nesta madrugada abençoada de domingo, 19 de julho de 2026. Dia do Senhor. E olha, lembre-se, hein? Domingo sem missa, semana sem graça. Isso mesmo, semana sem graça. Louvando e agradecendo a Deus, quem está chegando é o Padre Vanderlei Souza. Deixo vocês em boa companhia na oração do Santo Terço. Hoje, rezando conosco o nosso querido Padre Vanderlei Souza, os nossos mistérios, mistérios gloriosos. Dia do Senhor, louvando e agradecendo, dando glórias ao nosso bom Deus. Eu encontro vocês na próxima madrugada, se Deus quiser. Fiquem em paz, fiquem todos na paz, com as bênçãos do Senhor Jesus e a proteção da Mãe Aparecida.
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1: Bom dia, meu querido irmão, querida irmã. São 4 horas da manhã. Nos encontramos neste momento junto com a Mãe Aparecida para rezar o Santo Mistério do Terço, agradecendo a Deus as bênçãos e graças alcançadas em nossas vidas e também implorando que a sua misericórdia infinita se faça presente em nós. Hoje, domingo, dia do Senhor, contemplamos os mistérios da glória. Vamos juntos invocar a Santíssima Trindade. Em nome do Pai, e do Filho, e do Espírito Santo. Amém. Ofereçamos todas as nossas intenções, daquelas pessoas que nos pediram que rezemos por elas. Oferecemos agora a sua intenção, você que está conosco neste momento. Divino Jesus, nós vos oferecemos este terço que vamos rezar, meditando nos mistérios da vossa redenção. Concedei-nos, por intercessão da Virgem Maria, Mãe de Deus e Nossa Mãe, as virtudes que nos são necessárias para bem rezá-lo e a graça de ganharmos as indulgências desta santa devoção. Oferecemos particularmente, em desagravo dos pecados cometidos contra o teu Santíssimo Coração e o Imaculado Coração de Maria, pela paz do mundo, pela conversão dos pecadores e pelas almas do purgatório. Oferecemos também, pelas intenções do Santo Padre e o Papa, pelo aumento e santificação do clero, pela santificação das famílias, pelas missões e pelos doentes e cuidadores dos doentes, médicos, enfermeiros, auxiliares. E eu convido você, meu querido irmão, querida irmã, agora num instante de grande intimidade com Deus, e faça o seu oferecimento pessoal. Aquelas intenções que você traz em seu coração, um pedido, um agradecimento, um louvor, para quem você quer rezar hoje, peçamos a Maria, a nossa Santíssima Virgem Maria, que interceda por todos nós nesses pedidos que dirigimos a ela através da oração do Santo Terço, na certeza que seu Filho Jesus receberá e atenderá todas as nossas orações. Renovemos a nossa fé na alegria de sermos povo de Deus, família de Jesus Cristo. Creio em Deus Pai Todo-Poderoso, Criador do céu e da terra, e em Jesus Cristo, seu único Filho, nosso Senhor, que foi concebido pelo poder do Espírito Santo. Nasceu da Virgem Maria, padeceu sob Pôncio Pilatos, foi crucificado, morto e sepultado. Desceu à mansão dos mortos, ressuscitou ao terceiro dia. Subiu aos céus, está assentado à direita de Deus Pai Todo-Poderoso, donde há de vir a julgar os vivos e os mortos. Creio no Espírito Santo, na Santa Igreja Católica, na comunhão dos santos, na remissão dos pecados, na ressurreição da carne, na vida eterna. Amém. Em louvor à Santíssima Trindade. Pai nosso que estais nos céus, santificado seja o vosso nome. Venha a nós o vosso reino, seja feita a vossa vontade, assim na terra como no céu.
2: O pão nosso de cada dia nos dai hoje. Perdoai-nos as nossas ofensas, assim como nós perdoamos a quem nos tem ofendido. E não nos deixeis cair em tentação, mas livrai-nos do mal. Amém.
1: Nós te louvamos, Santíssima Virgem Maria, Filha de Deus Pai. Ave Maria, cheia de graça, o Senhor é convosco. Bendita sois vós entre as mulheres, e bendito é o fruto do vosso ventre, Jesus.
2: Santa Maria, Mãe de Deus, rogai por nós, os pecadores, agora e na hora de nossa morte. Amém.
1: Nós te louvamos.

0: Santíssima Virgem Maria, Mãe de Deus Filho encarnado. Ave Maria, cheia de graça, o Senhor é convosco. Bendita sois vós entre as mulheres, e bendito é o fruto do vosso ventre, Jesus.
1: Santa Maria, Mãe de Deus, rogai por nós, os pecadores, agora e na hora de nossa morte. Amém.
0: Louvamos a ti, Mãe de Deus e nossa, e te pedimos que nos ajude a fazer a vontade do Pai. Ave Maria, cheia de graça, o Senhor é convosco. Bendita sois vós entre as mulheres, e bendito é o fruto do vosso ventre, Jesus.
1: Santa Maria, Mãe de Deus, rogai por nós, os pecadores, agora e na hora de nossa morte. Amém.
0: Glória ao Pai, ao Filho e ao Espírito Santo.
1: Como era no princípio, agora e sempre. Amém.
0: Neste primeiro mistério glorioso, contemplamos a ressurreição de Jesus.

0: Segundo São Lucas, capítulo 24, versículos de 1 a 6, ele nos diz: no primeiro dia da semana, bem de madrugada, as mulheres foram ao túmulo levando os perfumes que tinham preparado. Encontraram a pedra do túmulo removida, mas ao entrarem não encontraram o corpo do Senhor Jesus e ficaram sem saber o que estava acontecendo. Nisso, dois homens com vestes resplandecentes pararam perto delas. Tomadas de medo, elas olhavam para o chão. Eles, porém, disseram-lhes: por que procurais entre os mortos aquele que está vivo? Não está aqui, ressuscitou. Meu querido irmão, minha querida irmã, olha que beleza no Evangelho segundo São Lucas, esse trecho que ele diz que as mulheres com medo olhavam para o chão. Existia naquela cultura de então que uma mulher não poderia se dirigir a um homem que não fosse seu esposo. Então tem uma questão ali que é do o rubor, a vergonha, tudo isso. Mas mais interessante é que o mistério da graça de Deus, olha só como é que Deus ultrapassa, ele transita pela história, mas vai dando um sentido maior aos fatos acontecidos. Não podemos ficar presos a eles, mas devemos aprender a olhar para a frente. Aqueles dois homens comunicam: por que vocês procuram entre os mortos aquele que está vivo? Olha só, por que vivenciar uma experiência de opressão, de medo, de angústia, se Deus está vivo? Olha para cima, olha para frente, levanta a cabeça, mesmo dentro do túmulo, no lugar que poderia ser encontrado um corpo inerte. Ao descobrirem que ele não estava ali, elas vão receber essa mensagem: levanta a cabeça, olhe para o alto, olhe para frente, né? Amplie seu olhar, amplie sua análise da vida, amplie seu jeito de olhar as coisas e não fixe apenas naquilo que te volta para o chão, para a morte. Olhe para a frente, olhe para o alto. Pai nosso que estais nos céus, santificado seja o vosso nome. Venha a nós o vosso reino, seja feita a vossa vontade, assim na terra como no céu.
1: O pão nosso de cada dia nos dai hoje. Perdoai-nos as nossas ofensas, assim como nós perdoamos a quem nos tem ofendido. E não nos deixeis cair em tentação, mas livrai-nos do mal. Amém.
0: Ave Maria, cheia de graça, o Senhor é convosco. Bendita sois vós entre as mulheres, e bendito é o fruto do vosso ventre, Jesus.
1: Santa Maria, Mãe de Deus, rogai por nós, os pecadores, agora e na hora de nossa morte. Amém.
0: Ave Maria, cheia de graça, o Senhor é convosco. Bendita sois vós entre as mulheres, e bendito é o fruto do vosso ventre, Jesus.
1: Santa Maria, Mãe de Deus, rogai por nós, os pecadores, agora e na hora de nossa morte. Amém.

0: Ave Maria, cheia de graça, o Senhor é convosco. Bendita sois vós entre as mulheres, e bendito é o fruto do vosso ventre, Jesus.
1: Santa Maria, Mãe de Deus, rogai por nós, os pecadores, agora e na hora de nossa morte. Amém.
0: Ave Maria, cheia de graça, o Senhor é convosco. Bendita sois vós entre as mulheres, e bendito é o fruto do vosso ventre, Jesus.
1: Santa Maria, Mãe de Deus, rogai por nós, os pecadores, agora e na hora de nossa morte. Amém.
0: Ave Maria, cheia de graça, o Senhor é convosco. Bendita sois vós entre as mulheres, e bendito é o fruto do vosso ventre, Jesus.
1: Santa Maria, Mãe de Deus, rogai por nós, os pecadores, agora e na hora de nossa morte. Amém.
0: Ave Maria, cheia de graça, o Senhor é convosco. Bendita sois vós entre as mulheres, e bendito é o fruto do vosso ventre, Jesus.
1: Santa Maria, Mãe de Deus, rogai por nós, os pecadores, agora e na hora de nossa morte. Amém.
0: Ave Maria, cheia de graça, o Senhor é convosco. Bendita sois vós entre as mulheres, e bendito é o fruto do vosso ventre, Jesus.
1: Santa Maria, Mãe de Deus, rogai por nós, os pecadores, agora e na hora de nossa morte. Amém.
0: Ave Maria, cheia de graça, o Senhor é convosco. Bendita sois vós entre as mulheres, e bendito é o fruto do vosso ventre, Jesus.
1: Santa Maria, Mãe de Deus, rogai por nós, os pecadores, agora e na hora de nossa morte. Amém.
0: Ave Maria, cheia de graça, o Senhor é convosco. Bendita sois vós entre as mulheres, e bendito é o fruto do vosso ventre, Jesus.
1: Santa Maria, Mãe de Deus, rogai por nós, os pecadores, agora e na hora de nossa morte. Amém.
0: Ave Maria, cheia de graça, o Senhor é convosco. Bendita sois vós entre as mulheres, e bendito é o fruto do vosso ventre, Jesus.
1: Santa Maria, Mãe de Deus, rogai por nós, os pecadores, agora e na hora de nossa morte. Amém.
0: Glória ao Pai, ao Filho e ao Espírito Santo.
1: Como era no princípio, agora e sempre. Amém.
0: Ó meu Jesus,
1: perdoai-nos e livrai-nos do fogo do inferno, levai as almas todas para o céu e socorrei principalmente as que mais precisarem da vossa infinita misericórdia.
0: Nossa Senhora Aparecida, Rainha e Padroeira do Brasil,
1: rogai por nós.
0: São Judas Tadeu,
1: rogai por nós.
0: São Pedro e São Paulo,
1: rogai por nós.
0: Neste segundo mistério glorioso, contemplamos a ascensão de Jesus aos céus.

No Evangelho segundo São Marcos, capítulo 16, versículo 19, nós lemos: depois de falar com os discípulos, o Senhor Jesus foi elevado ao céu e sentou-se à direita de Deus. Depois de ter-lhes falado, anunciado, abençoado, indicado o caminho de retorno para começar a sua missão em Jerusalém, Jesus é elevado aos céus e sentou-se à direita do Pai, como nós rezamos no credo. Essa imagem que o evangelista São Marcos nos traz revela para nós a grandeza do amor de Deus e da bondade que, através da história de Jesus Cristo, que numa primeira leitura era uma história de derrota, porque morto na cruz era o derrotado, esse derrotado para os homens de sua época, que pensavam: agora nós acabamos com o grupo dos seus seguidores, é este que vai trazer a força redentora da vida, porque Deus o ressuscitou e o glorificou. Nós aprendemos esse segundo mistério, meu querido irmão, minha querida irmã, a olhar com um olhar de redenção para a história, para a nossa história, para a história dos outros, para a história daquele outro que está caído, machucado, daquele que está rejeitado, a olhar com redenção para todo ser humano.

0: Deus vem dar o resgate, vem dar a força de redenção, a força de restauração, e muitas vezes o que a pessoa precisa é que quem está ao seu redor olhe com um olhar positivo, saudável e redentor. Peçamos essa graça a Deus. Purifica o nosso olhar, Senhor, para ver além da dor. Pai nosso que estais nos céus, santificado seja o vosso nome. Venha a nós o vosso reino, seja feita a vossa vontade, assim na terra como no céu.
1: O pão nosso de cada dia nos dai hoje. Perdoai-nos as nossas ofensas, assim como nós perdoamos a quem nos tem ofendido. E não nos deixeis cair em tentação, mas livrai-nos do mal. Amém.
0: Ave Maria, cheia de graça, o Senhor é convosco. Bendita sois vós entre as mulheres, e bendito é o fruto do vosso ventre, Jesus.
1: Santa Maria, Mãe de Deus, rogai por nós, os pecadores, agora e na hora de nossa morte. Amém.
0: Ave Maria, cheia de graça, o Senhor é convosco. Bendita sois vós entre as mulheres, e bendito é o fruto do vosso ventre, Jesus.
1: Santa Maria, Mãe de Deus, rogai por nós, os pecadores, agora e na hora de nossa morte. Amém.
0: Ave Maria, cheia de graça, o Senhor é convosco. Bendita sois vós entre as mulheres, e bendito é o fruto do vosso ventre, Jesus.
1: Santa Maria, Mãe de Deus, rogai por nós, os pecadores, agora e na hora de nossa morte. Amém.
0: Ave Maria, cheia de graça, o Senhor é convosco. Bendita sois vós entre as mulheres, e bendito é o fruto do vosso ventre, Jesus.
1: Santa Maria, Mãe de Deus, rogai por nós, os pecadores, agora e na hora de nossa morte. Amém.
0: Ave Maria, cheia de graça, o Senhor é convosco. Bendita sois vós entre as mulheres, e bendito é o fruto do vosso ventre, Jesus.
1: Santa Maria, Mãe de Deus, rogai por nós, os pecadores, agora e na hora de nossa morte. Amém.
0: Ave Maria, cheia de graça, o Senhor é convosco. Bendita sois vós entre as mulheres, e bendito é o fruto do vosso ventre, Jesus.
1: Santa Maria, Mãe de Deus, rogai por nós, os pecadores, agora e na hora de nossa morte. Amém.
0: Ave Maria, cheia de graça, o Senhor é convosco. Bendita sois vós entre as mulheres, e bendito é o fruto do vosso ventre, Jesus.
1: Santa Maria, Mãe de Deus, rogai por nós, os pecadores, agora e na hora de nossa morte. Amém.
0: Ave Maria, cheia de graça, o Senhor é convosco. Bendita sois vós entre as mulheres, e bendito é o fruto do vosso ventre, Jesus.
1: Santa Maria, Mãe de Deus, rogai por nós, os pecadores, agora e na hora de nossa morte. Amém.
0: Ave Maria, cheia de graça, o Senhor é convosco. Bendita sois vós entre as mulheres, e bendito é o fruto do vosso ventre, Jesus.
1: Santa Maria, Mãe de Deus, rogai por nós, os pecadores, agora e na hora de nossa morte. Amém.
0: Ave Maria, cheia de graça, o Senhor é convosco. Bendita sois vós entre as mulheres, e bendito é o fruto do vosso ventre, Jesus.
1: Santa Maria, Mãe de Deus, rogai por nós, os pecadores, agora e na hora de nossa morte. Amém.
0: Glória ao Pai, ao Filho e ao Espírito Santo.
1: Como era no princípio, agora e sempre. Amém.
0: Ó meu Jesus,
1: perdoai-nos e livrai-nos do fogo do inferno, levai as almas todas para o céu e socorrei principalmente as que mais precisarem da vossa infinita misericórdia.
0: Nossa Senhora de Fátima,
1: rogai por nós.
0: São Sebastião,
1: rogai por nós.
0: Santa Teresinha do Menino Jesus,
1: rogai por nós.
0: Arcanjos São Miguel, São Gabriel e São Rafael,
1: rogai por nós.
0: Neste terceiro mistério glorioso, contemplamos a descida do Espírito Santo sobre a Igreja,

0: livro dos Atos dos Apóstolos, nós lemos capítulo 2, versículos de 1 a 4. Quando chegou o dia de Pentecostes, os discípulos estavam todos reunidos no mesmo lugar. De repente, veio do céu um ruído como de um vento forte, que encheu toda a casa em que se encontravam. Então apareceram línguas como que de fogo, que se repartiram e repousaram sobre cada um deles. Todos ficaram cheios do Espírito Santo e começaram a falar em outras línguas conforme o Espírito lhes concedia expressar-se. Meu querido irmão, minha querida irmã, nós vemos no final do Evangelho, início dos Atos dos Apóstolos, dois momentos em que a ação do Espírito vai se dar. No primeiro momento é na tarde do primeiro dia, quando os discípulos estavam fechados por medo dos judeus, no lugar onde estavam escondidos, veja bem a expressão do evangelista, fechados por medo, e Jesus aparece, rompe os limites de porta, de parede, mas eles estavam ali juntos, mesmo com medo estavam juntos. Aí Jesus aparece e Jesus sopra sobre eles e diz que a missão deles agora é trazer a restauração para o mundo. E vai. E a história continua. E eles continuam ali dentro do cenáculo. Só que 50 dias depois, eles não estão mais fechados por medo, mas eles estão reunidos. Reunidos porque já estão libertos do medo, já estão libertos da vergonha. Já estão libertos da rejeição, da possibilidade de serem rejeitados, e eles já estão se preparando para que, ao saírem dali, vão anunciar as belezas do reino de Deus. E de fato, 50 dias depois, se cumpre a promessa de Jesus. Aquele sopro que o ressuscitado, com as marcas da paixão, as marcas do prego, da coroa de espinhos, as marcas do ombro, da trave da cruz que ele carregou sobre o ombro, ou seja, o ressuscitado que traz as marcas da dor e da paixão, quando sopra sobre eles, dando-lhes o Espírito Santo, vai fazer com que a sua história seja relida. E eles, 50 dias depois, saem fortalecidos por este Espírito, com a capacidade e o desejo de anunciar as maravilhas do reino de Deus. Pentecostes é o testemunho real de que, se nós somos fiéis e se nos mantemos unidos, mesmo passando as situações mais adversas, mesmo passando as dores, as humilhações da vida, mas se nos mantemos unidos como igreja, como família de fé, o Espírito irá fazer com que a nossa vida seja restaurada, renovada e ressignificada. E é isso que os apóstolos saem anunciando. E uma forma muito expressiva de dizer que é uma novidade é que, quando eles anunciam na manhã de Pentecostes aquilo que eles têm no coração, as pessoas entendem na sua língua materna. Os estrangeiros ali, os judeus da diáspora que ali estavam para cumprir o mandamento da lei de Moisés, eles entendem a novidade que está chegando pelo mandamento do amor de Deus em Jesus Cristo. Pentecostes, que era antes a festa da colheita, agora se torna a festa da abundância dos dons do Espírito, que nos capacita para anunciar as maravilhas de Deus, a beleza de Deus, e restaurados por Ele, sermos comunicadores do Reino. Peçamos esta graça ao Senhor. Pai nosso que estais nos céus, santificado seja o vosso nome. Venha a nós o vosso reino, seja feita a vossa vontade, assim na terra como no céu.
1: O pão nosso de cada dia nos dai hoje. Perdoai-nos as nossas ofensas, assim como nós perdoamos a quem nos tem ofendido. E não nos deixeis cair em tentação, mas livrai-nos do mal. Amém.
0: Ave Maria, cheia de graça, o Senhor é convosco. Bendita sois vós entre as mulheres, e bendito é o fruto do vosso ventre, Jesus.
1: Santa Maria, Mãe de Deus, rogai por nós, os pecadores, agora e na hora de nossa morte. Amém.
0: Ave Maria, cheia de graça, o Senhor é convosco. Bendita sois vós entre as mulheres, e bendito é o fruto do vosso ventre, Jesus.
1: Santa Maria, Mãe de Deus, rogai por nós, os pecadores, agora e na hora de nossa morte. Amém.
0: Ave Maria, cheia de graça, o Senhor é convosco. Bendita sois vós entre as mulheres, e bendito é o fruto do vosso ventre, Jesus.
1: Santa Maria, Mãe de Deus, rogai por nós, os pecadores, agora e na hora de nossa morte. Amém.
0: Ave Maria, cheia de graça, o Senhor é convosco. Bendita sois vós entre as mulheres, e bendito é o fruto do vosso ventre, Jesus.
1: Santa Maria, Mãe de Deus, rogai por nós, os pecadores, agora e na hora de nossa morte. Amém.
0: Ave Maria, cheia de graça, o Senhor é convosco. Bendita sois vós entre as mulheres, e bendito é o fruto do vosso ventre, Jesus.
1: Santa Maria, Mãe de Deus, rogai por nós, os pecadores, agora e na hora de nossa morte. Amém.
0: Ave Maria, cheia de graça, o Senhor é convosco. Bendita sois vós entre as mulheres, e bendito é o fruto do vosso ventre, Jesus.
1: Santa Maria, Mãe de Deus, rogai por nós, os pecadores, agora e na hora de nossa morte. Amém.
0: Ave Maria, cheia de graça, o Senhor é convosco. Bendita sois vós entre as mulheres, e bendito é o fruto do vosso ventre, Jesus.
1: Santa Maria, Mãe de Deus, rogai por nós, os pecadores, agora e na hora de nossa morte. Amém.
0: Ave Maria, cheia de graça, o Senhor é convosco. Bendita sois vós entre as mulheres, e bendito é o fruto do vosso ventre, Jesus.
1: Santa Maria, Mãe de Deus, rogai por nós, os pecadores, agora e na hora de nossa morte. Amém.
0: Ave Maria, cheia de graça, o Senhor é convosco. Bendita sois vós entre as mulheres, e bendito é o fruto do vosso ventre, Jesus.
1: Santa Maria, Mãe de Deus, rogai por nós, os pecadores, agora e na hora de nossa morte. Amém.
0: Ave Maria, cheia de graça, o Senhor é convosco. Bendita sois vós entre as mulheres, e bendito é o fruto do vosso ventre, Jesus.
1: Santa Maria, Mãe de Deus, rogai por nós, os pecadores, agora e na hora de nossa morte. Amém.
0: Glória ao Pai, ao Filho e ao Espírito Santo.
1: Como era no princípio, agora e sempre. Amém.
0: Ó meu Jesus,
1: perdoai-nos e livrai-nos do fogo do inferno, levai as almas todas para o céu e socorrei principalmente as que mais precisarem da vossa infinita misericórdia.
0: Nossa Senhora Aparecida, Rainha e Padroeira do Brasil,
1: rogai por nós.
0: Arcanjos São Miguel, São Gabriel e São Rafael,
1: rogai por nós.
0: Nossa Senhora das Graças,
1: rogai por nós.
0: Quarto mistério glorioso, contemplamos a assunção de Nossa Senhora aos céus.

Encontramos no Evangelho segundo São Lucas, capítulo 1, versículo 49, a seguinte expressão: todas as gerações de agora em diante me chamarão bem-aventurada, porque o Poderoso fez em mim coisas grandiosas. Esse é um trecho do Magnífica. Maria canta na casa de Isabel, após a belíssima saudação de Isabel a Maria, porque quando ela chega e saúda Isabel, Isabel fica cheia do Espírito Santo e diz a plenos pulmões: bendita és tu entre as mulheres e bendito é o fruto do teu ventre, de onde me vem a graça da mãe do meu Senhor vir me visitar. E Maria então faz aquele belíssimo cântico. Esse cântico magnífico, que a gente diz o cântico de Maria, ele faz parte de textos do Antigo Testamento. São vários textos ali que nos ajudam a entender a maravilha da graça, da ação de Deus na nossa vida. E quando nós contemplamos a assunção de Maria aos céus, Nossa Senhora,

0: agora a Virgem Mãe, a fiel filha de Deus, nós podemos rezar aquele trechinho do Salmo 23 que diz: Senhor, quem entrará no santuário para te louvar? Quem tem as mãos puras e inocente o coração. Maria, ela que conservou a palavra de Deus, que procurou deixar-se conduzir pela inspiração de Deus, que permitiu que o Espírito Santo de Deus fizesse morada nela, ela nos é o testemunho maior de que a fidelidade da nossa humanidade ao projeto de Jesus vai nos dar a graça da vitória sobre todo o mal, sobre todo o pecado. Então, meu querido e minha querida, vamos pedir essa graça a Deus, que tenhamos mãos puras, que tenhamos inocente coração, que tenhamos a disposição de servir como o Senhor nos quer. Pai nosso que estais nos céus, santificado seja o vosso nome. Venha a nós o vosso reino, seja feita a vossa vontade, assim na terra como no céu.
1: O pão nosso de cada dia nos dai hoje. Perdoai-nos as nossas ofensas, assim como nós perdoamos a quem nos tem ofendido. E não nos deixeis cair em tentação, mas livrai-nos do mal. Amém.
0: Ave Maria, cheia de graça, o Senhor é convosco. Bendita sois vós entre as mulheres, e bendito é o fruto do vosso ventre, Jesus.
1: Santa Maria, Mãe de Deus, rogai por nós, os pecadores, agora e na hora de nossa morte. Amém.
0: Ave Maria, cheia de graça, o Senhor é convosco. Bendita sois vós entre as mulheres, e bendito é o fruto do vosso ventre, Jesus.
1: Santa Maria, Mãe de Deus, rogai por nós, os pecadores, agora e na hora de nossa morte. Amém.
0: Ave Maria, cheia de graça, o Senhor é convosco. Bendita sois vós entre as mulheres, e bendito é o fruto do vosso ventre, Jesus.
1: Santa Maria, Mãe de Deus, rogai por nós, os pecadores, agora e na hora de nossa morte. Amém.
0: Ave Maria, cheia de graça, o Senhor é convosco. Bendita sois vós entre as mulheres, e bendito é o fruto do vosso ventre, Jesus.
1: Santa Maria, Mãe de Deus, rogai por nós, os pecadores, agora e na hora de nossa morte. Amém.
0: Ave Maria, cheia de graça, o Senhor é convosco. Bendita sois vós entre as mulheres, e bendito é o fruto do vosso ventre, Jesus.
1: Santa Maria, Mãe de Deus, rogai por nós, os pecadores, agora e na hora de nossa morte. Amém.
0: Ave Maria, cheia de graça, o Senhor é convosco. Bendita sois vós entre as mulheres, e bendito é o fruto do vosso ventre, Jesus.
1: Santa Maria, Mãe de Deus, rogai por nós, os pecadores, agora e na hora de nossa morte. Amém.
0: Ave Maria, cheia de graça, o Senhor é convosco. Bendita sois vós entre as mulheres, e bendito é o fruto do vosso ventre, Jesus.
1: Santa Maria, Mãe de Deus, rogai por nós, os pecadores, agora e na hora de nossa morte. Amém.
0: Ave Maria, cheia de graça, o Senhor é convosco. Bendita sois vós entre as mulheres, e bendito é o fruto do vosso ventre, Jesus.
1: Santa Maria, Mãe de Deus, rogai por nós, os pecadores, agora e na hora de nossa morte. Amém.
0: Ave Maria, cheia de graça, o Senhor é convosco. Bendita sois vós entre as mulheres, e bendito é o fruto do vosso ventre, Jesus.
1: Santa Maria, Mãe de Deus, rogai por nós, os pecadores, agora e na hora de nossa morte. Amém.
0: Ave Maria, cheia de graça, o Senhor é convosco. Bendita sois vós entre as mulheres, e bendito é o fruto do vosso ventre, Jesus.
1: Santa Maria, Mãe de Deus, rogai por nós, os pecadores, agora e na hora de nossa morte. Amém.
0: Glória ao Pai, ao Filho e ao Espírito Santo.
1: Como era no princípio, agora e sempre. Amém.
0: Ó meu Jesus,
1: perdoai-nos e livrai-nos do fogo do inferno. Levai as almas todas para o céu e socorrei principalmente as que mais precisarem

0: vossa infinita misericórdia.
1: Santo Antônio de Santana Galvão,
0: rogai por nós.
1: Santo Expedito,
0: rogai por nós.
1: São Domingos Sávio,
0: rogai por nós.
1: São Clemente Maria Hofmauer,
0: rogai por nós.
1: Chegamos ao quinto mistério glorioso, onde contemplamos a coroação de Nossa Senhora, Rainha do Céu e da Terra.

0: livro do Apocalipse, capítulo 12, versículo 1, encontramos a seguinte descrição de São João. Então, apareceu no céu um grande sinal, uma mulher vestida com o sol, tendo a lua debaixo dos pés e sobre a cabeça uma coroa de 12 estrelas. Esta expressão de São João, esta imagem que ele constrói para nos falar da glorificação da humanidade em Maria, é o testemunho dos céus para nós, que veneramos a Santíssima Virgem Maria, que procuramos através do seu exemplo, da sua vida, mergulhar também no mistério da graça de Deus. Nós vamos ver que em Maria o Pai nos diz sim, e ele espera que o nosso sim também seja fiel, porque na nossa fidelidade, ele que vai nos dar a graça da glória da eternidade, ele que vai nos levar a experimentar as maravilhas reservadas a quem é fiel. Por isso São João vai olhar e vai contemplar esse grande mistério de uma forma, ele vai falar de uma forma expressiva mesmo, para que as pessoas, para que todos nós que escutemos esta palavra, tenhamos por certo. Fidelidade a Deus vai nos dar a graça de contemplar a sua fidelidade pessoalmente na nossa vida. Pai nosso que estais nos céus, santificado seja o vosso nome. Venha a nós o vosso reino, seja feita a vossa vontade, assim na terra como no céu.
1: O pão nosso de cada dia nos dai hoje. Perdoai-nos as nossas ofensas, assim como nós perdoamos a quem nos tem ofendido. E não nos deixeis cair em tentação, mas livrai-nos do mal. Amém.
0: Ave Maria, cheia de graça, o Senhor é convosco. Bendita sois vós entre as mulheres, e bendito é o fruto do vosso ventre, Jesus.
1: Santa Maria, Mãe de Deus, rogai por nós, os pecadores, agora e na hora de nossa morte. Amém.
0: Ave Maria, cheia de graça, o Senhor é convosco. Bendita sois vós entre as mulheres, e bendito é o fruto do vosso ventre, Jesus.
1: Santa Maria, Mãe de Deus, rogai por nós, os pecadores, agora e na hora de nossa morte. Amém.
0: Ave Maria, cheia de graça, o Senhor é convosco. Bendita sois vós entre as mulheres, e bendito é o fruto do vosso ventre, Jesus.
1: Santa Maria, Mãe de Deus, rogai por nós, os pecadores, agora e na hora de nossa morte. Amém.
0: Ave Maria, cheia de graça, o Senhor é convosco. Bendita sois vós entre as mulheres, e bendito é o fruto do vosso ventre, Jesus.
1: Santa Maria, Mãe de Deus, rogai por nós, os pecadores, agora e na hora de nossa morte. Amém.
0: Ave Maria, cheia de graça, o Senhor é convosco. Bendita sois vós entre as mulheres, e bendito é o fruto do vosso ventre, Jesus.
1: Santa Maria, Mãe de Deus, rogai por nós, os pecadores, agora e na hora de nossa morte. Amém.
0: Ave Maria, cheia de graça, o Senhor é convosco. Bendita sois vós entre as mulheres, e bendito é o fruto do vosso ventre, Jesus.
1: Santa Maria, Mãe de Deus, rogai por nós, os pecadores, agora e na hora de nossa morte. Amém.
0: Ave Maria, cheia de graça, o Senhor é convosco. Bendita sois vós entre as mulheres, e bendito é o fruto do vosso ventre, Jesus.
1: Santa Maria, Mãe de Deus, rogai por nós, os pecadores, agora e na hora de nossa morte. Amém.
0: Ave Maria, cheia de graça, o Senhor é convosco. Bendita

0: bendita sois vós entre as mulheres, e bendito é o fruto do vosso ventre, Jesus.
1: Santa Maria, Mãe de Deus, rogai por nós, os pecadores, agora e na hora de nossa morte. Amém.
0: Ave Maria, cheia de graça, o Senhor é convosco. Bendita sois vós entre as mulheres, e bendito é o fruto do vosso ventre, Jesus.
1: Santa Maria, Mãe de Deus, rogai por nós, os pecadores, agora e na hora de nossa morte. Amém.
0: Ave Maria, cheia de graça, o Senhor é convosco. Bendita sois vós entre as mulheres, e bendito é o fruto do vosso ventre, Jesus.
1: Santa Maria, Mãe de Deus, rogai por nós, os pecadores, agora e na hora de nossa morte. Amém.
0: Glória ao Pai, ao Filho e ao Espírito Santo.
1: Como era no princípio, agora e sempre. Amém.
0: Ó meu Jesus,
1: perdoai-nos e livrai-nos do fogo do inferno, levai as almas todas para o céu e socorrei principalmente as que mais precisarem da vossa infinita misericórdia.
0: São Pedro e São Paulo,
1: rogai por nós.
0: Santa Teresinha do Menino Jesus,
1: rogai por nós.
0: São Sebastião,
1: rogai por nós.
0: São José,
1: rogai por nós.
0: Agradecimentos. Infinitas graças vos damos, soberana rainha, pelos benefícios que todos os dias recebemos de vossas mãos liberais. Dignai-vos agora e para sempre tomar-nos debaixo de vosso poderoso amparo, e para mais vos alegrar, vos saudamos com uma salve rainha. Salve rainha, mãe de misericórdia, vida, doçura e esperança nossa, salve. A vós bradamos os degredados filhos de Eva, a vós suspiramos gemendo e chorando neste vale de lágrimas. Eia, pois, advogada nossa, esses vossos olhos misericordiosos a nós volvei, e depois deste desterro, mostrai-nos Jesus, bendito fruto do vosso ventre. Ó clemente, ó piedosa, ó doce sempre Virgem Maria, rogai por nós, Santa Mãe de Deus, para que sejamos dignos das promessas de Cristo. Assim seja. Amém. Obrigado a você que rezou conosco o Santo Terço desta madrugada. E antes de encerrar este momento, eu te convido a renovar a nossa consagração à Nossa Senhora Aparecida. Ó Maria Santíssima, pelos méritos de nosso Senhor Jesus Cristo, em vossa querida imagem de Aparecida, espalhais inúmeros benefícios sobre todo o Brasil. Eu, embora indigno de pertencer ao número de vossos filhos e filhas, mas cheio do desejo de participar dos benefícios de vossa misericórdia, prostrado a vossos pés, consagro-vos o meu entendimento, para que sempre pense no amor que mereceis. Consagro-vos a minha língua, para que sempre vos louve e propague a vossa devoção. Consagro-vos o meu coração, para que depois de Deus, vos ame sobre todas as coisas. Recebei-me, ó Rainha incomparável, vós que o Cristo crucificado deu-nos por mãe, no ditoso número de vossos filhos e filhas. Acolhei-me debaixo de vossa proteção, socorrei-me em todas as minhas necessidades espirituais e temporais, sobretudo na hora de minha morte. Abençoai-me, ó celestial cooperadora, e com vossa poderosa intercessão, fortalecei-me em minha fraqueza, a fim de que, servindo-vos fielmente nesta vida, possa louvar-vos, amar-vos e dar-vos graças no céu por toda a eternidade. Assim seja. Amém. Por intercessão de Nossa Senhora da Conceição Aparecida, Rainha e Padroeira do Brasil, abençoe-vos o Deus Todo-Poderoso, Pai, Filho e Espírito Santo. Amém.

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5: 5 horas.
6: Bom dia, caro ouvinte. Em nome do Pai, do Filho e do Espírito.

Seja sempre comigo a vossa graça e com toda a minha família. Defendei-me do pecado e de todo o mal. Senhor Deus, Rei do céu e da terra, dirigi, santificai e governai neste dia os nossos corações e os nossos corpos, sentidos, palavras e ações, a fim de que mereçamos ser salvos e libertos, aqui e na terra, por nosso Senhor Jesus Cristo, vosso Filho, na unidade do Espírito Santo. Amém. Que este dia seja um dia abençoado para cada um de vocês, caro ouvinte. Abençoe-vos o Deus Todo-Poderoso, Pai, Filho e Espírito Santo. Amém.

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0: 5 e 3.
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0: 5:12.
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0: 5:14.

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0: 5:24.
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2: 5:27.
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filho que reconhece o quanto seus pais padecem, nunca lhe faz má ação. Trata eles com carinho, desde bem pequenininho.

0: 5:41.
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3: 6:03.
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3: 6:30.
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1: 6:40.
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3: 6h43.
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1: 6:54. 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
1: Seis e 56.
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1: 7:05.
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1: Sete e sete.

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0: 12,70.
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2: Alô Brasil, está no ar o programa Viva a Vida da Pastoral da Criança.
3: Olá amigo ouvinte, que bom estarmos juntos mais uma vez. Obrigado pela sua sintonia.
2: No programa Viva a Vida de hoje, nós vamos conversar sobre a educação não violenta. Você sabe o que é a educação não violenta e como os pais podem vivenciar no dia a dia com seus filhos? As respostas a essas perguntas você acompanha agora.

0: A educação não violenta é uma maneira de educar as crianças, substituindo gritos e castigos por empatia, diálogo e limites claros.
1: E para conversar sobre a educação não violenta, está aqui a Maia Eigmann, neuropedagoga, especialista em educação positiva e autora. Mora em Curitiba, estado do Paraná.
0: Maia, o que é educação não violenta e como colocá-la em prática no dia a dia?
2: A educação não violenta, a educação positiva, ela é uma educação que visa o tratamento digno da criança e o atendimento de todas as suas necessidades emocionais, físicas, psicológicas. Então, nós não fazemos nenhum uso de abordagens que machuquem a criança, seja ela fisicamente, emocionalmente ou psicologicamente. Nós cuidamos, sim, de sustentar limites sempre que necessários, mas não fazemos isso de forma rude, de forma brusca. E a forma que a gente coloca em prática no dia a dia vem, antes de mais nada, com um compromisso pela integridade da criança e do adolescente.
1: Além da violência física, Maia, quais são as outras formas de educação violenta que devemos evitar?
2: A educação não violenta, a educação respeitosa, ela também é contra qualquer tipo de violência emocional, né? As chantagens emocionais, dar gelo na criança, sabe? Quando ela faz algo que tem um comportamento que não é adequado, aí a gente fica ignorando a criança, dando gelo, sabe? As pessoas acham que assim vai ensinar a criança a não se comportar mais assim, mas na verdade a gente está simplesmente ensinando que quando as coisas estão difíceis, a gente está abandonando nossa criança. Então, essas coisas como essa chantagem, todas as coisas também entram no que a gente chama de violência emocional e também devem ser evitadas.
0: Como ensinar sem gritar ou punir?
2: Na verdade, é absolutamente possível ensinar sem nenhum desses recursos, sendo respeitoso, tendo amorosidade, paciência, muita conexão, mas muitos adultos não têm paciência, querem a solução rápida, e a solução rápida é essa, a violenta, né? Porque claro que quando você grita, a criança fica assustada e para de fazer alguma coisa, mas ela faz isso a um custo altíssimo, né? Sem contar que está colocando em xeque essa relação que deveria ser uma relação de segurança entre o adulto e a criança.
1: O que fazer quando a criança responde de forma desrespeitosa?
2: O que precisamos entender é que a criança, ela, quando tem um comportamento desrespeitoso, ela está fazendo duas coisas. A primeira é espelhando o que ela recebe. Então, provavelmente, os adultos na vida dela, né? Não estou falando só de pais, pode ser professores, pode ser parentes, enfim, estão tratando ela assim. E dois, ela que aprendeu que tá tudo bem falar de forma desrespeitosa, na hora que ela quer colocar um limite nos adultos, isso também acontece, porque adultos são extremamente invasivos, ela não vai saber fazer isso de forma respeitosa, então ela vai falar de

0: forma desrespeitosa. Porque é isso que ela aprendeu nas relações. Por isso que eu falo que o que precisa acontecer é uma mudança sistemática nos adultos. Nós que precisamos mudar primeiro. Nós que precisamos ser adultos melhores, dignos de sermos imitados pelos nossos filhos.
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2: Maia, como estabelecer limites sem ser autoritário?
0: Na verdade, nós nos tornamos autoritários em colocar limites porque nós temos a impressão de que a criança deveria nos escutar na primeira vez que a gente fala. E aí, quando isso não funciona, a gente já parte pro autoritarismo, pra grosseria, pra estupidez. Então, na verdade, colocar limites não é difícil. É só a gente sustentar aquele limite. Então, por exemplo, a criança que quer o pirulito antes do almoço. E aí, enquanto cuidadora, zeladora dessa criança, eu posso colocar esse limite e falar assim: amor, não posso te dar, não vou te dar esse pirulito, porque é um excesso de açúcar antes do almoço. Agora é importante que você se nutra adequadamente. Essa criança pode e tem o direito de não gostar desse limite, ela não tem que ficar feliz. E aí a criança vai então ter a reação que ela vier a ter, e eu não preciso desistir desse limite e muito menos preciso partir para a grosseria pelo fato dela não ter gostado do limite. Ela pode não gostar e eu vou acolher a reação dela. Eu vejo que você tá triste, eu vejo que você queria muito esse pirulito e eu sinto muito. E essa criança vai expressar, vai ficar chateada, eu não vou ceder, porque é uma questão de saúde, essa é a minha responsabilidade, mas eu posso sustentar esse limite com gentileza.
3: Maia, a educação não violenta cria filhos mimados? Os pais podem dizer não aos filhos?
0: Claro que podemos dizer não. E quando nós colocamos limites com respeito, né, sem autoritarismo, sem grosseria, sem palavras violentas, os nossos filhos aprendem a atravessar a frustração diante de um não que nós damos. E a responsabilidade emocional dos adultos é apoiar a criança a atravessar os desafios emocionais que ela enfrenta, inclusive quando somos nós que causamos o desafio emocional ao dizer um não. Então nós não precisamos ter medo de dizer não, embora, quero abrir um parênteses sobre como nós dizemos não com muito mais facilidade do que dizermos sim. Nós somos geralmente adultos que dizem muito não, colocam muito limite, mas que também precisam aprender a ser mais flexíveis. Então, sim, podemos dizer não. Quando fazemos isso com respeito, nossos filhos se tornam não mimados e sim muito resilientes.
2: Como os pais podem trabalhar neles mesmos a paciência e o afeto para criar um ambiente de harmonia na criação dos filhos?
0: Primeiro é o autoconhecimento, então realmente compreender a própria história, perceber como as violências que se viveu na própria infância continuam aí respingando em outras pessoas, inclusive nos nossos próprios filhos, e que é nossa responsabilidade agora cuidar dessas feridas. O segundo ponto vai ser estudar. A gente muitas vezes se baseia no achismo para educar, e isso é muito arriscado. Então é necessário estudar, inclusive indico a leitura dos meus livros. Eu tenho 4 livros sobre educação positiva que apoiam adultos nessa busca de uma educação mais respeitosa.
2: Quais são algumas dicas para educar bem?
0: Uma frase que eu quero deixar para todos aqui, encerrando essa entrevista, é o título do meu primeiro livro: A Raiva Não Educa, A Calma Educa. E ela não quer dizer que nós não vamos sentir raiva na hora de educar de vez em quando. Isso não é sobre não sentir, mas entender que na hora da raiva nós não vamos conseguir falar decentemente. A maioria de nós, na hora da raiva, fica ríspido, fica grosseiro, fica desrespeitoso. Então, se você tá com muita raiva da tua criança, do teu adolescente, dá um passo para trás, vai se acalmar de novo, e depois que você estiver num estado emocional mais regulado, aí sim você volta e educa a tua criança.
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3: Vamos conversar agora com a coordenadora nacional da Pastoral da Criança, Maria Inês Monteiro de Freitas.
2: Maria Inês, como a Pastoral da Criança leva orientações às famílias sobre a importância de uma educação não violenta?

0: adianta.
1: Nós, da Pastoral da Criança, conversamos com as famílias e comunidades sobre a importância de uma educação não violenta, de um ambiente de paz, empatia e diálogo. Não adianta usar de punições, como tapas, ameaças ou agressividade, para corrigir o comportamento das crianças. Precisamos de afeto para contribuir com o desenvolvimento emocional delas. A Pastoral da Criança não mede esforços para que as crianças tenham qualidade de vida, com seus direitos respeitados e que sejam criadas e cuidadas com o carinho que merece. Um forte abraço.

0: No programa de hoje, contamos também com a presença da Salete Luciano, neuropsicopedagoga e coordenadora da Pastoral da Criança na Arquidiocese de Florianópolis, Estado de Santa Catarina.
1: Salete, o que a Pastoral da Criança faz para orientar as famílias em prol de uma educação não violenta?
2: A Pastoral da Criança orienta as famílias a educar com amor, respeito. E nas visitas domiciliares, os líderes escutam, acolhem as famílias, incentivam uma educação baseada no cuidado, no diálogo e na proteção das crianças. Também nos encontros, nas celebrações da vida, há rodas de conversa onde as famílias aprendem formas de educar com orientação, paciência e respeito. Além disso, temos um material que se chama Os 10 Mandamentos para a Família, que ensina que a criança deve ser respeitada, que deve se escutar com carinho, educar sem violência, que deve se demonstrar o afeto, praticar o perdão, rezar em família, valorizar o tempo juntos, ensinar pelo exemplo, que é muito importante. Então, a Pastoral da Criança mostra que educar sem violência é possível e a paz começa em casa e nasce nos pequenos gestos de amor todos os dias. Viva a vida!
0: E agora chegou o momento de ouvirmos a palavra amiga de Dom Frei Severino Clasen, arcebispo de Maringá, Paraná e presidente da Pastoral da Criança.
3: A educação não violenta na família é fundamental para construir relações baseadas no respeito, no diálogo e na confiança. Em vez de recorrer a gritos, castigos severos ou agressões físicas e emocionais, os pais devem orientar os filhos por meio da conversa, do afeto e da compreensão. Isso ajuda as crianças a se sentirem acolhidas e seguras, fortalecendo os laços familiares e o desenvolvimento emocional saudável. Quando os pais escutam os filhos, compreendem suas dificuldades e demonstram carinho, contribuem para a formação de pessoas mais seguras e confiantes. Dessa forma, a educação não violenta ajuda a construir famílias mais harmoniosas é uma sociedade marcada pelo respeito e pela fraternidade. Portanto, muito cuidado para que a educação seja uma educação autêntica, uma educação não violenta. Que Deus abençoe a todos.

0: O programa de hoje termina aqui.
1: Se você quer saber mais sobre esse e outros temas do Viva Vida, acesse o nosso site www.pastoraldacrianca.org.br. Contamos com você no próximo Viva Vida.
0: Tchau, gente, e até lá.
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0: 7:37. 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
0: 7:41.
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7: 8 horas.

disse o Senhor, onde duas ou mais pessoas estiverem reunidas em meu nome, eu estarei no meio delas. Celebre conosco.

0: Irmãos e irmãs, presentes aqui na Catedral São Miguel, bom dia.
1: Bom dia.
0: E bom dia também a você que participa pela rádio Vida Nova FM e pelas nossas redes sociais. Sejam bem-vindos. Missa do 16º domingo do tempo comum. Na Eucaristia, fazemos a experiência da bondade de Deus, paciente e misericordioso conosco. Ele vem em nosso auxílio com seu Espírito, para que o joio, isso é, o mal, também existe em nosso interior e à nossa volta, não nos desanime do anúncio do Reino de Deus.

Álvaro e Cláudia, 18 anos de vida matrimonial. E lembremos também das intenções que se encontram dentro de nosso coração e das que serão levadas até o altar. Cantemos.

0: Em nome do Pai, do Filho e do Espírito Santo.
1: Amém.
0: Meus irmãos e irmãs, presente aqui a nossa Catedral de São Miguel, você que reza conosco esta Eucaristia, através da rádio Vida Nova FM e também através das redes sociais, um bom dia.
1: Bom dia.
0: Na parábola do joio e do trigo, somos convidados àquela paciência amorosa de Deus. Uma paciência que acredita na transformação da semente, que é a transformação do nosso coração. Então celebremos na esperança, celebremos na fé essa nossa Eucaristia. Meus irmãos e minhas irmãs, o Deus da esperança, que nos cumula de toda alegria e paz em nossa fé, pela ação do Espírito Santo, estejam convosco.
2: Bendito seja Deus, que nos reuniu no amor de Cristo.
0: Nesse momento, nós vamos acolher o grupo da Mãe Rainha.

Nós vamos, nesse momento, nos colocar diante da graça, da misericórdia do Senhor. Deus é paciente, é misericordioso. Então vamos agora nos colocar diante dessa infinita misericórdia e pedir o perdão. Em Jesus Cristo justo, que intercede por nós e nos reconcilia com o Pai, abramos o nosso espírito ao arrependimento, para sermos dignos de aproximarmos da mesa do Senhor. Arrependidos, cantemos.

0: Deus Todo-Poderoso, rico em misericórdia, tenha compaixão de nós, perdoe os nossos pecados e nos conduza à vida eterna.
1: Amém.

0: Senhor, sede propício a vossos fiéis, e benigno suplicai neles os dons da vossa graça, para que fervorosos na fé, esperança e caridade, perseverem sempre vigilantes na observância dos vossos mandamentos. Por nosso Senhor Jesus Cristo, vosso Filho, que é Deus, e convosco vive e reina, na unidade do Espírito Santo, por todos os séculos dos séculos.
1: Amém. Amém.

0: Leitura do livro da sabedoria. Não há, além de ti, outro Deus que cuide de todas as coisas e a quem devas mostrar que teu julgamento não foi injusto. A tua força é princípio da tua justiça, e o teu domínio sobre todos te faz para com todos indulgente. Mostras a tua força a quem não crê na perfeição do teu poder, e nos que te conhecem castigas e o seu atrevimento. No entanto, dominando tua própria força, julgas com clemência e nos governas com grande consideração, pois quando quiseres, está ao teu alcance fazer o uso do teu poder. Assim, procedendo, ensinaste ao teu povo que o justo deve ser humano, e a teus filhos destes a confortadora esperança de que concedes o perdão aos pecadores. Palavra do Senhor.
1: Graças a Deus.

0: Leitura da carta de São Paulo aos Romanos. Irmãos, o Espírito vem em socorro da nossa fraqueza, pois nós não sabemos o que pedir, nem como pedir. É o próprio Espírito que intercede em nosso favor, com gemidos inefáveis. E aquele que penetra o íntimo dos corações sabe qual é a intenção do Espírito, pois é sempre segundo Deus que o Espírito intercede em favor dos santos. Palavra do Senhor.
1: Graças a Deus.

0: O Senhor esteja convosco.
1: Ele está no meio de nós.
0: Proclamação do Evangelho de Jesus Cristo segundo Mateus.
1: Glória a vós, Senhor.
0: Naquele tempo, Jesus contou outra parábola à multidão.

0: O reino dos céus é como um homem que semeou a boa semente no seu campo. Enquanto todos dormiam, veio seu inimigo, semeou um joio no meio do trigo e foi embora. Quando o trigo cresceu e as espigas começaram a se formar, apareceu também o joio. Os empregados foram procurar o dono e lhe disseram: Senhor, não semeastes boa semente no teu campo? De onde veio então o joio? O dono respondeu: Foi algum inimigo que fez isso. Os empregados lhe perguntaram: Quer que vamos arrancar o joio? O dono respondeu: Não. Pode acontecer que arrancando o joio, arranqueis também o trigo. Deixai crescer um e o outro até a colheita. E no tempo da colheita, direi aos que cortam o trigo: Arrancai primeiro o joio e amarrai em feixes para ser queimado. Recolhei, porém, o trigo no meu celeiro. Jesus contou-lhes outra parábola. O reino dos céus é como a semente de mostarda que um homem pega e semeia no seu campo. Embora ela seja menor de todas as sementes, quando cresce, fica maior do que as outras plantas e torna-se uma árvore, de modo que os pássaros vêm e fazem ninho em seus ramos. Jesus contou-lhes ainda uma outra parábola. O reino dos céus é como fermento que uma mulher pega e mistura com 3 porções de farinha até que tudo fique fermentado. Tudo isso Jesus falava em parábolas às multidões. Nada lhes falava sem usar parábolas para se cumprir o que foi dito pelo profeta: Abrirei a boca para falar em parábolas. Vou proclamar coisas escondidas desde a criação do mundo. Então Jesus deixou as multidões e foi para casa. Seus discípulos aproximaram-se dele e disseram: Explica-nos a parábola do joio. Jesus respondeu: Aquele que semeia boa semente é o filho do homem. O campo é o mundo. A boa semente são os que pertencem ao reino. O joio são os que pertencem ao maligno. O inimigo que semeou o joio é o diabo. A colheita é o fim dos tempos. Os ceifeiros são os anjos. Como o joio é recolhido e queimado ao fogo, assim também acontecerá no fim dos tempos. O filho do homem enviará os seus anjos, e eles retirarão do seu reino todos que fazem outros pecar e os que praticam o mal. E depois o lançarão na fornalha de fogo. Aí haverá choro e ranger de dentes. Então os justos brilharão como o sol no reino do seu Pai. Quem tem ouvidos, ouça. Palavra da salvação.
1: Glória a vós, Senhor.

Meus irmãos e irmãs, a liturgia de hoje nos convida a descobrir um Deus paciente, cheio de misericórdia para com cada um de nós. É bom lembrar que a paciência não é uma atitude de comodismo. Eu vejo uma situação e sou paciente com ela. Deixa as coisas como estão, não é isso. Ser paciente é você entender que aquela situação pode mudar, pode ser transformada. Essa é a paciência de Deus para conosco. Diante das nossas fraquezas, Deus tem paciência. E a paciência dele é acreditar que por sua graça nós podemos ser transformados, que nós podemos melhorar, superar as nossas fraquezas. Coisa que às vezes a gente não tem para com o outro. Porque muitas vezes, diante da falha do outro, nós queremos arrancar tudo, passar por cima de tudo, destruir a pessoa. Não damos chance. E Deus dá sempre uma chance para nós, na sua paciência, na sua misericórdia. É isso que a liturgia de hoje nos fala. O texto da primeira leitura de hoje do livro da Sabedoria fala de uma experiência do povo de Deus e um pensamento que o povo tinha. Para chegar à terra prometida, precisou de muita luta, de muito esforço. Será que Deus não poderia ter facilitado as coisas? O povo de Deus teve que enfrentar outros povos maus. Um desses povos foram os cananeus. E o povo dizia assim: por que que Deus não acabou com esse povo para nós? Esse povo mau. Ao contrário, Deus deu chance a esse povo considerado mau. Deu oportunidade para que eles pudessem mudar de vida. E o povo dizia: ah, não, esse pessoal é mau, acaba com ele. Ora, quando Deus foi paciente com esse povo considerado mau, agindo dessa forma, ele manifestou sua bondade e justiça. O que é que nós devemos aprender com esse comportamento de Deus? Em primeiro lugar, que Deus não quer a morte do pecador, mas sim que ele se converta e viva. Ensina, em segundo lugar, que a lógica de Deus é a lógica da misericórdia e do perdão. Muitas vezes coisas que faltam em nós. O texto diz assim: assim procedendo, ensinastes ao teu povo que o justo deve ser humano, e teus filhos destes a confortadora esperança de que concedes o perdão aos pecadores. Agindo dessa forma, Deus também nos convida a agir assim. Termos um coração tão misericordioso, tão indulgente, quanto um coração de Deus. Às vezes isso é tão confuso dentro de nós. Nós não sabemos, às vezes, escolher o que é bom, o que é ruim. Nós não sabemos discernir. Aí Paulo diz que nesses momentos das nossas fragilidades, porque nós somos frágeis, Paulo, na segunda leitura, diz que o Espírito Santo vem em nosso auxílio nesses momentos, nos guiando. Na verdade, nem sempre sabemos o que devemos pedir a Deus. Às vezes o que nós estamos pedindo não é o melhor para nós. Porque, como eu disse, nem sempre conseguimos discernir o que é bom, o que é ruim.
No entanto, o próprio Espírito Santo vem em auxílio da nossa fraqueza. Ele é o nosso intercessor, levando a Deus o que está no nosso coração. E esta oração que o Espírito Santo dirige em nosso lugar, ela é acolhida por Deus, porque está em conformidade com os seus planos. Então, na nossa fraqueza, Deus age em nós, o Espírito Santo age em nós, nos ajudando a discernir, levando a Deus o que realmente é bom para nós. O texto do Evangelho, que continua o texto das parábolas de Mateus, capítulo 13, hoje nós encontramos mais três parábolas com profundos significados na nossa vida. O reino de Deus, a igreja, não é

fechado, exclusivo, só de bons e santos. A igreja não é um clube fechado, onde que só ficam os bons e os santos, não. Nela, no reino de Deus, todas as pessoas, boas ou más, encontram possibilidade de crescer, de sermos tocados pela graça de Deus. Nós não estamos aqui porque nós somos bons e santos, não. Nós estamos aqui é porque aqui nós temos a possibilidade de sermos tocados pela graça de Deus. E sermos tocados pelo seu amor e sua misericórdia. O texto da parábola de hoje, a primeira parábola, é do trigo e o joio. Ela fala de um senhor que semeou a boa semente no seu campo. E de um inimigo que semeia o joio. E de servos dedicados, preocupados com o futuro da colheita. Tudo parece normal. Um senhor plantou o trigo, a boa semente. Tudo normal. Mas aí aparece o joio. Os empregados vêm, chegam lá e dizem assim: olha, tem o joio aqui também. O joio é uma erva daninha que parece muito com o trigo. E aí os empregados percebem que o joio está lá misturado. E aí eles chegaram para o patrão e disseram: olha, o senhor não plantou a boa semente? Tem joio lá. O senhor quer que a gente arranque? Aqui que aparece o normal. O senhor quer que a gente arranque o joio? Aqui que é a atitude do senhor que não é normal. Ele dá ordem: deixai crescer. Não arranca, não. Se fosse nós, vamos arrancar. Ele falou: não. Espera. Paciência. Deixa o joio crescer lado a lado com o trigo. A seleção será feita no fim da colheita. Senhor, não semeastes a boa semente do teu campo? De onde que veio o joio? O joio é da parte do inimigo. Jesus diz no final do evangelho que o campo é o mundo. E tem muita gente jogando joio nesse mundo. São as pessoas do maligno. Hoje podemos, por exemplo, que nesse mundo das redes sociais, quantas pessoas que estão jogando joio, fazendo intrigas nas redes sociais. São pessoas do maligno, semeando joio. Os discípulos têm pressa, desejam de imediato separar o joio do trigo, os bons dos maus. Mas Jesus condena a impaciência deles. Para Jesus, a seleção só vai acontecer no final. Será pelas espigas que será possível distinguir o que é trigo, o que é joio. Porque no início os dois parecem a mesma coisa. Quando eu estava lá no seminário, eu fazia parte da equipe da horta, né? A gente dividia em equipe. A gente plantava a horta. E uma das coisas que a gente plantava era alho. E o problema é que lá tinha uma espécie daquela plantinha daninha, a tal da tiririca. E quando nasce é a mesma coisa. Parece. Eles começam a aparecer assim, ó. A primeira pontinha, o alho se identifica muito. E a gente ia arrancar a tiririca, saía alho. Então o que a gente tinha que fazer?

esperar um pouquinho para você diferenciar pela folha. Paciência. Essa espera não é sinal de indiferença, mas, como eu disse, uma expressão de um amor que acredita na possibilidade da transformação. Deus conhece o nosso coração. Ele sabe que a nossa conversão exige tempo, paciência, deixar que a graça dele vá atuando em nós. Os servos, com excesso de zelo, somos nós. Muitas vezes rígidos, intolerantes com os outros, incapazes de olhar o coração das pessoas com a paciência de Deus. Portanto, a paciência de Deus nos desafia. Deus, sem estressar, acompanha e espera até que a plantação esteja madura para a hora da colheita e fazer a separação do joio e do trigo. No tempo do crescimento, do amadurecimento, os justos e os pecadores convivam, os bons e os maus, mas a sorte no final será diferente. Porque na lógica de Deus, o trigo e o joio podem crescer juntos, mas a questão está no final. Que espera-se dos bons e dos maus? Os símbolos utilizados aqui, o joio será queimado e jogado no fogo, na fornalha onde vai haver choro e ranger de dentes. Isso não é uma descrição do inferno, mas é um convite para a gente se converter. Portanto, Jesus nos convida a sermos tolerantes uns com os outros, como nós somos tolerantes com nós mesmos. Às vezes nós estamos errados e a gente vai sendo tolerante, aceitando, mas não somos com os outros. Nós convivemos, nós que julgamos as pessoas que se julgam boas, nós convivemos também com o mal, porque os pecadores são os nossos irmãos também. No final do Evangelho, Jesus nos propõe mais duas parábolas. Então a gente tem que aceitar que o mal cresça assim? E se o joio sufocar o trigo? Não, não vai não. Jesus nos conta duas parábolas para mostrar-lhe isso. É preciso ter paciência. Para explicar isso, Jesus conta essas duas parábolas. Menor e maior. A menor de todas as sementes cresce e se torna a maior de todas as plantas. A menor se torna maior. O pequeno, a pequena quantidade de fermento contrapõe com a grande quantidade de farinha. E a pequena quantidade de fermento transforma a massa. Uma quantidade pequena, uma quantidade grande. Ou seja, às vezes o bem pode ser pequenino, mas ele tem uma força maior. Ele supera o mal pela graça de Deus. É a força da graça de Deus. E a semente pequenina que se torna árvore grande. É um pouquinho de fermento que transforma a massa. Portanto, a palavra de Deus nos dá dois convites hoje. Um, não perder a confiança e a esperança. A semente pode ser pequena. O fermento pode ser uma pequena quantidade. Mas com Deus, o resultado é grandioso. O outro, moderar a dureza do nosso coração. Moderar a nossa intolerância em contemplar as falhas dos outros. Diante do erro dos outros, sejamos mais compreensivos.

0: mais pacientes. Porque o amor, a misericórdia pode transformar. Não é o ódio que transforma as pessoas, mas o amor. Porque Deus age assim conosco. É preciso aprender a esperar, sem tomar decisões precipitadas. Às vezes, diante da nossa intolerância, a gente fala o que não deve, comenta o que não deve. Paciência. Cultivar paciência e confiança é permitir que o trigo amadureça e se transforme. Portanto, que nós saibamos esperar sem desanimar, confiar sem perder a esperança, semear o bem sem cansar. Assim, mesmo no mundo onde ainda o joio teima em crescer, nós seremos sinais vivos do amor e da graça de Deus. Tenho a certeza, o maligno continua agindo. Ele está aí semeando o joio, mas Deus tem força para transformar esse joio em trigo. O joio existe dentro de cada um de nós. Permita que a graça de Deus transforme o seu joio em trigo. E que nós sejamos capazes de entender isso. Entender o agir de Deus na nossa vida, para agirmos assim também uns com os outros. Professemos a nossa fé. Creio em Deus Pai Todo-Poderoso, Criador do céu e da terra, e em Jesus Cristo, seu único Filho, nosso Senhor, que foi concebido pelo poder do Espírito Santo, nasceu da Virgem Maria, padeceu sobre Pôncio Pilatos, foi crucificado, morto e sepultado, desceu à mansão dos mortos, ressuscitou ao terceiro dia, subiu aos céus, está sentado à direita de Deus Pai Todo-Poderoso, onde há de vir julgar os vivos e os mortos. Creio no Espírito Santo, na Santa Igreja Católica, na comunhão dos santos, na remissão dos pecados, na ressurreição da carne, na vida eterna. Amém. Meus irmãos e irmãs, como família de Deus, dirijamos a Ele, que é paciente e bom, nossas súplicas confiantes, rezando:
1: escutai, Senhor, o clamor de nossa oração.

0: pela igreja, para que tenha seu olhar sempre fixo no trigo bom, cultivado até no meio das ervas daninhas, e deposite sua esperança no bem, que cresce silenciosamente até amadurecer. Rezemos.
1: Escutai, Senhor, o clamor de nossa oração.
0: Pelos cristãos e cristãs, para que, por meio da acolhida, da propagação das sementes do reino, correspondam à voz do Espírito que penetra o íntimo dos corações, rezemos.
1: Escutai, Senhor, o clamor de nossa oração.
0: Pelos pais e mães, para que, por meio de palavras e do testemunho, semeie valores cristãos e éticos no coração dos filhos, rezemos.
1: Escutai, Senhor, o clamor de nossa oração.
0: Por todos nós aqui reunidos, para que caminhemos confiantes na justiça e no cuidado de Deus para com todas as realidades humanas e sejamos, no dia a dia, efetivos sinais do reino do mundo, rezemos.
1: Escutai, Senhor, o clamor de nossa oração. Senhor nosso Deus, acolhei as preces que a comunidade aqui reunida em vosso nome vos apresentou.

0: Orai, irmãos e irmãs, para que esse meu e vosso sacrifício seja aceito por Deus Pai Todo-Poderoso.
1: Receba, ó Senhor, por tuas mãos este sacrifício, para a glória do seu nome, para o nosso bem e de toda a sua santa igreja.
0: Ó Deus, no único sacrifício da cruz, levastes à plenitude os diversos sacrifícios da antiga lei. Aceitai essa oblação das mãos dos vossos fiéis e santificai-a com a mesma bênção que destes à oferta de Abel, a fim de que sirva para a salvação de todos o que cada um trouxe em vossa honra. Por Cristo nosso Senhor.
2: Amém.
0: O Senhor esteja convosco.
2: Ele está no meio de nós.
0: Corações ao alto.
2: O nosso coração está em Deus.
0: Demos graças ao Senhor nosso Deus.
2: É nosso dever e nossa salvação.
0: Na verdade, é digno e justo. É nosso dever e salvação dar-vos graças sempre e em todo lugar. Senhor Pai Santo, Deus Eterno e Todo-Poderoso, vós nos concedeis a cada momento o que mais nos convém e conduzir a vossa igreja por admiráveis e diversos caminhos. Vós não cessais de ajudá-la com a força do Espírito Santo, para que sempre fiel ao vosso amor, jamais deixe de invocar-vos na tribulação, nem se esqueça de louvar-vos na alegria, por Cristo Senhor nosso. Por isso, associados ao coro dos anjos, nós os louvamos com alegria, cantando a uma só voz.

0: verdade, vós sois santo, ó Deus do universo, e tudo que criastes proclama o vosso louvor. Porque por Jesus Cristo, vosso Filho e Senhor nosso, e pela força do Espírito Santo, dais vida e santidade a todas as coisas, e não cessai de reunir para vós um povo que vos ofereça em toda parte, do nascer ou pôr do sol, um sacrifício perfeito. Por isso, ó Pai, nós os suplicamos, santificai pelo Espírito Santo as oferendas que vos apresentamos para serem consagradas, a fim de que se tornem o corpo e o sangue de vosso Filho, nosso Senhor Jesus Cristo, que nos mandou celebrar este mistério.
1: Enviai o vosso Espírito Santo.
0: Na noite em que ia ser entregue, Jesus tomou o pão, pronunciou a bênção de ação de graças, partiu e deu a seus discípulos, dizendo: tomai todos e comei. Isto é o meu corpo, que será entregue por vós.

mesmo modo, no fim da ceia, ele tomou o cálice em suas mãos, pronunciou a bênção de ação de graças e o deu a seus discípulos, dizendo: tomai todos e bebei. Este é o cálice de meu sangue, o sangue da nova e eterna aliança, que será derramado por vós e por todos para a remissão dos pecados. Fazei isto em memória de mim.

0: Mistério da fé.
1: Anunciamos, Senhor, a vossa morte e proclamamos a vossa ressurreição. Vinde, Senhor Jesus.
0: Celebrando agora, ó Pai, o memorial da paixão redentora do vosso Filho,

0: da sua gloriosa ressurreição e ascensão ao céu. E enquanto esperamos sua nova vinda, nós oferecemos em ação de graça este sacrifício vivo e santo.
1: Aceitai, ó Senhor, a nossa oferta.
0: Olhai com bondade a oblação da vossa igreja e reconhecei nela o sacrifício que nos reconciliou convosco. Concedei que, alimentando-nos com o corpo e o sangue do vosso Filho, repletos do Espírito Santo, nos tornemos em Cristo um só corpo e um só Espírito.
1: O Espírito nos una num só corpo.
0: Que o mesmo Espírito faça de nós uma eterna oferenda, para alcançarmos herança com os vossos eleitos, a Santíssima Virgem Maria, Mãe de Deus, São José, seu esposo, os vossos santos apóstolos e gloriosos mártires, São Miguel Arcanjo e todos os santos que não cessam de interceder por nós na vossa presença.
1: Fazei de nós uma perfeita oferenda.
0: Nós suplicamos, Senhor, que esse sacrifício da nossa reconciliação estenda a paz e a salvação ao mundo inteiro. Confirmai na fé e na caridade a vossa igreja, que caminha nesse mundo com vosso servo Papa Leão, o nosso bispo Otacílio, com os bispos do mundo inteiro, os presbíteros e diáconos, os outros ministros e o povo por vós redimido. Atendei propícias as preces dessa família, que reunisses em vossa presença. Reconduzir a vós, Pai de misericórdia, todos os vossos filhos e filhas, dispersos pelo mundo inteiro.
1: Lembrai-vos, ó Pai, da vossa igreja.
0: Acolhei com bondade no vosso reino os nossos irmãos e irmãs que partiram dessa vida e todos que morreram na vossa amizade. Vamos lembrar de todos os falecidos, amigos, familiares. Unidos a eles, esperamos também nós saciarmos eternamente da vossa glória. Por Cristo, Senhor nosso, por Ele dais ao mundo todo bem e toda graça. Por Cristo, com Cristo e em Cristo, a vós, Deus Pai Todo-Poderoso, na unidade do Espírito Santo, toda honra e toda glória, por todos os séculos dos séculos. Amém.

Meus irmãos e irmãs, às vezes a gente celebra e nem vê a boniteza, né, da nossa liturgia. O que que você veio celebrar aqui nessa manhã? Vocês que está rezando conosco nas redes sociais, através da rádio. Nós colocamos diante de Deus tudo que somos e temos para ser transformados. No momento do ofertório, eu recebi as ofertas. Não só o pão e o vinho, mas tudo aquilo que está no seu coração. Foi entregue aqui no altar. E nós fizemos uma bela oração. Ao receber essas ofertas que está no coração de cada um, eu rezei assim: aceitai essa oblação das mãos dos vossos fiéis, santificai-as com a mesma bênção que destes a oferta de Abel, a fim de que sirva para a salvação de todos o que cada um trouxe em vossa honra. Foi isso que eu pedi, que Deus transformasse tudo aquilo que vocês oferecem na sua graça. É porque nós somos fortalecidos por essa graça, que é a misericórdia dele, que é o amor de Deus que ele tem por cada um de nós, é isso que nos sustenta. Então, na graça, na

0: ajudados pela vossa misericórdia, sejamos sempre livres do pecado e protegidos de todos os perigos, enquanto aguardamos a feliz esperança e a vinda do nosso Salvador, Jesus Cristo.
1: Vossa reino, o poder e a glória para sempre.
0: Senhor Jesus Cristo, dissestes a vossos apóstolos: eu vos deixo a paz, eu vos dou a minha paz. Não olhei os nossos pecados, mas a fé que anima a vossa igreja. Dá-lhe segundo o vosso desejo a paz e a unidade. Vós que sois Deus com o Pai e o Espírito Santo.
1: Amém.
0: A paz do Senhor esteja sempre convosco.
1: O amor de Cristo nos uniu.
0: Meus irmãos e irmãs, num gesto fraterno, saudemos uns aos outros. Amém.

0: Ó Senhor, vós sois bom e clemente, sois perdão para quem vos invoca. Felizes os convidados para a ceia do Senhor. Eis o Cordeiro de Deus que tira o pecado do mundo.
1: Senhor, eu não sou digno de que entreis em minha morada, mas de uma palavra serei salvo.
0: Que o corpo e o sangue de Cristo nos guarde nessa vida para a vida eterna.
1: Amém.

0: oremos. Nós os pedimos, Senhor misericordioso, permanecei junto ao vosso povo e fazei passar da antiga para a nova vida aqueles que iniciassem nos mistérios do céu, por Cristo nosso Senhor.
1: Amém.
0: Lembrando das nossas celebrações da próxima semana, então terça-feira nós temos missa lá na Matriz às 19 horas. E sexta-feira, às 19 horas, a missa lá na comunidade da Vila Vicentina. Lembro dessa ação entre amigos, né, da paróquia, em vista à festa de São Miguel que se aproxima. Então o pessoal está vendendo aí, nessa ação entre amigos, os prêmios de 10 mil reais, de uma moto elétrica, de uma TV de 42 polegadas e um prêmio surpresa. Então você pode nos ajudar participando ativamente dessa ação entre amigos.

promovida pela paróquia em vista à festa de São Miguel. E nós agradecemos a todos, né? Pelo envolvimento, pelo entusiasmo. Também as pessoas que queiram assinar a liturgia diária para o ano de 2027 podem procurar o escritório paroquial. Nós vamos fazer agora um rito de envio, né, da criança, da imagem da Mãe Rainha. Então nós vamos fazer nesse momento esse rito do envio dessa criança.

0: O Senhor esteja convosco. Oremos. Deus Pai de misericórdia, que vos acompanhais com prazeres em abençoar vossos filhos e filhas, abençoai essa imagem da Mãe Rainha e vencedora três vezes admirável de chance, Mãe do vosso Filho amado e nossa Mãe. Fazei que todos aqueles que diante dela rezarem piedosamente sejam atendidos em suas necessidades e preservados dos perigos, cresça na paz e na alegria e se tornem fortes nas cruzes e sofrimentos, gozem dos bens deste mundo, mas acima de tudo dos bens do céu, para que, obrigados em Deus, se transformem em instrumentos valiosos na edificação do reino de Cristo e de Maria, para a glória do Pai, do Filho e do Espírito Santo.
1: Amém.
2: Querida Mãe Rainha, é vencedora três vezes admirável de seu estado. Grande é minha alegria e gratidão pelo compromisso que hoje assumo de levar tua imagem de graças às crianças de minha paróquia, para evangelizá-las, assim como faz Jesus, que sempre compreende, acolhe, ama e ajuda a todas as pessoas em suas necessidades. Sim, minha mãe, quero causar alegria a ti e ao teu filho Jesus, sendo um missionário que anuncia a alegria da descoberta do grande tesouro, que é amar Jesus. Envia-me, querida Mãe Rainha, como missionária, para que também meus amigos se tornem discípulos de Jesus, que ajudam na construção do reino do Pai. Assumo o compromisso de levar a todos os que eu visitar uma mensagem de fé, amor, paz e cuidar de que tua imagem de graça seja recebida com carinho e alegria. Abençoai-me e protegei-me nesta grande missão. Amém.
0: Helena, recebe a imagem de graças da Mãe Rainha e vencedora três vezes admirável de chance. Eu a envio para que seja uma evangelizadora junto às crianças que lhe são confiadas. A Mãe de Deus, em seu Divino Filho, lhe abençoe e ajude a cumprir a sua missão.
1: Amém.

0: Nós vamos agora fazer a nossa consagração à Mãe Rainha na celebração da Aliança de Amor. Querida Mãe Rainha e vencedora, três vezes admirável de chance, nós te saudamos nesse dia da renovação da Aliança de Amor em nossa comunidade.
1: És Mãe da Igreja, Mãe de todos aqueles que o Pai do Céu chama à vida.
0: Atendendo ao pedido

0: coração do nosso Papa Leão XIV, para esse mês de julho, rezemos suplicando pelo respeito e pela proteção da vida humana em todas suas etapas, reconhecendo-a como dom de Deus.
1: Pai, que nos destes a vida como dom de amor, faz-nos compreender que ela deve ser protegida em todas as etapas, desde a concepção até o instante final.
0: Desperta, Pai, nos corações adormecidos o impulso para o amor, pois só ele une e é a força transformadora, capaz de restaurar e gerar o respeito pela vida.
1: Que o homem abra o seu coração para o encontro com Cristo, para aceitar a vida como presente divino e transformar sentimentos em gestos concretos de acolhida.
0: Maria, que sempre estivesse ao lado do teu divino Filho Jesus, ajuda-nos como mãe e educadora, lembrando sempre de que a vida é um direito inalienável de toda criatura. Amém.
1: Mãe de Deus, depositamos no teu capital de graças nossas contribuições e neste mês, diariamente, uma Ave Maria pelo dom da vida de cada membro de nossa família.
0: Renovemos a aliança de amor unidos a todos que no vasto mundo celebram o dom da aliança, confiando a Maria a causa da vida, cantando.

0: Nós vamos agora rezar uma Ave Maria e nessa Ave Maria colocar as nossas intenções particulares. Rezemos também pelo dom da vida, o aniversário de Zélia, de Virgem Batista, Aparecido dos Santos Leite, Anderson dos Santos Leite, Carol Pimenta Braga e Maria de Lourdes do Nascimento. Vamos rezar também pelos casais Edmir e Célia, 38 anos de vida matrimonial, e Álvaro e Cláudia, 18 anos de vida matrimonial. Se os casais, o Edmilson e a Célia estão aí, não sei se Álvaro e Cláudia estiverem aí, peço que vocês se coloquem aqui diante do quadro da Mãe Rainha, para que nós possamos rezar essa Ave Maria, e pedindo de um modo muito especial a intercessão da Virgem Maria, a Mãe Rainha, sobre vocês, para que vocês possam viver a graça da vocação do matrimônio. E vocês consagrando também o matrimônio de vocês à Nossa Senhora, que ela possa conduzir vocês na graça, no compromisso matrimonial. Rezemos. Ave Maria, cheia de graça, o Senhor é convosco. Bendita sois vós entre as mulheres, e bendito é o fruto do vosso ventre, Jesus. Santa Maria, Mãe de Deus, rogai por nós, pecadores, agora e na hora da nossa morte. Amém. Mãe Rainha vencedora, três vezes admirável de chance.
1: Rogai por nós e por nossas famílias.
0: São Miguel Arcanjo,
1: rogai por nós.
0: O Senhor esteja convosco.
1: Ele está no meio de nós.
0: Desça sobre vós a bênção de Deus Todo-Poderoso, Pai, Filho e Espírito Santo.
1: Amém.
0: Ide em paz, um bom dia, uma semana abençoada, e que o Senhor vos acompanhe.
1: Graças a Deus.

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0: 9h44.
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0: 9:50.

0: 9:58.
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1: 10:05.
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3: O WhatsApp deixou de ser apenas um aplicativo de mensagens e consolidou como principal canal de vendas para os pequenos negócios brasileiros. Pesquisa do Sebrae mostra que 82% dos microempreendedores e das micro e pequenas empresas utilizam a plataforma para vender e se comunicar com os clientes à frente do Instagram, Facebook, marketplaces e lojas virtuais próprias. Mas vender pelo aplicativo exige mais do que simplesmente responder a pedidos. A gerente adjunta da unidade de relacionamento com o cliente do Sebrae Nacional, Milva Capanema, explica a diferença.
4: A principal diferença está na postura do empreendedor. Quem apenas recebe pedidos utiliza o WhatsApp como um canal de atendimento. Já quem vende estrategicamente, usa o aplicativo para construir relacionamento, conhecer o cliente e gerar novas oportunidades de negócio. Isso envolve organizar os contatos, personalizar o atendimento, divulgar novidades de forma planejada, realizar o pós-venda, que é muito importante, estimular novas compras e acompanhar toda a jornada do consumidor.
3: A pesquisa também mostra que 73% dos pequenos negócios já utilizam ferramentas digitais para comercializar produtos e serviços. Para aproveitar melhor esse potencial, alguns cuidados fazem diferença no atendimento e na experiência do consumidor. Milva Capanema também orienta quais práticas ajudam a aumentar as vendas pelo aplicativo.
4: A primeira é responder rapidamente seu cliente, já que a agilidade influencia diretamente na decisão de compra dele. Também é importante usar a linguagem clara e cordial, enviar fotos de boa qualidade, informar preços, formas de pagamento e prazos de entrega de maneira objetiva. Outro ponto, personalizar o atendimento, chamando o cliente pelo nome e procurando entender sua necessidade antes de oferecer um produto. Por fim, o pós-venda é essencial e é uma etapa muitas vezes esquecida, mas que ajuda a fidelizar os clientes e gerar novas vendas por indicação ou recompra.
3: Entre os erros mais comuns estão a demora nas respostas, mensagens genéricas e falta de organização no atendimento. Segundo o Sebrae, recursos como WhatsApp Business, respostas rápidas, catálogo de produtos e mensagens automáticas podem tornar o atendimento mais eficiente e contribuir para fidelizar clientes. Produção e reportagem, Virgínia Alves.
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1: Dez e sete.

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2: Alô Brasil, está no ar o programa Viva a Vida da Pastoral da Criança.
3: Olá amigo ouvinte, que bom estarmos juntos mais uma vez. Obrigado pela sua sintonia.
2: No programa Viva a Vida de hoje, nós vamos conversar sobre a educação não violenta. Você sabe o que é a educação não violenta e como os pais podem vivenciar no dia a dia com seus filhos? As respostas a essas perguntas você acompanha agora.

0: A educação não violenta é uma maneira de educar as crianças, substituindo gritos e castigos por empatia, diálogo e limites claros.
1: E para conversar sobre a educação não violenta, está aqui a Maia Eigmann, neuropedagoga, especialista em educação positiva e autora. Mora em Curitiba, estado do Paraná.
0: Maia, o que é educação não violenta e como colocá-la em prática no dia a dia?
2: A educação não violenta, a educação positiva, ela é uma educação que visa o tratamento digno da criança e o atendimento de todas as suas necessidades emocionais, físicas, psicológicas. Então, nós não fazemos nenhum uso de abordagens que machuquem a criança, seja ela fisicamente, emocionalmente ou psicologicamente. Nós cuidamos, sim, de sustentar limites sempre que necessários, mas não fazemos isso de forma rude, de forma brusca. E a forma que a gente coloca em prática no dia a dia vem, antes de mais nada, com um compromisso pela integridade da criança e do adolescente.
1: Além da violência física, Maia, quais são as outras formas de educação violenta que devemos evitar?
2: A educação não violenta, a educação respeitosa, ela também é contra qualquer tipo de violência emocional, né? As chantagens emocionais, dar gelo na criança, sabe? Quando ela faz algo que tem um comportamento que não é adequado, aí a gente fica ignorando a criança, dando gelo, sabe? As pessoas acham que assim vai ensinar a criança a não se comportar mais assim, mas na verdade a gente está simplesmente ensinando que quando as coisas estão difíceis, a gente está abandonando nossa criança. Então, essas coisas como essa chantagem, todas as coisas também entram no que a gente chama de violência emocional e também devem ser evitadas.
0: Como ensinar sem gritar ou punir?
2: Na verdade, é absolutamente possível ensinar sem nenhum desses recursos, sendo respeitoso, tendo amorosidade, paciência, muita conexão, mas muitos adultos não têm paciência, querem a solução rápida e a solução rápida é essa, a violenta, né? Porque claro que quando você grita, a criança fica assustada e para de fazer alguma coisa, mas ela faz isso a um custo altíssimo, né? Sem contar que está colocando em xeque essa relação que deveria ser uma relação de segurança entre o adulto e a criança.
1: O que fazer quando a criança responde de forma desrespeitosa?
2: O que precisamos entender é que a criança, ela, quando tem um comportamento desrespeitoso, ela está fazendo duas coisas. A primeira é espelhando o que ela recebe. Então, provavelmente, os adultos na vida dela, né? Não estou falando só de pais, pode ser professores, pode ser parentes, enfim. Estão tratando ela assim. E dois, ela que aprendeu que tá tudo bem falar de forma desrespeitosa, na hora que ela quer colocar um limite nos adultos, isso também acontece, porque adultos são extremamente invasivos, ela não vai saber fazer isso de forma respeitosa, então ela vai falar de forma desrespeitosa, porque é isso que ela aprendeu nas relações. Por isso que eu falo que o que precisa acontecer é uma mudança sistemática nos adultos. Nós que precisamos mudar primeiro. Nós que precisamos ser adultos melhores, dignos de sermos imitados pelos nossos filhos.
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0: Maia, como estabelecer limites sem ser autoritário?
2: Na verdade, nós nos tornamos autoritários em colocar limites porque nós temos a impressão de que a criança deveria nos escutar na primeira vez que a gente fala. E aí, quando isso não funciona, a gente já parte pro autoritarismo, pra grosseria, pra estupidez. Então, na verdade, colocar limites não é difícil. É só a gente sustentar aquele limite. Então, por exemplo, a criança que quer o pirulito antes do almoço. E aí, enquanto cuidadora, zeladora dessa criança, eu posso colocar esse limite e falar assim: amor, não posso te dar, não vou te dar esse pirulito porque é um excesso de açúcar antes do almoço. Agora é importante que você se nutra adequadamente. Essa criança pode e tem o direito de não gostar desse limite, ela não tem que ficar feliz. E aí a criança vai então ter a reação que ela vier a ter, e eu não preciso desistir desse limite e muito menos preciso partir para a grosseria pelo fato dela não ter gostado do limite. Ela pode não gostar e eu vou acolher a reação dela. Eu vejo que você tá triste, eu vejo que você queria muito esse pirulito e eu sinto muito. E essa criança vai expressar, vai ficar chateada, eu não vou ceder, porque é uma questão de saúde, essa é a minha responsabilidade, mas eu posso sustentar esse limite com gentileza.
1: Maia, a educação não violenta cria filhos mimados? Os pais podem dizer não aos filhos?
2: Claro que podemos dizer não. E quando nós colocamos limites com respeito, né, sem autoridade,

0: autoritarismo, sem grosseria, sem palavras violentas, os nossos filhos aprendem a atravessar a frustração diante de um não que nós damos. E a responsabilidade emocional dos adultos é apoiar a criança a atravessar os desafios emocionais que ela enfrenta, inclusive quando somos nós que causamos o desafio emocional ao dizer um não. Então nós não precisamos ter medo de dizer não, embora, quero abrir um parênteses sobre como nós dizemos não com muito mais facilidade do que dizemos sim. Nós somos geralmente adultos que dizem muito não, colocam muito limite, mas que também precisam aprender a ser mais flexíveis. Então, sim, podemos dizer não. Quando fazemos isso com respeito, nossos filhos se tornam não mimados e sim muito resilientes.
1: Como os pais podem trabalhar neles mesmos a paciência e o afeto para criar um ambiente de harmonia na criação dos filhos?
0: Primeiro é o autoconhecimento, então realmente compreender a própria história, perceber como as violências que se viveu na própria infância continuam aí respingando em outras pessoas, inclusive nos nossos próprios filhos, e que é nossa responsabilidade agora cuidar dessas feridas. O segundo ponto vai ser estudar. A gente muitas vezes se baseia no achismo para educar, e isso é muito arriscado. Então é necessário estudar, inclusive indico a leitura dos meus livros, eu tenho 4 livros sobre educação positiva que apoiam adultos nessa busca de uma educação mais respeitosa.
1: Quais são algumas dicas para educar bem?
0: Uma frase que eu quero deixar para todos aqui, encerrando essa entrevista, é o título do meu primeiro livro, A Raiva Não Educa, A Calma Educa. E ela não quer dizer que nós não vamos sentir raiva na hora de educar de vez em quando. Isso não é sobre não sentir. Mas entender que na hora da raiva, nós não vamos conseguir falar decentemente. A maioria de nós, na hora da raiva, fica ríspido, fica grosseiro, fica desrespeitoso. Então, se você tá com muita raiva da tua criança, do teu adolescente, dá um passo para trás, vai se acalmar de novo, e depois que você estiver num estado emocional mais regulado, aí sim você volta e educa a tua criança.
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4: Vamos conversar agora com a coordenadora nacional da Pastoral da Criança, Maria Inês Monteiro de Freitas.
1: Maria Inês, como a Pastoral da Criança leva orientações às famílias sobre a importância de uma educação não violenta?
5: Nós, da Pastoral da Criança, conversamos com as famílias e comunidades sobre a importância de uma educação não violenta, de um ambiente de paz, empatia e diálogo. Não adianta usar de punições, como tapas, ameaças ou agressividade para corrigir o comportamento das crianças. Precisamos de afeto para contribuir com o desenvolvimento emocional delas. A Pastoral da Criança não mede esforços para que as crianças tenham qualidade de vida, com seus direitos respeitados e que sejam criadas e cuidadas com o carinho que merece. Um forte abraço.

0: No programa de hoje, contamos também com a presença da Salete Luciano, neuropsicopedagoga e coordenadora da Pastoral da Criança na Arquidiocese de Florianópolis, Estado de Santa Catarina.
1: Salete, o que a Pastoral da Criança faz para orientar as famílias em prol de uma educação não violenta?
2: A Pastoral da Criança orienta as famílias a educar com amor, respeito. E nas visitas domiciliares, os líderes escutam, acolhem as famílias, incentivam uma educação baseada no cuidado, no diálogo e na proteção das crianças. Também nos encontros, nas celebrações da vida, há rodas de conversa onde as famílias aprendem formas de educar com orientação.

0: com paciência e respeito. Além disso, temos um material que se chama Os 10 Mandamentos para a Família, que ensina que a criança deve ser respeitada, que deve se escutar com carinho, educar sem violência, que deve se demonstrar o afeto, praticar o perdão, rezar em família, valorizar o tempo juntos, ensinar pelo exemplo, que é muito importante. Então, a Pastoral da Criança mostra que educar sem violência é possível, e a paz começa em casa e nasce nos pequenos gestos de amor todos os dias. Viva a vida!
1: E agora chegou o momento de ouvirmos a palavra amiga de Dom Frei Severino Klasen, arcebispo de Maringá, Paraná, e presidente da Pastoral da Criança.
2: A educação não violenta na família é fundamental para construir relações baseadas no respeito, no diálogo e na confiança. Em vez de recorrer a gritos, castigos severos ou agressões físicas e emocionais, os pais devem orientar os filhos por meio da conversa, do afeto e da compreensão. Isso ajuda as crianças a se sentirem acolhidas e seguras, fortalecendo os laços familiares e o desenvolvimento emocional saudável. Quando os pais escutam os filhos, compreendem suas dificuldades e demonstram carinho, contribuem para a formação de pessoas mais seguras e confiantes. Dessa forma, a educação não violenta ajuda a construir famílias mais harmoniosas é uma sociedade marcada pelo respeito e pela fraternidade. Portanto, muito cuidado para que a educação seja uma educação autêntica, uma educação não violenta. Que Deus abençoe a todos.

0: O programa de hoje termina aqui.
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0: Tchau, gente, e até lá.
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0: 10:23.
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2: 10:28.

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1: 10:31.

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1: 10:35.

0: 10:48.
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0: 10:49.

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0: 11 horas.

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1: Secas prolongadas, enchentes e ondas de calor já impactam a produção, empresas e cadeias de fornecimento no Brasil. Para discutir como o setor produtivo pode se preparar para esses desafios, a Confederação Nacional da Indústria reuniu em Brasília representantes do governo, empresas e especialistas. O evento contou ainda com o apoio do Ministério do Meio Ambiente da Alemanha e da Agência Alemã de Cooperação Internacional. O gerente de recursos naturais da CNI, Mário Augusto Cardoso, alertou que a resposta aos impactos climáticos precisa deixar de ser apenas emergencial.
2: A questão de adaptação à mudança do clima, ela tem que ser incorporada à estratégia da empresa. Como que a empresa vai lidar, por exemplo, com o corte na cadeia de suprimentos? Como que ela vai lidar com o corte do fornecimento de água causado por um evento extremo?
1: A disponibilidade de água foi apontada como um dos principais desafios para a indústria. Segundo a Agência Nacional de Águas e Saneamento Básico, mesmo sem um aumento mais agressivo da temperatura, já é possível observar a redução relevante de água. Durante o encontro, a CNI lançou um guia com orientações para que empresas incluam a adaptação climática no planejamento dos negócios. O especialista Mário Augusto Cardoso dá mais detalhes.
2: A mudança climática vai acontecer de qualquer maneira e já está acontecendo. E aí a gente tem que analisar cada um das possibilidades de eventos, né? Escassez de água, enchentes, e ver qual que seria o impacto para a minha atividade. Então o guia, ele traz isso. A gente tem que estar preparado para garantir a manutenção da atividade produtiva, a manutenção dos empregos.
1: Durante o evento promovido pela CNI, o governo estimou que uma possível falta de investimentos em adaptação pode causar perdas de até 17,1 trilhões de reais no PIB brasileiro e eliminar cerca de 4 milhões e 400 mil empregos até 2050. A união entre o setor produtivo e o poder público foi apontada como essencial para que o país esteja mais preparado para enfrentar os impactos das mudanças climáticas. Agência Rádio Web, produção e reportagem, Valquíria Rios.
3: Onze e três. 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

0: Bruno Rosa é um cantor e compositor capixaba de música sertaneja, nascido em Cariacica, no Espírito Santo. Ele se destaca no cenário nacional com sucessos que fazem parte de seus projetos de enorme repercussão e parcerias com grandes nomes do sertanejo.
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0: Bruno começou sua trajetória musical ainda na infância, cantando na igreja e, posteriormente, apresentando-se em bares locais. Com uma voz marcante, ele consolidou seu nome no mercado através de lançamentos ao vivo e colaborações expressivas.

nosso especial 91. Hoje você está curtindo as melhores do cantor Bruno Rosa. Ele deu seus primeiros passos na música ainda na infância, cantando na igreja. Com seu primeiro violão em mãos, começou a trilhar seu caminho, tocando em bares e eventos locais, alimentando o sonho de conquistar o Brasil com seu talento sertanejo.

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1: Este é o nosso especial 91. Você está curtindo as melhores do cantor Bruno Rosa. Um pedido do nosso ouvinte, o Bacana. Mas você também pode pedir o especial que você quer curtir aqui na nossa programação. Basta mandar uma mensagem para o nosso Instagram, @vidanovafm91, ou para o nosso WhatsApp, 3421-2056. Vamos ouvir mais sucessos do cantor Bruno Rosa?

último bloco do nosso especial 91, hoje com o cantor Bruno Rosa. Sua carreira ganhou um impulso decisivo com as redes sociais, onde vídeos de suas apresentações viralizaram e alcançaram milhares de fãs. Com esforço e dedicação, ele, que nasceu em Cariacica, no Espírito Santo, se mudou em busca de novas oportunidades, consolidando seu nome no cenário sertanejo atual, com uma agenda de shows movimentada que percorre todo o país. Além do sucesso musical e do carisma que atrai milhões de seguidores em suas plataformas, Bruno é hoje um dos nomes em ascensão no gênero sertanejo, provando que sua paixão pela música veio para ficar.

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1: 11:58.
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1: 11:59.
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1: Com a chegada das férias escolares, aumenta também o número de dúvidas entre pais separados sobre como organizar o período de convivência com os filhos. A guarda compartilhada prevê a participação dos dois genitores na vida da criança, mas exige diálogo e planejamento para evitar conflitos sobre o cumprimento dos acordos. Desde 2014, a guarda compartilhada é a regra no Brasil. Apesar disso, segundo a advogada especialista em direito de família, Ariane do Carmo Silva, o foco deve ser sempre o bem-estar da criança.
2: Os pais dividem responsabilidades, não a criança. O tempo de convivência deve ser organizado de forma equilibrada, mas isso não significa metade exata para cada um. O que manda é sempre o melhor interesse do filho. Os pais precisam considerar a idade, a rotina, a distância entre as casas, viagens já programadas, vínculos familiares e o que está previsto no acordo ou na decisão judicial. A melhor solução é deixar tudo claro. Data de início, data de retorno, horários, local de retirada e entrega, telefone de contato e autorização para viagens quando necessário.
1: Outra dúvida frequente é sobre os tipos de viagens durante o recesso escolar. Mesmo quando a autorização formal não é exigida, a advogada destaca que a comunicação entre os pais continua sendo fundamental.
2: Em viagens nacionais, se a criança ou adolescente viaja com um dos pais, em regra não tem necessidade de autorização do outro. Mas isso não autoriza surpresas, abusos ou eventuais descumprimentos do acordo. Na guarda compartilhada, o outro genitor sempre deve ser informado sobre o destino, o período, a hospedagem e formas de contato. Já em viagens internacionais, a regra é diferente. Quando o filho menor viaja com apenas um dos pais, é necessária autorização do outro, salvo se já tiver algum tipo de autorização expressa no passaporte ou uma decisão judicial que dispense essa exigência.
1: Ariane também orienta que quando houver descumprimento do período de convivência ou desacordo sobre a programação das férias, a primeira tentativa deve ser sempre o diálogo. Se não houver entendimento, vale o que estiver previsto no acordo de guarda ou na decisão judicial. Persistindo o conflito, o caso pode ser levado à justiça, que decidirá com base no melhor interesse para a criança. Agência Rádio Web, produção e reportagem, Cassie Balog.
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0: Meio-dia e 2. 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

0: Meio-dia e 10.
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0: Meio-dia e 12.

0: 12:28.
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1: Meio-dia e 44.
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2: Meio-dia e 50.

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5: Ministério Público do Trabalho defendeu no Senado o fortalecimento das políticas públicas contra o trabalho infantil. Em audiência que debate a criação do Estatuto do Aprendiz, a Coordenadora Nacional de Combate ao Trabalho Infantil e de Promoção e Defesa dos Direitos de Crianças e Adolescentes, Fernanda Brito Pereira, alertou para pontos preocupantes do projeto de lei, como a possibilidade de exclusão do cumprimento da cota de aprendizagem por alguns setores econômicos.
6: Mesmo que partindo de uma premissa da contratação do percentual mínimo de 5%, nós poderíamos chegar aí a uma redução de mais ou menos 240 mil vagas. Para a gente entender o que isso significa, no Brasil hoje nós temos um recorde histórico de aprendizes contratados de 726 mil aprendizes. Ou seja, mantendo essas disposições, nós teríamos uma alteração de mais ou menos 30%, né, do que temos hoje de aprendizes.

0: aprendizagem.
1: A procuradora do trabalho, Fernanda Brito, ainda destacou que a aprendizagem profissional ajuda a combater o trabalho infantil.
0: Quando ela funciona adequadamente, com qualidade, a aprendizagem profissional vai combater o trabalho infantil, vai prevenir a evasão escolar, vai ampliar oportunidades para adolescentes e jovens, principalmente aqueles em situação de vulnerabilidade socioeconômica, e vai facilitar essa inserção digna no mundo do trabalho.
1: A lei da aprendizagem, em vigor, obriga empresas de médio e grande porte a preencher de 5 a 15% do quadro de funcionários com jovens de 14 a 24 anos em formação profissional. Micro e pequenas empresas, além de entidades sem fins lucrativos, não precisam cumprir essa legislação. Agência Rádio Web, produção e reportagem, Rafael Silva.
2: Uma hora e sete minutos.
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2: 1:17.

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0: 1:29.
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0: 1470. 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
1: 1:31.

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0: 1:44.
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0: 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No próximo domingo tem mais. 2:03. 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
2: 2:03. 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
3: Movimento Júlio Neon Salve o Sorriso Brasileiro é uma iniciativa nacional que busca conscientizar a população sobre a importância da saúde bucal. Neste ano, a campanha foi oficializada por lei, que definiu o sétimo mês do calendário como um momento nacional voltado à conscientização sobre saúde bucal. O Júlio Neon é um movimento liderado pela Sinog, Associação Brasileira de Planos Odontológicos, e une operadoras, empresas, dentistas, instituições e população. O presidente da Sinog, Dr. Roberto Cury, aponta os próximos passos desta ação.
4: Agora nós queremos transformar toda essa visibilidade em mobilização social, em mudança de comportamento. A saúde bucal do brasileiro, que ainda é muito precária, embora o Brasil seja um país com um número bastante expressivo de dentistas, né? Então a gente quer transformar, através dessa ação do Júlio Neon aí, pensamento das pessoas que, na verdade, saúde bucal é para toda a vida, né? Então, a pessoa tem que se conscientizar que a saúde bucal não se restringe a um tratamento odontológico, mas, na verdade, de cuidar da saúde ao longo do tempo, né?
3: O doutor Roberto Cury também destaca a necessidade de outros cuidados com a saúde bucal.
4: A prevenção continua sendo o melhor tratamento, sempre, né? Quer dizer, prevenir é muito melhor do que ter um tratamento, né? Pelo menos uma vez a cada 6 meses ir nos seus dentistas, né? Quando a pessoa já está com os dentes comprometidos, né? Já fica mais difícil, mais custoso você fazer esse tratamento. E se ela previne, né? Tem um alto índice de prevenção, aí o tratamento fica mais simples, né? Quer dizer, não fica um tratamento muito oneroso. Então, a prevenção ainda continua a ser o melhor tratamento. Então, escovar o dente após as refeições, passar o fio dental, né? Eu acho que é fundamental que a população tenha isso como um hábito, né? Então, o verdadeiro sucesso do Júlio Neon será transformar prevenção em hábito.
3: Ainda de acordo com o que informa a Sinog, uma das principais iniciativas do Júlio Neon é a Galeria do Sorriso. Esta ação convida as pessoas a participarem da campanha, compartilhando seus sorrisos em apoio à causa da saúde bucal. A meta é reunir 6 mil sorrisos em fotos cadastradas no site da iniciativa. Quando este objetivo for alcançado, as operadoras parceiras realizarão a doação de planos odontológicos para instituições sociais. É possível participar e obter mais informações no site julioneon.com.br. Agência Rádio Web. Produção e reportagem, Diego Abrião.

0: 2:16.
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5: 2:18.
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0: 2:30.
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0: 12:47.
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0: 2:49.

0: Música da Alma. 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
1: 3 e 1. 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
2: Segundo dados recentes do Ministério das Cidades, cerca de 90 milhões de brasileiros ainda não têm acesso à coleta de esgoto e 33,6 milhões não dispõem de água tratada. O movimento Saneamento Salva, promovido pelo Instituto AEGEA, amplifica o debate e a busca de soluções para a questão do saneamento básico no Brasil, buscando com isso induzir a qualidade ambiental e o desenvolvimento humano. Edson Carlos, presidente do Instituto AEGEA, afirma que um dos piores impactos da falta de saneamento básico se dá nas crianças com até 5 anos. Nessa idade ocorre a formação do cérebro e o corpo precisa de muita água para fazer as conexões neurais. A falta de higiene nessa fase pode prejudicar inclusive o aprendizado escolar no futuro. Ele listou algumas das mais de 20 doenças transmitidas pela falta de saneamento básico.
3: As mais comuns são as diarreias, mas também temos as verminoses, parasitoses, leptospirose, quando tem rato associado ao esgoto, esquistossomose, que é a doença do caramujo, dermatite, né, problemas de pele, febre tifoide, dengue. Então são muitas as doenças transmitidas, né, pela falta de saneamento básico, pela falta de higiene, perigosas para a saúde, principalmente das crianças pequenas e dos idosos.
2: O especialista afirma que o saneamento é muito importante também no combate às doenças respiratórias. Ele relembrou como a água potável se mostrou fundamental no controle da pandemia de Covid e que a proliferação de outras doenças respiratórias também está conectada à falta de higiene. Dando visibilidade à questão através de notícias, reportagens especiais, artigos de especialistas e entrevistas exclusivas, a plataforma www.saneamentosalva.com.br procura promover reflexão e conscientização e, com isso, mobilizar a sociedade na busca pela universalização da água e do esgoto tratados.
3: Saneamento básico é uma questão de infraestrutura, de obras, tubulações, bombas, é um tema técnico, mas as decisões são sempre decisões políticas. Então é importante que nós falemos cada vez mais sobre esse tema, que a sociedade fale, para que todos os nossos representantes, vereadores, prefeitos, deputados, senadores, presidente da República, secretários, saibam que isso é uma necessidade do Brasil.
2: Segundo Carlos, a melhoria no saneamento básico contribui para a melhoria da economia, geração de mais impostos através do IPTU, diminuição no número de faltas ao trabalho por diminuir a incidência de doenças e amplificação do potencial turístico do país, entre outros benefícios. Agência Rádio Web, produção e reportagem, Regis Salvarani.
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1: 3 e 5.
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3: 3:18.
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2: Três horas e 30 minutos. 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

0: 42.
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0: 14,70.
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5: 3:46.
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3: 3:54.
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5: A endometriose atinge entre 5 e 15% das mulheres em idade reprodutiva. A doença é caracterizada pelo deslocamento de partes do tecido fora da cavidade do útero, o que pode provocar reações inflamatórias crônicas, como cólicas e hemorragias, podendo levar a quadros mais graves, como obstrução intestinal e urinária, infertilidade e até morte. As causas ainda não são completamente conhecidas e podem envolver fatores como genéticos, hormonais e imunológicos. A falta de conhecimento é uma das principais dificuldades para a prevenção e o tratamento da doença. A média entre o início dos sintomas e a confirmação da doença é de 7 anos. Quem fala sobre as questões envolvendo esse diagnóstico é a secretária de Políticas e Programas Estratégicos do Ministério da Ciência, Tecnologia e Inovação, Andréa Latigé.
6: Um dos maiores gargalos é o não conhecimento, não a identificação de que a pessoa tem essa doença. E que isso gera, às vezes, uma perda de vida pública das pessoas enormes. Eu escutei relatos assim de meninas que ficaram por anos sem saber que elas tinham essa doença. Era uma questão da menstruação muito ativa, muito forte, e que deixavam ela fora do ambiente escolar, do ambiente de trabalho, de qualquer ambiente.
5: A secretária comenta sobre a chamada pública do CNPq aberta, com previsão de 60 milhões para pesquisas científicas e o desenvolvimento de tecnologias em saúde menstrual, dor pélvica e endometriose no Brasil. Desses, 50 milhões são do Ministério, para soluções aplicáveis ao Sistema Único de Saúde.
6: Então, esse investimento se refere a toda uma análise de diagnóstico, como é que você vai poder identificar ou não a presença dessa doença nas nossas mulheres, como é que a gente pode fazer o tratamento. Então, a gente tem que desenvolver metodologias, isso exige uma série de especialistas da área para fortalecer esse conhecimento, e depois também uma outra etapa muito significativa, que é a divulgação do tema, né?
5: O Instituto Alana também vai destinar 10 milhões de reais para uma iniciativa complementar. O objetivo é criar uma rede nacional estruturante de pesquisa na área. A ideia é, a partir dos projetos selecionados pela pasta, contar com uma infraestrutura compartilhada de comunicação científica, implementação de ciência cidadã, apoio ao pesquisador, educação e formação. Agência Rádio Web. Produção e reportagem, Denise Coelho.
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3: 3:57.
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7: 4:12.

0: 4:25. 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
1: 4:28.

0: 93,5. 4:40.
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0: 4:42.

0: 4:54.
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0: 4:55.
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5: Uma pequena amostra de saliva pode revelar muito sobre a nossa saúde. A técnica já é usada para detecção de vírus, bactérias e até sequenciamento de DNA. Pesquisa desenvolvida por cientistas brasileiros, por exemplo, resultou na criação de um biosensor em formato de chip que, combinado com inteligência artificial, é capaz de identificar sinais de metástase de câncer de boca. O projeto é conduzido por pesquisadores do Centro Nacional de Pesquisas em Energia e Materiais, unidade ligada ao Ministério da Ciência, Tecnologia e Inovação, localizada em Campinas, em São Paulo. A pesquisadora da instituição, Adriana Franco Paes Leme, relata que os estudos começaram em 2014, com a análise da quantidade de proteínas com e sem metástase.
6: E a metástase está associada ao pior prognóstico. Então, quando o paciente chega para avaliação pelo oncologista, se ele tem a metástase, o oncologista tem que tomar algumas decisões terapêuticas importantes. Então, a gente vem com essa tecnologia, na época, focada em espectrometria de massas, para tentar quantificar essas proteínas ou essa assinatura de prognóstico para ajudar o oncologista. Tanto de uma forma relativa como de uma forma absoluta, essa assinatura de prognóstico foi muito eficaz eficiente em separar os pacientes com e sem metástase linfonodal.
5: A pesquisa do biosensor já utilizava um método sólido estruturado em 60 amostras de pacientes com e sem metástase. Agora a iniciativa vai contar com um volume 13 vezes maior do que o inicialmente previsto.
6: É um privilégio para nós estar dentro do CNPq e permitir trazer essa tecnologia e avançar nessa tecnologia. Então, esse é um dos projetos escolhidos para que a gente torne esse biosensor, esse protótipo funcional, para levar essa tecnologia para os diferentes profissionais do Brasil.
5: A pesquisadora relata ainda que, com o biosensor e a maior precisão de informações, será possível evitar 70% das cirurgias e altos custos desnecessários com procedimentos indicados em caso de metástase.

0: Os pesquisadores agora atuam junto aos hospitais para definir equipes e atingir 800 amostras de pacientes para avaliação, bem como para o aprimoramento da tecnologia. A expectativa é que essa ferramenta esteja pronta para ser usada no sistema público de saúde em 3 anos. Agência Rádio Web, produção e reportagem, Denise Coelho.
1: Quatro e cinquenta e oito.

0: 5:13.
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7: 5:17.
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0: 5:31.
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1: 5:34.

0: 5h46.
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0: 1470.
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3: 5:48.
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1: 5:58.
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0: 2978.
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1: 6 horas. 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
2: A inadimplência continua alta no país, fazendo com que milhões de consumidores sigam enfrentando dificuldades para manter as contas em dia. Pesquisa realizada pela CNDL, Confederação Nacional de Dirigentes Lojistas, e pelo SPC Brasil, Serviço de Proteção ao Crédito, revela que 81% dos consumidores utilizam a prática de usar um crédito para quitar o outro, o que acende um alerta vermelho sobre a saúde financeira do consumidor brasileiro. De acordo com o levantamento, os inadimplentes nessa situação admitiram ter pedalado dívidas no último ano, recorrendo a limites de cartão de crédito, cheque especial ou novos empréstimos para cobrir compromissos anteriores. O estudo aponta que entre os que pedalaram dívidas, 25% declararam fazer isso mensalmente para tentar manter o orçamento em dia, enquanto 37% utilizam a tática ocasionalmente em momento de aperto e 19% somente em emergências extremas. Merula Borges, especialista em finanças da CNDL, ressalta os principais riscos de utilizar outros créditos para quitar outras dívidas.
3: Os principais riscos é transformar um problema que é temporário numa dívida permanente. E quando isso ocorre, a dívida ela só muda de lugar, incorpora novos juros e aumenta o comprometimento da renda, alimentando um ciclo que tem um efeito de bola de neve. O crédito deixa de ser uma solução emergencial quando ele passa a financiar as despesas do dia a dia, as despesas básicas da casa, ou quando ele funciona para pagar parcelas de outras dívidas sem ter uma reorganização no orçamento.
2: A pesquisa mostra que 92% dos entrevistados alteraram a forma de administrar o dinheiro após entrarem na inadimplência. A especialista em finanças da CNDL destaca estratégias que ajudam uma pessoa endividada a reorganizar as finanças sem depender de novos empréstimos.
3: Primeiro passo para reorganizar as finanças é realmente fazer um diagnóstico completo dos gastos, da renda, priorizar uma negociação de dívidas mais caras, tirar os gastos que não são essenciais. E a pesquisa mostra que quem consegue reagir passa a controlar muito melhor o orçamento, a reduzir o uso do cartão de crédito. É importante que o consumidor que está se organizando financeiramente evite compras por impulso.
2: Entre as principais barreiras para a adoção de métodos organizados, como planilhas ou cadernos de anotações, 20% dos entrevistados citam a falta de disciplina para controlar todos os gastos e 15% a desmotivação por não enxergarem resultados rápidos e a falsa crença de que a conta de cabeça

0: suficiente. Agência Rádio Web, produção e reportagem, Priscila Rádio Mendes.
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2: 6:04. 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
1: 6:15. 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
5: 6:20.

0: 6:31.
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0: 6:34.

0: 6:48.
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1: 6:51. 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
4: 7 horas.

disse o Senhor, onde duas ou mais pessoas estiverem reunidas em meu nome, eu estarei no meio delas. Celebre conosco.

0: Irmãos e irmãs presentes aqui na Catedral São Miguel, boa noite.
1: Boa noite.
0: E boa noite também a você que participa pela Rádio Vida Nova FM. Sejam bem-vindos. Missa do 16º Domingo do Tempo Comum. Na Eucaristia, fazemos a experiência da bondade de Deus, paciente e misericordioso conosco. Ele vem em nosso auxílio com seu Espírito, para que o joio, isto é, o mal, também existente em nosso interior e à nossa volta, não nos desanime do anúncio do seu reino. Celebremos agradecidos ao Senhor, que é bom, clemente e fiel. Intenções. Pelo nosso Papa Leão, pelo nosso Bispo Dom Otacílio, pelo nosso irmão, que morreu na esperança da ressurreição, sétimo dia de Arnaldo Polidólio. Lembramos também das intenções que se encontram dentro do nosso coração e das que serão levadas até o altar. Cantemos.

0: Amém.
1: Meus irmãos e irmãs, presente aqui a nossa Catedral de São Miguel, você que reza conosco essa Eucaristia, através da Rádio Vida Nova FM, uma boa noite.
2: Boa noite.
1: A nossa liturgia da palavra de hoje, nós somos convidados a contemplar o cuidado, a paciência de Deus, o agir de Deus com paciência e misericórdia, inspirando também cada um de nós a agir da mesma forma, na paciência, nessa mesma misericórdia que o Senhor tem por cada um de nós. Assim, meus irmãos e minhas irmãs, o Deus da esperança, que nos comunga de toda alegria e paz em nossa fé, pela ação do Espírito Santo, estejam convosco.
2: Bendito seja Deus que nos reuniu no amor de Cristo.
1: O nosso salmista de hoje nos diz que o Senhor é paciente, misericordioso. Então vamos acolher na nossa vida essa misericórdia de Deus, essa misericórdia que nos transforma. E vamos, portanto, reconhecer que necessitamos do perdão. Em Jesus Cristo justo, que intercede por nós e nos reconcilia com o Pai, abramos o nosso espírito ao arrependimento, para sermos dignos de aproximarmos da mesa do Senhor. Arrependidos, cantemos.

0: bondoso, rico em misericórdia, tenha compaixão de nós, perdoe os nossos pecados e nos conduza à vida eterna.
1: Amém.

0: knows.
1: Senhor, sede propício a vossos fiéis e benigno, multiplicai neles os dons da vossa graça, para que fervorosos na fé, esperança e caridade, perseverem sempre vigilantes na observância dos vossos mandamentos. Por nosso Senhor Jesus Cristo, vosso Filho, que é Deus, e convosco vive e reina, na unidade do Espírito Santo, por todos os séculos dos séculos.
2: Amém.
3: Leitura do Livro da Sabedoria. Não há além de ti outro Deus que cuide de todas as coisas e a quem devas mostrar que teu julgamento não foi injusto. A tua força é princípio da tua justiça, e o teu domínio sobre todos te faz para com todos indulgente. Mostra a tua força a quem não crê na perfeição do teu poder. E nós que te conhecem, castigas o seu atrevimento. No entanto, dominando tua própria força, julgas com clemência e nos governa com grande consideração. Pois quando quiseres, está ao teu alcance fazer uso do teu poder. Assim, procedendo, ensinastes ao teu povo que o justo deve ser humano. E os teus filhos deste a confortadora esperança de que concedes o perdão aos pecadores. Palavra do Senhor.
4: Graças.

0: Leitura da carta de São Paulo aos Romanos. Irmãos, o Espírito vem em socorro da nossa fraqueza, pois nós não sabemos o que pedir, nem como pedir. É o próprio Espírito que intercede em nosso favor, com gemidos inefáveis. E aquele que penetra o íntimo dos corações sabe qual é a intenção do Espírito, pois é sempre segundo Deus que o Espírito intercede em favor dos santos. Palavra do Senhor.
1: Graças a Deus.

0: O Senhor esteja convosco.
1: Ele está no meio de nós.
0: Proclamação do Evangelho de Jesus Cristo, segundo Mateus.
1: Glória a vós, Senhor.
0: Naquele tempo, Jesus contou outra parábola à multidão. O reino dos céus é como um homem que semeou boa semente no seu campo. Enquanto todos dormiam, veio seu inimigo, semeou o joio no meio do trigo e foi embora. Quando o trigo cresceu e as espigas começaram a se formar, apareceu também o joio. Os empregados foram procurar o dono e lhe disseram: Senhor, não semeastes boa semente no teu campo? De onde veio então o joio? O dono respondeu: Foi o inimigo que fez isso. Os empregados lhe perguntaram: Queres que vamos arrancar o joio? O dono respondeu: Não. Pode acontecer que arrancando o joio, arranqueis também o trigo. Deixai crescer um e outro até a colheita. E no tempo da colheita direi aos que cortam o trigo: Arrancai o primeiro joio e amarrai-o em feixes para ser queimado. Recolhei, porém, o trigo no meu celeiro. Jesus contou-lhe outra parábola. O reino dos céus é como a semente de mostarda que um homem pega e semeia no seu campo.

0: embora ela seja menor de todas as sementes, quando cresce, fica maior do que as outras plantas e torna-se uma árvore, de modo que os pássaros vêm e fazem ninhos em seus ramos. Jesus contou-lhes ainda uma outra parábola. O reino dos céus é como um fermento que uma mulher pega e mistura com 3 porções de farinha até que tudo fique fermentado. Tudo isso Jesus falava em parábolas às multidões. Nada lhes falava sem usar parábolas para se cumprir o que foi dito pelo profeta. Abrirei a boca para falar em parábolas. Vou proclamar coisas escondidas desde a criação do mundo. Então Jesus deixou as multidões e foi para casa. Seus discípulos aproximaram-se dele e disseram: explica-nos a parábola do joio. Jesus respondeu: aquele que semeia a boa semente é o filho do homem. O campo é o mundo. A boa semente são os que pertencem ao reino. O joio são os que pertencem ao maligno. O inimigo que semeou o joio é o diabo. A colheita é o fim dos tempos. Os ceifeiros são os anjos. Como o joio é recolhido e queimado ao fogo, assim também acontecerá no fim dos tempos. O filho do homem enviará os seus anjos, e eles retirarão do seu reino todos que fazem outros pecar e os que praticam mal. E depois os lançarão na fornalha de fogo. Aí haverá choro e ranger de dentes. Então os justos brilharão como o sol no reino de seu Pai. Quem tem ouvidos, ouça. Palavra da salvação.
1: Glória a vós, Senhor.

Queridos irmãos e irmãs, a liturgia de hoje nos convida a refletir sobre o modo de agir de Deus. O agir de Deus sempre supera a nossa expectativa, supera a nossa imaginação. O salmista nos diz hoje assim, as características de Deus. Ele diz para nós que Deus é clemente, que Deus é fiel, que Deus é amor, que Deus é paciência e perdão. Essas são as características de Deus. E quantas vezes nós somos capazes de perceber Deus agindo assim? Com clemência, com fidelidade, com amor, com paciência e perdão. Se Deus é assim, nós, os seus filhos e filhas, devemos também identificarmos com Ele, agirmos da mesma forma. Portanto, as leituras de hoje nos sensibilizam para esse agir de Deus, experimentar sua misericórdia em nossa vida, porque nós somos capacitados, a partir da misericórdia de Deus, também de agir com misericórdia. Acima de tudo, a liturgia nos diz que Deus é paciente. O que é ser paciente? Nós podemos ter duas ideias de paciência. Uma, por exemplo, você tem um filho difícil, ou você relaciona com uma pessoa muito difícil, e você tenta de tudo com ela. E aí você diz assim, com paciência, ah, não tem jeito não. Eu não vou brigar mais, não vou me preocupar mais, não tem jeito. É uma maneira de ser paciente.

outra é você lidar com a mesma pessoa. Difícil você fazer de tudo para com ela e você diz assim, de maneira paciente: eu fiz de tudo, mas eu vou continuar acreditando que essa pessoa vai melhorar. É um outro tipo de paciência. É você ser paciente com o defeito do outro, mas acreditar: ele vai melhorar. Eu não vou desistir dele, porque eu acredito que ele vai melhorar. Porque existe um ditado que a gente diz assim, as pessoas dizem assim, que quando a madeira é torta, até a cinza é torta. Ou seja, não tem jeito. Mas tem. Porque Deus não desiste de nós. Como também nós não podemos desistir do outro. E não desistir do outro exige de nós paciência. E é assim que Deus nos trata. Não é que Ele concorda com os nossos erros, mas Ele acredita que nós podemos ser melhores. Por isso que Ele é misericordioso. Por isso que Ele é paciente. A paciência e a misericórdia de Deus significa acreditar em nós. Acreditar que a graça dEle pode agir em nós e nós podemos superar as nossas fraquezas. É assim que nós também nos agir com os outros. Às vezes nós perdemos a paciência com muita facilidade com o outro. Nós precisamos acreditar, não desistir, como Deus não desiste de nós. Os textos bíblicos de hoje nos falam disso. A primeira leitura, o livro da sabedoria. O povo de Deus, para chegar na terra prometida, eles enfrentaram muitas batalhas, não foi fácil. Foi um caminho difícil. Eles que tiveram que enfrentar vários povos. E eles diziam assim: por que que Deus não facilitou isso? Por que que Deus permitiu isso? Por que que Deus, no seu poder, não foi lá e eliminou os nossos inimigos? O povo considerado mau. Seria muito mais fácil Deus aniquilar os maus. O povo dizia assim, mas a lógica divina é diferente da nossa. Deus se manifesta na misericórdia, revelando a sua compaixão para com todos, mesmo com os pecadores. E aí o autor diz ao texto, diz assim: olha, Deus exerce o seu poder com misericórdia. Ele poderia fazer isso, acabar com os pecadores, com os povos maus. Mas o poder de Deus, Ele usa a misericórdia. Deus não precisa de provar a sua autoridade através da violência ou do medo. Ele mostra o seu poder, sobretudo no amor e na misericórdia. À luz dessa compreensão do texto, dessa leitura, que mostra essa ação de Deus, é para nos educar também. A paciência, a misericórdia divina, tem que ser modelo para nós. Deus oferece tempo para conversão. Ele não destrói, vai destruir o pecador, o mal, mas Ele dá tempo. E assim nós aprendemos que a verdadeira força não está na imposição, na dureza, mas na capacidade de perdoar, de conduzir o outro para o caminho do bem. Essa pedagogia de Deus nos convida a exercitar também em nós a misericórdia. Por isso que o autor vai dizer justamente para isso para nós: dominando a tua força, julgas com clemência e nos governa com grande consideração.

quando quiseres, está ao teu alcance fazer uso do teu poder. Deus tem o poder de aniquilar, de destruir. Mas ele diz assim, mas ele não procede assim. E dessa maneira, ensinastes ao teu povo que o justo deve ser humano. E a teus filhos desses a confortadora esperança de que concedes o perdão aos pecadores. Essa é a paciência de Deus. E às vezes nós ficamos tão confusos diante da nossa fraqueza que nós não sabemos nem o que pedir a Deus. Nós não sabemos nem pedir o que é bom para nós. Quantas vezes nós pedimos algo errado para Deus? Pedimos até o mal, como se Deus fizesse o mal às pessoas, porque nós pedimos. Paulo nos assegura que diante da nossa fraqueza, o Espírito Santo vem a nosso auxílio, nos sustentando, nos capacitando. E ele fala na oração. O que que a gente pede na oração? Na oração nem sempre sabemos formular bem aquilo que a gente realmente precisa. Diante disso, Paulo diz que o Espírito Santo vem ao nosso auxílio. Ele assume a tarefa de apresentar diante de Deus as nossas necessidades de maneira adequada. O Espírito Santo conduz a Deus aquilo que realmente nós precisamos. Por isso que nós devemos sempre pedir essa graça a Ele. O Espírito Santo atua como mediador entre nós e Deus. Ele eleva a nossa oração, purifica nossas intenções e dessa forma a súplica que o Espírito inspira e leva a Deus é acolhido por Ele. E é esse Espírito que nos fortalece no nosso discernimento, nas nossas escolhas. O texto do Evangelho de hoje continua uma reflexão do capítulo 13 do Evangelho de Mateus, no chamado Sermão das Parábolas. Hoje Jesus nos conta três parábolas, respondendo às dúvidas sobre o reino de Deus. Na primeira parábola, ele fala de um homem que faz uma plantação de trigo. E aí, um dia os empregados dele chegam e dizem assim, Senhor, o Senhor não plantou a boa semente? Plantei. Mas acontece o seguinte, que nasceu o joio no meio. O joio é uma espécie de erva daninha, muito parecido com o trigo, quando eles começam a crescer. E os empregados contam para o patrão. E ele diz que veio o inimigo e semeou o joio. Uma planta invasora que prejudica a produção do trigo. Nós estamos aqui dentro da questão do bem e do mal. Quem semeou o joio? Quem semeou o mal? Não foi o patrão. Foi o inimigo. A grande questão é, Deus não semeou o mal no mundo. Então por que que o mal existe? O que fazer com ele? O patrão diz que quem semeou o joio, o mal, foi o inimigo. Então, o que é que vai fazer com o mal? A solução dos empregados, ele fala assim, olha, o senhor quer que a gente arranque o joio? Aí vem uma surpreendente resposta do patrão, do senhor. Ele diz assim, não. Não arranca, não. Deixa crescer. Quantas vezes nós somos assim também? Queremos arrancar tudo.
muita ciência. E quem de nós nunca se arrependeu de alguma coisa, de alguma palavra? Você diz assim: se eu tivesse pensado melhor, eu não teria feito isso. Todos nós. Se a gente tivesse sido um pouquinho mais paciente, a gente não teria dito aquela coisa, a gente não teria feito aquela ação. Os empregados já queriam arrancar o joio. Patrão, espera. Paciência. O patrão tinha consciência que na tentativa de arrancar o joio, eles poderiam também arrancar o trigo. Por isso a paciência, deixa crescer. É na colheita que o grão bom vai vencer. E é curioso, porque o patrão, ele acredita muito no bem, no grão de trigo. E porque ele acredita no bem, ele espera. Todos nós temos dentro de cada um o joio e o trigo. O bem e o mal estão bem misturados dentro de nós. E eles estão perto um do outro, que eles se confundem. Todos nós temos o bem e o mal. E às vezes na tentativa da gente eliminar o mal, a gente acaba atrapalhando. Porque às vezes nós queremos consertar o outro da nossa maneira. E às vezes nós somos tão apressados, de vez ajudar a gente atrapalha. O patrão prefere falar da boa semente, enquanto que os empregados estão falando é do joio, da má semente. É uma diferença fundamental quando nós pensamos nesse campo que é o nosso coração, o campo da nossa vida. Dentro de nós está a semente do trigo, a boa semente e o joio, a má semente. A gente dá prioridade o quê? Se dentro de nós tem o bem e o mal, nós estamos dando prioridade ao quê? Dizem que a gente é aquilo que a gente alimenta. Se dentro de nós existe o bem e o mal, e eu estou alimentando o mal, eu me transformo no mal. Onde que nós estamos gastando mais tempo? Será que nós não estamos olhando para sempre para o joio, para o mal, e deixando de olhar para o bem? Até mesmo na outra pessoa. A gente só fica olhando o joio que está nela, não olhamos a boa semente. Deixa crescer. É isso que o patrão diz, paciência. E aí Jesus conta mais duas parábolas. Como eu disse, paciência não é aceitar as coisas como elas são, mas acreditar numa potencialidade, acreditar numa transformação. E é por isso que Jesus conta mais duas parábolas. Ele fala de uma semente pequenina, mas essa semente, mesmo pequena, ela consegue trazer vida nova das profundezas da terra. Ela ganha força no nosso coração quando nós deixamos Deus entrar. Algo pequenino, uma semente, mas cheia de vida, cheia de potencialidade, que se torna grandiosa. Depois ele diz do fermento. Uma quantidade pequenina de fermento, mas que é capaz de transformar uma massa. É acreditar. É acreditar na força da semente pequenina, mas ela tem uma força muito grande. Acreditar na pequena quantidade de fermento que é capaz de transformar uma massa. É acreditar no bem que existe em nós. É isso que Deus acredita. Somos muitos impacientes.

desistimos facilmente quando nós não encontramos frutos, ou as más ervas vão crescendo na nossa vida. Queremos que as coisas sejam do nosso jeito, como imaginamos que deveria ser. Queremos plantar hoje e colher amanhã, mas não é assim. É interessante que em hebraico a palavra ser paciente significa ter narinas grandes. Paciente significa que você tem narinas grandes. E isso é muito interessante, porque isso está relacionado à respiração. Isso quer dizer respirar profundamente. De fato, ser paciente é você ter uma respiração profunda. Quando você respira profundamente, diante de uma situação, você para e respira fundo. Observa como que nós respiramos, como nós estamos impacientes. É uma respiração rápida. Ativar em nós a paciência é justamente controlar o ritmo da nossa respiração. Quando eu respiro fundo, aí você age diferente diante de uma situação. Respira fundo. Aí, puxa, não é assim. Você se controla. Parece que a paciência toma conta de nós. Então é um controlar a respiração. Ser paciente é justamente não deixar ser arrastado pela emoção do momento. Deixa crescer. E após a gente ter respirado profundamente, eu sou capaz de escutar o outro, capaz de ser mais paciente. Ser paciente é controlar o ritmo do coração, da nossa respiração. O esperar nos ajuda a discernir o que de fato é melhor. Porque talvez atrás de um plantio, onde você acha que só tem joio, só tem coisas ruins, quem sabe ali tem algumas sementes de trigo, algum bem prontinho para florescer. Portanto, não nos cabe julgar o que é bom ou ruim, mas espalhar a semente do bem. Não somos donos da colheita, devemos ser apenas semeadores da boa semente. Então vamos juntos semear a semente da mostarda, pequenina, mas que faz uma grande diferença na nossa vida e na vida do outro. Vamos misturar esse fermento bom, que é a graça de Deus na nossa vida, cultivar a esperança. Porque o tempo de Deus é sempre maior do que a nossa impaciência. Porque é nesse tempo de Deus que o trigo amadurece e a nossa esperança se renova. Porque o nosso Deus é bondoso, é paciente, é misericordioso. Que esse agir de Deus com cada um de nós nos ajude também na nossa convivência, sermos semelhantes a Ele, paciente, misericordioso e bondoso. Professemos a nossa fé. Creio em Deus Pai Todo-Poderoso, Criador do céu e da terra, e em Jesus Cristo, seu único Filho, nosso Senhor, que foi concebido pelo poder do Espírito Santo, nasceu da Virgem Maria, padeceu sobre Pôncio Pilatos, foi crucificado, morto e sepultado, desceu à mansão dos mortos, ressuscitou.

0: dia, subiu aos céus, está sentada à direita de Deus Pai Todo-Poderoso, donde há de vir julgar os vivos e os mortos. Creio no Espírito Santo, na Santa Igreja Católica, na comunhão dos santos, na remissão dos pecados, na ressurreição da carne, na vida eterna. Amém. Meus irmãos e minhas irmãs, como família de Deus, dirijamos a Ele, que é paciente e bom, nossas súplicas confiantes, rezando.
1: Escutai, Senhor, o clamor de nossa oração.
2: Pela Igreja, para que tenha seu olhar sempre fixo no trigo bom, cultivado até no meio das ervas daninhas, e deposite sua esperança no bem, que cresce silenciosamente até amadurecer. Rezemos.
1: Escutai, Senhor, o clamor de nossa oração.
2: Pelos cristãos e cristãs, para que, por meio da acolhida e da propagação das sementes do reino, correspondam à voz do Espírito, que penetra o íntimo dos corações, rezemos.
1: Escutai, Senhor, o clamor de nossa oração.
2: Pelos pais e mães, para que, por meio de palavras e do testemunho, semeiem valores cristãos e éticos nos corações dos filhos, rezemos.
1: Escutai, Senhor, o clamor de nossa oração.
2: Por todos nós aqui reunidos, para que caminhemos confiantes na justiça e no cuidado de Deus para com todas as realidades humanas e sejamos, no dia a dia, efetivos sinais do reino do mundo, rezemos.
1: Escutai, Senhor, o clamor de nossa oração.
0: Senhor nosso Deus, acolhei as preces que a comunidade aqui reunida em vosso nome vos apresentou. Por Cristo nosso Senhor.
1: Amém.

0: Orai, irmãos e irmãs, para que o meu e vosso sacrifício seja aceito por Deus Pai Todo-Poderoso.
1: Receba, ó Senhor, por tuas mãos este sacrifício, para a glória do seu nome, para o nosso bem e de toda a sua santa igreja.
0: Ó Deus, no único sacrifício da cruz, levastes à plenitude os diversos sacrifícios da antiga lei. Aceitai essa oblação das mãos dos vossos fiéis e santificai-a com a mesma bênção que destes à oferta de Abel, a fim de que sirva para a salvação de todos o que cada um trouxe em vossa honra, por Cristo nosso Senhor.
1: Amém.
0: O Senhor esteja convosco.
1: Ele está no meio de nós.
0: Corações ao alto.
1: O nosso coração está em Deus.
0: Demos graças ao Senhor nosso Deus.
1: É nosso dever e nossa salvação.
0: Na verdade, é digno e justo. É nosso dever e salvação dar-vos graças sempre em todo lugar. Senhor Pai Santo, Deus Eterno e Todo-Poderoso, vós nos concedeis a cada momento o que mais nos convém e conduzi a vossa igreja por admiráveis e diversos caminhos. Vós não cessais de ajudá-la com a força do Espírito Santo, para que sempre fiel ao vosso amor, jamais deixe de invocar-vos na tribulação, nem se esqueça de louvar-vos na alegria. Por Cristo, Senhor nosso. Por isso, associados ao coro dos anjos, nós os louvamos com alegria, cantando a uma só voz.

Na verdade, vós sois santo, ó Deus do universo, e tudo que criastes proclama o vosso louvor. Porque por Jesus Cristo, vosso Filho e Senhor nosso, e pela força do Espírito Santo, dais vida e santidade a todas as coisas, e não

0: Cessai de reunir para vós um povo que vos ofereça em toda parte, do nascer ao pôr do sol, um sacrifício perfeito. Por isso, ó Pai, nós o suplicamos, santificai pelo Espírito Santo as oferendas que vos apresentamos para serem consagradas, a fim de que se tornem o corpo e o sangue do vosso Filho, nosso Senhor Jesus Cristo, que nos mandou celebrar esses mistérios.
1: Enviai o vosso Espírito Santo.
0: Na noite em que ia ser entregue, Jesus tomou o pão, pronunciou a bênção de ação de graças, partiu e deu a seus discípulos, dizendo: Tomai todos e comei. Isto é o meu corpo, que será entregue por vós.

Do mesmo modo, no fim da ceia, ele tomou o cálice em suas mãos, pronunciou a bênção de ação de graças e o deu a seus discípulos, dizendo: tomai todos e bebei. Este é o cálice de meu sangue, o sangue da nova e eterna aliança, que será derramado por vós e por todos para a remissão dos pecados. Fazei isto em memória de mim.

0: Mistério da fé.
1: Anunciamos, Senhor, a vossa morte e proclamamos a vossa ressurreição. Vinde, Senhor Jesus.
0: Celebrando agora, ó Pai, o memorial da paixão redentora do vosso Filho, de sua gloriosa ressurreição e ascensão ao céu. E enquanto esperamos sua nova vinda, nós oferecemos em ação de graças este sacrifício vivo e santo.
1: Aceitai, ó Senhor, a nossa oferta.
0: Olhai com bondade a oblação da vossa igreja e reconhecei nela o sacrifício que nos reconciliou convosco. Concedei que, alimentando-nos com o corpo e o sangue do vosso Filho, repletos do Espírito Santo, nos tornemos em Cristo um só corpo e um só Espírito.
1: O Espírito nos una num só corpo.
0: Que o mesmo Espírito faça de nós uma eterna oferenda, para alcançarmos herança com os vossos eleitos. A Santíssima Virgem Maria, Mãe de Deus, São José, seu esposo, os vossos santos apóstolos, gloriosos mártires, São Miguel Arcanjo e todos os santos que não cessam de interceder por nós na vossa presença.
1: Fazei de nós uma perfeita oferenda.
0: Nós suplicamos, Senhor, que este sacrifício da nossa reconciliação estenda a paz e a salvação ao mundo inteiro. Confirmai na fé e na caridade a vossa igreja, que caminha nesse mundo com vosso servo, o Papa Leão, o nosso bispo Tarcílio, com os bispos do mundo inteiro, os presbíteros e diáconos, os outros ministros e o povo por vós redimido. Atendei propício às preces dessa família, que reunisseis em vossa presença. Reconduzir a vós, Pai de misericórdia, todos vossos filhos e filhas dispersos pelo mundo inteiro.
1: Lembrai-vos, ó Pai, da vossa igreja.
0: Acolhei com bondade no vosso reino os nossos irmãos e irmãs que partiram dessa vida e todos que morreram na vossa amizade. Vamos lembrar de todos os falecidos, amigos, familiares. Lembremos hoje do sétimo dia de falecimento de Arnaldo Polidólio. Unidos a eles, esperamos também nós saciarmos eternamente da vossa glória, por Cristo Senhor nosso. Por ele dais ao mundo todo bem e toda graça. Por Cristo, com Cristo e em Cristo, a vós, Deus Pai Todo-Poderoso, na unidade do Espírito Santo, toda honra e toda glória, por todos os séculos dos séculos.

0: Meus irmãos e irmãs, na segunda leitura de hoje, São Paulo diz que nem sempre nós sabemos o que pedimos a Deus, mas o Espírito Santo vem ao nosso auxílio e ele conduz a Deus o que está no nosso coração. Então vamos nesse momento pedir a graça do Espírito Santo, que ele leve até o Senhor, Deus Pai, aquilo que está no coração de cada um de nós. E confiantes, rezemos a oração que o próprio Senhor nos ensinou. Pai nosso que estais nos céus, santificado seja vosso nome. Venha a nós o vosso reino. Seja feita a vossa vontade, assim na terra como no céu. O pão nosso de cada dia nos dai hoje. Perdoai as nossas ofensas, assim como nós perdoamos a quem nos tem ofendido. E não nos deixeis cair em tentação, mas livrai-nos do mal. Livrai-nos de todos os males, ó Pai, e dai-nos hoje a vossa paz. Ajudados pela vossa misericórdia, sejamos sempre livres do pecado e protegido de todos os perigos, enquanto aguardamos a feliz esperança e a vinda do nosso Salvador, Jesus Cristo.
1: Vosso é o reino, o poder e a glória para sempre.
0: Senhor Jesus Cristo, dissestes a vossos apóstolos: eu vos deixo a paz, eu vos dou a minha paz. Não olhei os nossos pecados, mas a fé que anima a vossa igreja. Dá-lhe segundo o vosso desejo a paz e a unidade. Vós que sois Deus com o Pai e o Espírito Santo.
1: Amém.
0: A paz do Senhor esteja sempre convosco.
1: O amor de Cristo nos uniu.
0: Meus irmãos e irmãs, um gesto fraterno, saudemos uns aos outros.

0: Senhor, vós sois bom e clemente, sois perdão para quem vos invoca. Felizes os convidados para a ceia do Senhor. Eis o Cordeiro de Deus que tira o pecado do mundo.
1: Senhor, eu não sou digno de que entreis em minha morada, mas dizei uma palavra e serei salvo.
0: Que o corpo e o sangue de Cristo nos guarde nessa vida para a vida eterna.
1: Amém.

0: pedimos. Nós os pedimos, Senhor, misericordioso. Permanecei junto ao vosso povo e fazei passar da antiga para a nova vida aqueles que iniciassem nos mistérios do céu. Por Cristo nosso Senhor.
1: Amém.
0: Lembrando das nossas missas na semana, terça-feira, missa na matriz às 19 horas. Na sexta-feira, às 19 horas, a missa lá na Vila Vicentina. Um aviso também às pessoas que queiram renovar ou fazer assinaturas da liturgia diária para o ano de 2027, podem procurar o escritório paroquial. E também lembramos da ação entre amigos da paróquia em vista à festa de São Miguel, do nosso padroeiro. Então tem essa ação entre amigos, onde você concorre, né, a um prêmio de 10 mil reais, uma moto elétrica, uma TV de 42 polegadas e um prêmio surpresa. Então a gente agradece as pessoas todas envolvidas. É importante, né, que a gente possa acolher essa proposta em vista da festa do nosso padroeiro São Miguel Arcanjo. Nós vamos agora rezar uma Ave Maria e nessa Ave Maria colocar as intenções particulares de cada um de nós, as nossas necessidades, pessoas que recomendaram as nossas orações, e rezemos pelo descanso eterno de Arnaldo Polidório, celebramos hoje o 7º dia de falecimento, como também pelo conforto de seus familiares. Rezemos. Ave Maria, cheia de graça, o Senhor é convosco. Bendita sois vós entre as mulheres, e bendito é o fruto do vosso ventre, Jesus. Santa Maria, Mãe de Deus, rogai por nós, pecadores, agora e na hora da nossa morte. Amém. Nossa Senhora Aparecida,
2: rogai por nós.

0: rogai por nós.
1: O Senhor esteja convosco.
2: Está no meio de nós.
1: Desça sobre vós a bênção de Deus Todo-Poderoso, Pai, Filho e Espírito Santo.
0: Amém.
1: Continuemos em paz, uma boa noite, uma semana abençoada para todos e que o Senhor vos acompanhe.
2: Graças a Deus.

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0: Programa com a Mãe Aparecida, agora são exatamente 8h26 e nós estamos juntos aqui, viu? Direto da casa da Mãe Aparecida, chegando no teu coração, com muito carinho sempre, né? É bom demais poder estarmos juntos nessa noite de paz, preparando nosso coraçãozinho, nosso emocional pra gente entrar nessa semana também. E é claro, sempre com paz. O programa com a Mãe Aparecida, em especial no domingo à noite aqui, não sei se sou somente eu que tenho essa opinião, mas a gente tem uma paz no coração. Parece que o programa é tão gostoso, ele é tranquilinho, já vai direcionando a nossa noite, sabe? É muito especial, né? E na hora da oração do terço, pra mim, eu gosto demais. Fico até aqui quietinho, rezando, de olhos fechados, pedindo pelas mãos de Nossa Senhora que Deus nos traga a paz, nos traga o descanso, né? Que é merecido pra gente. Porque a gente trabalha de segunda a sexta, às vezes, ou até mesmo no sábado. Então a gente chega no domingo e muitos de nós conseguimos descansar, né? Tem gente que não consegue nem descansar por causa da correria do dia a dia. Vai descansar na segunda-feira ou descansou no sábado, mas o descanso mesmo do domingo, ele é especial, né? É o momento que a gente para e reflete, a gente faz uma reflexão sobre a nossa semana. Então é hora de parar, né? E o coração do homem não encontra repouso enquanto não descansa em Deus. Então o programa com a Mãe Aparecida tem essa oportunidade. Nossa Senhora coloca a gente no colo dela para que a gente possa descansar no colo de Deus. Bonito, né? É muito legal. É, a Creuza de Americana tá aqui comigo também. Boa noite, peço oração pelos meus filhos, para mim. Deus abençoe vocês. Obrigado, Creuza. Luiz Ricardo, lá de Ponta Grossa, a Daniele. Boa noite, tudo bem? Eu gostaria de saber se tem alguma vaga para rezar o terço de hoje. Olha, eu vou falar com você aqui já, viu, meu querido? Eu vou dar uma conferida aqui na nossa planilha. E é claro que se tiver uma oportunidade aqui, você pedindo assim para mim, né? A gente tá nessa possibilidade, você vai rezar comigo sim hoje, tá bom? Já vou falando com você aqui já. Agora são 8h28. 8h28. Eu tenho que sair, que horas, meu Deus? Não posso esquecer aqui, olha, daqui a pouquinho eu saio. Ah, não, só 8h57. Eu tenho tempinho ainda aqui. Tenho tempo ainda. Bom, então nós estamos tranquilos, bem tranquilos. Aqui nosso break, ah não, agora mesmo, nosso break agora aqui, ó, nesse exato momento, eu já volto.
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4: São 8h31. Boa noite.
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4: 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Tá bom? Belezinha? Vamos lá.
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4: Tá na hora de destaques da Igreja? Vamos lá, porque a gente acompanha a partir de agora com ela, Rafaela.
6: Olá, para você que acompanha a programação da Rede Aparecida de Rádio e emissoras parceiras, o venerável da Igreja, Padre Vitor Coelho de Almeida, foi lembrado ao longo da semana no Santuário Nacional de Aparecida, nutrido em preparação para a edição de número 15 da sua Romaria, que aconteceu neste final de semana na Basílica de Aparecida. Neste ano, a temática da Romaria foi Padre Vitor e a devoção a Maria. Em vida, como missionário redentorista, o venerável foi um dos principais propagadores da devoção a Nossa Senhora Aparecida e viveu esse amor à Mãe de Deus na missão e na vida, como explicou o missionário redentorista Padre Vanderlei Souza, diretor da Rádio Aparecida.
7: O Padre Vitor foi um dos evangelizadores no Brasil, dos missionários, dos sacerdotes, que muito contribuiu para a cultura da devoção mariana em nosso país, né? A gente tem bem claro que a presença de Maria na história da humanidade, ela se dá muito no concreto, na realidade, né? A gente vê ali Nossa Senhora de Fátima aparece como uma pastora para os pastorzinhos. A Nossa Senhora de Guadalupe, ela aparece ali como uma indígena para o indígena Juan Diego. E a Nossa Senhora, e assim ela vai, né? Em cada realidade a gente vai percebendo que a devoção, ela tem muito a ver como resposta aos apelos, às necessidades, à realidade, porque é assim que Deus age. E o Padre Vitor captou isso, a partir da sua experiência própria, como Nossa Senhora entrou na sua vida e ocupou o lugar onde a humanidade como tal não seria capaz de ocupar, ele percebeu, eu acredito, né? A gente observando a sua história, o seu legado e toda a sua missão, ele percebeu assim, onde é a carência dessa maternidade espiritual, dessa presença de conforto e de cuidado no Brasil. Então ele divulgou essa presença mariana, a devoção à Nossa Senhora, que era um trabalho já que os missionários redentoristas faziam a partir do Santuário Nacional de Nossa Senhora Aparecida, né? Era Santuário de Nossa Senhora Aparecida, mas ele entendeu isso a partir dos apelos. Aquilo que o Papa Francisco nos convocou por ocasião do Sínodo de Roma, né? Escutar os apelos do Espírito a partir dos gritos da realidade. Então, esse legado, o Padre Vitor contribui muito para a nossa história, para a nossa espiritualidade mariana no Brasil. A devoção à Nossa Senhora não vem

0: alma como um pacote fechado. Ela brota da experiência, do contato com a realidade e procurando dar respostas a essa realidade tão carente que nós tínhamos e ainda temos no nosso país.
1: Nesta semana, também a província redentorista Nossa Senhora Aparecida celebrou os 25 anos de ordenação presbiteral de seu superior provincial, o missionário redentorista Padre Marlos Aurélio da Silva. No jubileu de prata de ordenação presbiteral, a província rendeu graças a Deus pelo dom da vocação de Padre Marlos, por seu ministério sacerdotal e por sua dedicação à Igreja e à Congregação do Santíssimo Redentor. Vamos saber também o que foram destaques na Conferência Nacional dos Bispos do Brasil com Larissa Carvalho, assessora de imprensa da CNBB.
2: A sede da CNBB aqui em Brasília acolheu o encontro com bispos secretários e secretários executivos dos regionais da conferência. A iniciativa reuniu representantes dos 19 regionais para um tempo de formação, avaliação, partilha e alinhamento das ações pastorais e administrativas da Igreja no Brasil. Ao longo da programação, os participantes aprofundaram questões relacionadas à gestão dos regionais e refletiram sobre temas como comunicação, sinodalidade, animação missionária e as campanhas da fraternidade para evangelização. Padre Tiago Ávila Camargo, secretário adjunto de pastoral da CNBB, comentou que o encontro também definiu encaminhamentos para o trabalho conjunto entre a Secretaria-Geral e os regionais, com o objetivo de fortalecer a comunhão e a missão evangelizadora da Igreja no Brasil.
3: É uma alegria poder acolher esses nossos irmãos e irmãs que colaboram diretamente no trabalho que os regionais realizam junto com as igrejas locais. E o objetivo de reuni-los aqui na sede é justamente para nós oferecermos e termos com eles a oportunidade de partilharmos as experiências, experiências pastorais, experiências administrativas e tudo aquilo que envolve a vida dos regionais e que também estão em diálogo com a realidade da sede nacional da CNBB.
2: A próxima reunião ficou prevista para novembro em Vitória, no Espírito Santo. A Comissão Episcopal para o Ecumenismo e o Diálogo Interreligioso da CNBB abriu as inscrições para o Encontro Nacional de Formação e Vivência Ecumênica. A atividade será realizada de 4 a 6 de setembro no Centro de Convivência Mãe do Bom Conselho, em Jundiaí, São Paulo, com o lema que todos sejam um para que o mundo creia. Inspirado no Evangelho de João, o encontro pretende promover a formação, o diálogo e a vivência ecumênica entre os participantes. As inscrições já estão abertas e podem ser feitas no link disponibilizado no portal da CNBB em cnbb.org.br. Lembrando que essas e outras notícias vocês conferem lá no nosso portal. De Brasília, Larissa Carvalho, da Assessoria de Comunicação da CNBB para a Rede Aparecida de Rádio e Signes Brasil.
1: E o cardeal Matheus Zuppi viveu dias de missão na Ucrânia. O presidente da Conferência Episcopal Italiana foi enviado pelo Papa Leão XIV para dar esperança de um olhar para o futuro ao povo ucraniano. Raimundo Lima, da Rádio Vaticano, tem as informações.
4: De carro, de Kiev a Cracóvia e depois em um voo regular, o cardeal Matteo Maria Zuppi retornou a Roma nesta quinta-feira, 16 de julho, ao concluir a missão na Ucrânia. Foi a segunda missão, após a de 2023, para levar a nação devastada à proximidade e à oração do Papa Leão XIV, que acompanha com apreensão o conflito e pede que se defenda a humanidade, primeira vítima de toda a guerra. Foram 4 dias do cardeal entre a região de Lviv e a capital Kiev, marcados por uma intensa sucessão de encontros, visitas, celebrações, conversas e compromissos. Os últimos ocorreram quarta-feira, dia 15, à tarde, após a cerimônia matinal na Praça de São Miguel pelo Dia da Soberania da Ucrânia, com o presidente Volodymyr Zelensky e outras autoridades civis e religiosas, começando pelo encontro com o ministro das Relações Exteriores da Ucrânia, Andriy Sybiha. Uma longa conversa na qual foram abordados diversos temas para os quais foi solicitado o apoio da Santa Sé, a qual o ministro, em nome do governo ucraniano, expressou gratidão pelo compromisso humanitário inabalável. Compromisso esse que o chefe da diplomacia de Kiev voltou a solicitar a Zuppi, à luz dos esforços de paz e da visão comum de uma paz global e duradoura. Ele declarou que a Ucrânia deseja pôr fim a esta guerra mais do que qualquer outro. Ao mesmo tempo, nossa indústria de defesa em rápido crescimento e nossa experiência no campo de batalha estão tornando

0: Ucrânia um ator cada vez mais importante para a segurança europeia, disse. O ministro chamou a atenção para a situação dos civis ucranianos detidos que, segundo ele, permanecem excluídos de mecanismos eficazes de proteção internacional. É necessário, portanto, promover um caminho humanitário específico para a libertação deles. Sibia também informou Zup sobre a situação humanitária nas comunidades de Olesky e Olapristan, na região de Kherson, ocupada por soldados russos, onde milhares de civis precisam urgentemente de um corredor humanitário. Também não faltou uma menção ao recente ataque russo ao mosteiro de Lavra de Kiev-Pechersk, patrimônio da Unesco, cujo aniversário de 975 anos será comemorado em agosto. A proteção e a restauração desse local são uma das prioridades do governo ucraniano. Os temas do repatriamento de prisioneiros e crianças, da proteção da população e da ajuda humanitária voltaram a ser abordados em várias ocasiões também nas demais reuniões institucionais, durante as quais Zup reiterou várias vezes o que constitui o cerne da sua missão na Ucrânia. Um único militar, um único civil ou uma única criança que possa se reunir com sua família é um passo em direção à paz, disse o cardeal, assegurando: todo esforço possível será feito. Dos estúdios da Rádio Vaticano, Raimundo Lima.
1: Esses são os destaques da Igreja Católica em Aparecida, no Brasil e no mundo. Rafael Oliveira para a Rede Aparecida de Rádio e Signis Brasil.
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3: Boa noite, já boa noite. Com essa geração, toda minha família, né? Quero agradecer a Deus por mais um fim de semana abençoado. E para semana que vem, semana amanhã, né? Segunda-feira. Nós temos uma boa semana de trabalho, muita luta. Boa noite.
4: Belezinha?
3: Estou ouvindo pela rádio, 99 FM, Goiânia, Minas Gerais.
4: Oh, coisa boa. Um abração para você, meu amigo Geraldo. Tudo de bom pra você, viu? Uma noite abençoada.
5: Oi, Val. Boa noite, Pablito. É tu que tá aí hoje, menino? Que legal. Cheiro no coração.
4: Um cheiro no coração, viu? Toninho Alves com a gente aqui também, tá? Rosânia, de Afonso Cláudio, no Espírito Santo, né? Uma boa noite pra você, viu? Ô, minha amiga Tereza, muito obrigado pelo carinho. Uma noite linda, maravilhosa pra você também, viu? Quem mais está comigo? A Ângela. Hoje eu quero oferecer a oração do terço para a viagem que meu filho está fazendo essa semana para participar de um evento em sua área de turismo. Vamos rezar por ele, tá bom? Colocando ele aqui no colo de Nossa Senhora, tudo vai dar certo. Em nome de Jesus. Amém. Um abraço, querido. Alô, Edivaldo Meira, meu amigo. Pablo, boa noite. Por favor, põe meu nome e o da minha família também na intenção do Santo Terço, tá bom? Agora são 8:43 no horário de Brasília. Daqui a pouquinho vai ficar faltando só uma horinha pra gente rezar o terço. E eu quero rezar junto com você e por você. Por isso, fica à vontade para deixar suas intenções, seus pedidos. Fica à vontade, tá bom? Você tá na casa de Nossa Senhora, você tá na rádio de Nossa Senhora. Você chegar, abrir o coração e, é claro, falar com Deus pela intercessão de Nossa Senhora e através essa devoção tão especial ao Terço Mariano. Banda Dom, Fiat.

0: Mota. Tá na hora de falar da família dos devotos. Inclusive, nós estamos encerrando hoje a super tenda. E é lógico, as comemorações aí da 27ª edição, aniversário da família dos devotos. Neste mês tão especial, comemorando o aniversário da nossa família, dos devotos. 27 anos de história. As obras da fachada oeste são um reflexo do nosso empenho em cuidar da Casa da Mãe Aparecida. Obrigado por ajudar nesta missão, dando continuidade nesta última etapa da jornada bíblica. Nesta etapa, em homenagem à família dos devotos, o santuário construiu um espaço único, local em que serão guardados os nomes de todos os todos que colaboram, né, com a jornada bíblica. Você terá seu nome eternizado na história do santuário. Seu nome será escrito no livro da jornada bíblica. Dê o seu sim e convide mais um para se juntar a nós. Para fazer o cadastro é bem simples, basta acessar luz.com/família dos devotos ou ligar 0300-210-1210. Entrando para nossa família, você terá seu nome eternizado na história do santuário. Seu nome escrito no livro da jornada bíblica. Momento único, especial demais. Inclusive hoje, dentro da super tenda, eu acompanhei lá os devotos rolando lá, né? Um painel da família dos devotos, né? Pude acompanhar e ver ali a emoção dos devotos colocando a sua pedrinha ali com a cola, fazendo o trabalho do mosaicista ali, né? Muito especial, muito legal. Momento gigantesco, momento muito especial, vai passando de geração em geração esse amor por construir a casa de Nossa Senhora. Vamos lá, eu tenho mais pessoas participando comigo aqui. Toca pra mim, meu querido. É a música Oceano de Misericórdia, Anjos de Resgate. Oi, Célia.
1: Boa noite, Pablo, tá Soares. Deus melhor te abençoe. Tá, uma ótima e santa semana para você. E Nossa Senhora te proteja. E eu quero colocar no terço toda a minha família, a minha saúde da minha mãe, Dona Nina, a minha saúde também, o tratamento da minha visão. Quero colocar também a viagem que minha filha está fazendo de volta, que ela foi lá pro Rio e está voltando. E que Nossa Senhora guarde e proteja essa viagem, que ela chega sã e salva em casa. E eu quero pedir também proteção para o meu filho Naércio Daniel e por todos os que estão ouvindo. Um abraço para você, meu querido. Deus te abençoe.
0: Obrigado, Célia.
1: Salve Maria.
0: Salve Maria. Um abração para você, minha amiga.

0: Obrigado pelo carinho, viu? Obrigado pela participação com a gente também. Vou atender seu pedido também, tá bom? Deus abençoe muito, muito, muito, muito, muito, muito, muito, muito. Vamos lá. Oceano de Misericórdia. Anjos de Resgate. Vamos lá, vamos ver se a gente encontra aqui pra ela. Aqui, ó. Linda demais, tá aqui. E já preparadinho aqui pra Célia. Quem mais tá comigo aqui dando oizinho? Francisco. Oi, Francisco. Boa noite. Deus abençoe. A Cida deu um olá tão especial aqui também. Olá, a Cida Zagota. Ela tá deixando as suas intenções aqui. Eu aguardo um pouquinho pra apresentar suas intenções também, tá, minha querida? Opa, com certeza. Vamos lá. Olha, vamos juntos, porque o programa não pode parar, jamais. E é claro, não deixe de colocar suas intenções em 12-3104-1043. Tô aguardando os seus pedidos, as suas intenções, tá bom? Fica à vontade, você tá aqui no programa com a Mãe Aparecida, com a Mãe Aparecida, de mãos dadas com ela. E com a Mãe Aparecida, você já sabe, né? É a melhor companhia. Ela nos apresenta a Deus. Isso é lindo.
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1: Deus lhe disse: não te aproximes daqui, tira as sandálias dos pés, pois o lugar onde estás é chão sagrado. Êxodo 3:5. A história de Moisés continua. Estava o faraó sepultado e Moisés se preparando para pôr em prática o projeto de Deus em sua vida. Casado com uma judia, trabalhava como pastor de ovelhas. Enquanto cuidava das ovelhas no campo, ele observou que uma árvore estava se queimando com labaredas altas. Assustado com o fenômeno, Moisés se aproxima da árvore. Ao chegar mais perto, ouviu uma voz que dizia: eu sou o Deus do teu pai, o Deus de Abraão. Moisés escondeu o seu rosto porque temeu olhar para Deus. Certamente, Moisés se sentiu protegido por Deus. A coragem e o poder recebidos dele fizeram de Moisés um dos maiores profetas do judaísmo e do cristianismo. Deus volta a aparecer a Moisés para mostrar seu poder na realização do seu projeto de vida. A vida de Moisés é um exemplo de fé, de confiança e de realizações. Conhecendo a vida de Moisés, ficamos a meditar sobre nossa vida como cristão. O que tenho feito, como tenho feito e para quem tenho feito. Sou eu o motivo principal do meu projeto ou me preocupo também com os objetivos de minha igreja e com os seus serviços sociais? Devo ter ouvido a palavra de Deus nas minhas orações, mas não escutado. A vida para mim, vivida egoisticamente, não me deixava ouvir o que Deus pensou verdadeiramente para mim. Senhor, peço perdão pela minha indiferença com os problemas que estão ao meu redor. Ajuda-me a ouvir o que queres que eu faça. Amém.
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